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I Was Made For Loving You, som do Kiss aqui na Rádio Rock, antes The Cranberries, Oh To My Family, e também o Santana e Rob Thomas com Smooth. 9:14 aqui na 89, sou Wendell Correia, vamos juntos, só música. E agora tem R.E.M., Imitation of Life.

tarde de outubro, CPM22 na Rádio Rock, Avril Lavigne com Skater Boy e a Cássia Eller, Malandragem. 9h28 na Rádio Rock, Semisonic, Secret Smile.

2B With You, Mr. Big na Rádio Rock, teve também a Vanessa's Bring Me To Life e The Police, Roxanne, 9:42. A gente segue com o Nodal, Don't Speak.

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1: Boa noite pra você que tá sintonizado na 89, a Rádio Rock. Sou Endo Correia. Vamos juntos nessa noite de quinta-feira, dia 13 de agosto de 2026. Uma hora só de música, agora 10 e 8, começando com Gorillaz. Clint Eastwood.

trilha sonora do filme De Volta pro Futuro, The Power of Love, He Lose and the News, antes Three Doors Down com Here Without You, 10:19, essa é a Rádio Rock, e agora tem Snow Patrol, Open Your Eyes.

Hands Clean, Alanis Morissette, aqui no 89. Antes teve Cake, Short Skirt, Long Jacket, Strokes, Last Night, 10h34 na Rádio Rock. Agora a abertura, a trilha sonora da série Smallville. Remy Zero, Save Me.

Ainda gosto dela, Skank Negrali, antes do Chuck Berry, John B. Good. 10h46, essa é 89, a Rádio Rock. E agora tem de Blossoms, Follow You Down.

0: versão da Kelly Osbourne de Papa Don't Preach da Madonna, antes teve Nirvana, Come As You Are, Bush, Machine Head, agora 11:01 na Rádio Rock, sou Endo Correia, na sequência vai ter Billy Nights e eu já volto com mais músicas, fica aí.
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2: Boa noite.
3: Boa noite.
4: Boa noite.
2: Boa noite. Começa agora Beer Nights, o programa que orna bebida e rock and roll. Rola o som.
4: Rock the Casbah do The Clash. Eu amo essa música. Pra mim é considerada uma música pra churrasco, pra fazer, tocar no churrasco. É, essa letra, ela, o pianista, baterista da banda, gravou quase todos os instrumentos dessa música sozinho no estúdio, antes mesmo do vocalista cantar a letra. Então aí é uma grande proposta aí. E aí, digam pra mim, o que vocês beberiam?
2: Eu não sei porquê, mas essa música é infantil pra mim. Eu não pergunto. Se eu acho uma música, não sei, infantil, que eu falo no sentido ruim, outra geração.
4: Ela
2: não sei.
4: É nada.
3: É, mas ela trazia coisa dos conflitos do Oriente Médio,
4: sim,
3: né?
4: Sim. Então, eu tomaria um bourbon com suco de maçã, mas é porque me lembra churrasco na minha casa, tem bourbon com suco de maçã.
3: Eu vou de chá de hortelã marroquino.
2: Você precisa melhorar os churrascos na sua
4: casa.
2: Dá
4: more.
3: Chá de hortelã marroquino.
2: Chá de hortelã marroquino, eu vou ficar com chá de hortelã marroquino. Eu acho que me adequa. Eu tenho outras ideias aqui, mas eu não vou sugerir. Eu me deixo ao limite de não sugerir nesse programa. Billy Nighters, se você gosta de chá de hortelã marroquino, você se manifesta, tá? Eu dificilmente, eu acho que alguém no planeta, fora o Tonon, deve conhecer isso aí, mas deve ser ótimo. E experimenta. Se não ornou, dá a tua sugestão. Acompanha a Pietra e vamos junto nessa.
4: Beijo.
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1: Boa noite pra você que tá no 89, a Rádio Rock. Sou Wendel Correa, vamos juntos mais essa hora. E agora Oasis, Don't Look Back in Anger.

Charlie Brown Jr. versão ao vivo de Céu Azul, antes de Radical, Someday We'll Know, e agora Offspring, Pretty Fly for a White Guy.

0: Saideira nessa quinta-feira, muito obrigado pela companhia, sou o Wendel Correia, Thiago DJ tá chegando com o Heavy Peronão Múcio e eu tô de volta às 2 da mamãe, como ele diz, fica aqui no 89, hein, valeu!
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1: Chega aí, tá começando o Heavy Pero no Mucho. Você tá aqui no 89 Rádio Rock. Eu sou o Thiago DJ. Nós vamos junto até as duas da mamãe. Tocando hardcore, ska, no metal, grunge, rap, reggae. E hoje bastante HC, que eu vou receber a galera do ABC Pro HC daqui a pouco. Vou receber no Gabiru, vou receber a banda da Cota. A Fabi que inventou essa brincadeira toda, certo? Mais de 20 anos aí de ABC Pro HC. Já já meus convidados estarão por aqui. Chega no Instagram ali também, @ThiagoDJSP, pra trocar uma ideia comigo. Vou fazer uma live já já. Estamos com imagens também no site 89radiorock.com. .br, mas eu quero começar falando uma parada muito, muito, muito, muito séria. Música nova do Paura, mano. Tava falando com o professor, mestre, o velho do Rio, hoje ele Now Style, Fábio Prandini, o Fabião, vocal do Paura. Agora, meia-noite, saiu o som novo do Paura. Já tá vindo disco novo por aí, já lógico que eu troquei ideia pra eles virem aqui, né? Pra falar mais sobre disco, show de lançamento e tudo mais, mas né? Soltaram um petardo, um minutinho, mano. Minutaço, aliás. Música nova do Paura, Sarcastic Sadistic. Meu Deus do céu, vamos lá. Paura novo no Heavy Peronomult pra abrir as portas, né? Pra começar bonito, bora.

0: Cólera pela Paz aqui no Heavy Peronomucho, certo? Estamos de volta. Tá rolando live no meu Instagram, @ThiagoDJSP. Tô aqui com a Fabi do ABC Pro HC. Fabi, seja bem-vinda. Até que enfim, hein?
1: Até que enfim, depois de 22 anos, hein? Finalmente fui convidada aqui pro seu programa.
0: Fabi, vamos lá. Quem tá aí com a gente?
1: Cara, quem tá aqui?
0: É uma galera.
1: É uma galera, essa aqui é só a ponta do iceberg.
0: Fabi,
1: né?
0: É agregadora, né?
1: Agregadora. Às vezes não também, a gente dá uns pés na bunda. Né?
0: Quem pede, né?
1: É. Bom, aqui tá comigo o André e a Verônica da La Peste, que me ajudaram a desenvolver toda a parte do visual novo e da logomarca nova que a gente tá trazendo aí pro festival. Uhum. A Beth e a Lili da Flyer do Rolê, que vieram com tudo aí me ajudando na produção.
0: É muito legal.
1: Pô, geração nova aí chegando, como sempre, né? Dando oportunidade. E o Thiago, né?
0: Esse eu não conheço. Nunca vi. Meu xará.
1: E também não esquecendo do Natan, que tá ali por trás das câmeras, né? Fazendo toda a gravação do audiovisual pra gente eternizar também esse momento, né?
0: Vamos ter mais uma edição do ABC Pro HC, dia 22, na Arena Galeria, com a Aditive, com o Evo 84, com a Banda Medit, com a Camila Lizac discotecando, com a Bruna do Drive fazendo participação, é isso?
1: É isso mesmo. E a No Gabiru, né?
0: E também a Banda da Cota. Né?
1: E a Banda da Cota.
0: Isso aí, legal pra caramba. 22 anos de ABC pro HC, Fabi?
1: 22 anos de ABC pro HC, fora os 8 do Volcana, né?
0: Caramba, você começou lá no Volcana? Vamos.
1: Não, eu comecei no Tropicália.
0: Onde era o Tropicália? Isso eu não tô ligado.
1: Na frente do Volcana.
0: Caramba, eu falo que ali no Volcana, quando saia na rua, não tinha nada, então tinha o Tropicália.
1: Tinha o Tropicália, uma portinha, era uma portinha assim, uma garagem de carro que a gente vendia batidas naturais de litrão.
0: Ah, devo ter tomado, com certeza. Isso eu não lembro.
1: E ali começou toda essa história. Foi quando, na verdade, eu sou paulistana, né? Não sou do ABC. E eu conheci o ABC Paulista porque eu entrei na faculdade ali. Eu sou engenheira química, formada pela FEI, hein?
0: Ah, então era isso a batida, né?
1: já tá no sangue, já.
2: Walter White.
1: Deixei muita gente louca.
0: Que legal.
1: Ainda deixo, né? E ali começou tudo, Thiago. Ali de domingão eu colocava umas bandas free, né? Pra galera tomar mais cerveja, de reggae, de rock, enquanto eu fazia faculdade e tal. Depois que eu me formei, houve uma oportunidade da gente pegar o ponto ali na frente do Tropicália. E nós montamos o Volcana. E ali começamos com toda essa história de bandas de garagem.
0: Você é fundadora do Volcana?
1: Sim.
0: Você e o Tadeu?
1: Sim.
0: Olha que legal.
1: Mas eu que Tadeu, né? Porque o Tadeu era meio acomodadão, não queria ir pra frente.
0: Elias, aquela turma toda ali.
1: O Elias!
0: Grande Elias, o Elias é demais,
1: nossa,
0: né, cara?
1: Nossa, o Elias, nosso garçom, caixa.
0: Tudo.
1: Segurança. Bilheteiro. Se fosse hoje, eu estaria ferrado com o processo trabalhista.
3: Olha o acúmulo de funções.
1: Mas o underground vive disso, né? A gente se desdobra em mil, né? A gente não faz uma coisa só, né?
0: Vamos começar, então, com o Aditive, com a música Ignição, com participação da Bruna aqui, do Drive. Vai ser legal isso aí, hein? Bora.

0: Black Sabbath, Iron Man, estamos de volta com o Heavy Peronomútil, certo? Deixa eu só dar um salve pra galera que tá na nossa live aqui. Tem um monte de gente aqui, ó. O Eric tá aqui, a Tatiana, o Carlos, o Bruno Telori. Esse aqui é meu parceiro de miliano, trampa lá no YouTube. Fanzaço do Linkin Park. É, quem tá pedindo música, gente? Quando tem convidado aqui, não dá pra colocar música, pedido de música. Quando não tem, a gente faz aqueles especiais de pedidos de música, tá bom?
1: Pô, gente, foi mal, hein?
0: É, foi mal nada. Foi bom.
1: Desculpa aí.
0: Tô aqui com a ABC pro HC. Tô com a banda da Cota, da Cota não, da Cota não veio, né? Mas eles vinham, né?
1: Eles vinham, mas não conseguiam.
0: Eles são de São Paulo?
1: São, mas ele tava trabalhando fora e não conseguiu embarcar.
0: Ah, entendi.
1: Mas são do ABC, são
0: é, não é de São Paulo, é importado. No Gabiru tá aqui também, certo?
1: Estamos
0: com Flyer do Rolê.
1: Flyer do Rolê e La Peste.
0: La Peste, que é o estúdio. Vamos falar um pouco aí do estúdio de vocês. Vocês fizeram toda a comunicação visual nova aí do ABC?
2: Sim. Isso. A gente tá... Uma frase que eu falei muito pra Fabinho nesse processo, a gente tá trocando pneu com o carro andando, né?
0: Boa. Porque é isso, mas não pode parar, né?
2: Não pode, não. Né? Eu trabalho com design de marcas, normalmente a gente pede um tempo de 2 a 3 meses para estar tá desenvolvendo o projeto, mas já estava marcado, então vamos ver o que a gente consegue fazer para captar a essência do projeto, né?
0: Mas a gente estava vendo ali o flyer do Rolê, você falou que você já teve banda também, então, né?
2: Já
0: vem, é legal também trabalhar com uma parada que você gosta, então. Né?
2: Já, e justamente assim, no meu trampo é mais corporativo. Agora, como eu montei a banda junto com a Verônica, que é minha esposa aqui, que é a Invene, a gente falou. Vamos tentar retribuir a profissão que eu tenho hoje, que é de designer, por conta da música. Então vamos montar alguma coisa junto. Da gente montou a La Peste, né? Que é uma iniciativa que lá dos anos 2000, que a gente organizava alguns eventos e tal.
0: Certo.
2: Daí voltou agora, então a gente tá fazendo essa identidade do ABC Pro HC. A gente fez o lançamento, a capa do single novo da Medity com a Bruna do Drive-In.
0: Legal.
2: E a gente também faz a merch para algumas bandas independentes também. E fazer a roda girar pra, de uma maneira justa para todas as bandas terem o material da hora em mãos.
0: Assim. Eu vi que o logo novo, né, pra mim, né, bem ignorante mesmo, era uma parada de heavy metal, mas não é, né? Explica aí o que é o logo novo.
1: Quando o André me perguntou assim, uma figura que representasse, né, o ABC pro HC, na hora eu respondi, um coração.
0: Boa.
1: E um coração machucado. Um coração emo.
3: Kojima.
1: E ele acertou na lata. E o lance da mãozinha quer dizer I love you.
0: Maravilhoso isso. Maravilhoso.
1: Em Libras. Que é o
0: acho
1: amor
0: que deixa
1: que a gente
0: de ser
1: tem.
0: Também um heavy metal, de
1: não
0: ter
1: deixa
0: um peso
1: de ser.
0: Junto, né? Eu acho que tem, né?
1: Não tô deixa sentindo. De ser, mas também é esse amor que a gente sente pela causa, esse amor que a gente sente pela
0: legal.
1: Cena. Então, assim, representou total. E também esse lance da inclusão que a gente tá trazendo pro festival, porque a gente tá se renovando, né? Com novas linguagens, com novas pautas. Porque agora o festival não é só um festival. Ele é um ponto de cultura e ele é um ponto de cultura reconhecido pelo Ministério da Cultura legal. E um coletivo cultural para salvaguardar a memória do rock brasileiro.
0: Legal. O Lu tá envolvido no festival ainda?
1: Totalmente.
0: Falando de inclusão, né?
1: Totalmente.
0: A nossa cadeira de roda do motoqueiro fantasma, praticamente, a cadeira
1: isso.
0: De roda, né? Do menino.
1: O Lu tá super envolvido,
0: né?
1: O Lu tá super envolvido, Lucky Rock. Ele vai também fazer uma vivência durante o evento, contando a história dele. Ele tá fazendo os gibis agora. Ele não fala, né? Pra quem não sabe, o Lu, ele tem paralisia cerebral, ele trabalha com a gente.
0: Ele não fala, mas ele conversa bem, viu?
1: Ele não fala,
0: ele conversa bem.
1: Mas ele conversa.
0: Ele é o comunicador, Lu, ele é demais.
1: E assim, a gente aprende muito, a gente só aprende mesmo convivendo com as pessoas. Não adianta a gente, que eu sou inclusivo, que não. Vai lá, bota a sua cara a tapa, vê as dificuldades. Sim. Tipo, o lance do banheiro, galera. Vamos prestar atenção aí pro banheiro, pra essa galera que é cadeirante. Uhum. É bem simples, vamos deixar um lance acessível. São coisas poucas, rampas de acesso. Saber acolher essas pessoas no evento. Então,
0: o Lu ainda tem ali o pai e a mãe dele que vão juntos, né?
1: Mas já estão de idade.
0: E outros cadeirantes não tem nessa família que apoia. Né?
1: Exatamente, né? Vamos levar essa galera. Então, assim, o ABC Pro HC agora é inclusão, é meio ambiente também, a gente tá trabalhando com coleta de óleo usado também. A gente tá começando um trabalho com o coletivo Cria do Rock.
0: Legal.
1: Pro meio ambiente. E também estamos voltando o nosso olhar pras crianças novamente. Então logo, logo a gente vai vir com as novidades aí. Inclusive, nesse evento, a gente vai ter o Espaço Kids. Quem quiser levar a molecada, pode entrar bebezinho, pode entrar criança, que a gente vai ter lá como que se fala? Um recreador, né, mãe? Uhum. Pra fazer
0: um
1: as atividades, um monitor pra desenhar, fazer pulseirinha, brincar com massinha. Já pra molecada também já ir participando desse rolê do rock, né?
0: Tiagueira, No Gabiru, Obsessão, que eu achei que era música nova por causa do filme, não é.
3: Bora.
0: Né? Não é. Porque o Thiago também, ele é maquininha de fazer música. Toda vez que ele vem aqui, tá com novidade, ele é, né, criativo pra caramba. Mas
3: a próxima é dia 28, tem uma nova.
0: Eu sabia que ele
3: ia. Aí eu volto aqui, se deixar.
0: Essa já é uma que você já tinha.
3: Mais, sim, não é velha, mas também não é lançamento.
0: Bom, então vamos de Obsessão, No Gabiru. É isso aí.

0: Ei, gente, hora de tocando Nirvana, tamo de volta com o Heavy Peronomult. Manda um salve pra galera que está na nossa live, tá bombando a live hoje. Quinta-feira é mó barato isso aqui, ó. Douglas tá aqui, mandar um salve pra Madu, trabalhou comigo aqui na rádio muito tempo. Osasco é nóis, Madu, Meira Amor, meu xará. Thiago, Danilo também tá aqui, ó. Rei Juliano, Minhocão Underground, é. São José dos Campos, esse é fera também, é o poeta do underground brasileiro. Estamos de volta com ABC Pro HC, próxima edição, sabadão 22/8 na galeria, no Arena Galeria, que é um maior lugar legal também, né? Uhum. Falando também, quem trampou comigo aqui na rádio, Camila Lizar, que vai discotecar, manda muito, minha parceirona. Ela tá fazendo alguns eventos com vocês, né?
1: Não, ela tá fazendo essa participação especial com a Medit mesmo.
0: Ah, legal. Uhum. Vai ser então no show da Medit, Camila e a Bruna.
1: Sim.
0: Que legal que vai ser isso aí, hein?
1: Vai ser bem, bem punk.
0: Bom, você tava contando uma parada aqui fora do ar, que do Fly do Rolê, você achou que eram os caras que faziam, né?
1: Pois é.
0: Como é que você descobriu essas feras aí?
1: Cara, caçando, né? Caçando quem faz acontecer nas cenas, entrando em contato. Aí tava precisando de uns bracinhos aí pra ajudar na divulgação. Aí já falei, galera do Fly do Rolê, pode me ajudar quando vem a Beth. Eu falei, puxa, que surpresa, é uma mulher, que delícia. Porque a gente fala 99% do tempo com homem, né? Uhum. É um pouco cansativo. Às vezes a gente quer ficar à vontade na reunião, sabe?
0: A gente fala que eu tava caçando aqui, eu tinha certeza que alguém já tinha me marcado lá, que tinha um Fly, que tinha minha banda lá no Fly do Rolê. Uhum. O Nicolas Escamundongos me marcou no Fly de maio de 2006, no Hangar 110.
1: Não, eu achei o trabalho das meninas incrível, né? É um trabalho de memória mesmo, de pesquisa.
0: De arqueologia.
1: Rock,
0: deixa eu fazer o release de vocês aqui. As meninas fazem arqueologia do rock
1: Thiago,
0: brasileiro.
1: Gostei. E aí elas estavam ali, né, no holofote, chegaram junto com tudo, estão ajudando na produção do evento também. Vão estar fazendo uma ação legal lá com os flyers antigos na festa. Pra quem
0: vai ter uma expo.
1: Vai, e se elas quiserem aí depois explicar melhor o que elas pretendem.
0: Eu quero saber como é que vocês começaram com essa doideira aqui.
2: Então, Ti, foi bem legal, porque assim, as minhas amigas, né, o meu pessoal, eles me chamam de Bete Agacervo. Então, meu apelido é Bete HC.
0: Esse nome é maravilhoso.
2: E aí elas me chamam de Agacervo porque eu acabo guardando tudo. Ah. E aí eu tinha essa caixa de sapato, uma caixa de tênis mesmo, lotada de flyers. E aí, nesse último apartamento que eu tô morando agora, eu levei essa caixa e aí eu fui, né, resgatando ali. Eu falei, cara, o que eu vou fazer com esses flyers aqui? Eu posso manter guardado? Jogar fora, não. Aí eu falei, assim, sem pretensão nenhuma, fiz um Instagram e começou a bombar. O pessoal começou a resgatar a banda. Putz, já toquei nesse rolê, lembro desse rolê, lembro desse show. Minha banda já tocou. E hoje em dia eu recebo muita colaboração. Então eu recebo mais colaboração, eu nem tô conseguindo postar o meu acervo. Tem, assim, mais de 1000 flyers ainda lá pra postar.
0: Que legal.
2: Porque o pessoal manda bastante na DM. Então é bem legal resgatar essa nostalgia aí dos rolês.
1: É, e diga-se de passagem, né? Quando a gente solta um flyer, a gente que é do underground, é uma dificuldade, porque assim, é tanto parceiro, são 20 parceiros, porque cada um faz uma coisinha. São 30 mil bandas, são 10 mil lojas que estão ajudando a vender. Então assim, eu como produtora, quando eu solto o flyer, eu falei, ufa, soltei o flyer, que ele tá dizendo tudo, sabe, sobre a gente, assim, são 4 meses, às vezes, de trabalho, que tá ali significado num simples flyer, assim, simples modo de dizer, que a gente tenta fazer com que seja simples, né?
0: Sim.
1: Mas nunca é, então é muita informação,
2: sim,
1: assim, é muito rico esse trabalho.
0: Muito legal, tem os flyers ali escrito à mão do hangar, né?
1: É.
0: Tipo, uma bad fish escrito à mão.
2: Sim.
0: Coisas muito, muito doidas.
3: E era como funcionava antes, né? Agora a galera tudo fazendo IA, um monte de flyer, que é tudo,
2: sim,
3: igual.
2: Tudo igual.
1: É verdade, o meu não é de IA.
0: Amém.
1: É todo feito nos vendedores.
4: Inteligência da artista, né?
0: Eu vou tocar aqui a música nova da banda Medit com a participação da Bruna, do Drive-In, que vocês fizeram arte, né?
3: Sim, o single, a capa do single é nossa também.
0: Então vamos lá. Continua lá fora, som novo da banda Medit.
1: Aí. E uma coisa.

0: Laura Jane Grace, Against Me, Trash and Heel. Tamo de volta com o Heavy Metal no Mútil aqui na 89. Fabi, você fez algumas edições com bandas internacionais também, né?
1: Sim, várias.
0: Quem você trouxe aí aqui?
1: Cara, The Used, que acho que foi
0: mais... que demais, isso eu queria ter visto, hein?
1: Mais foda.
0: Esse foi aqueles ABC Pro HC que...
1: esse ABC Pro HC...
0: Quando eu tinha banda também, o batera da minha banda falava assim, não, tinha que ser nosso. Por quê? Os usados. Que você falou isso, cara?
2: Isso dá margem pra muita...
0: Não aguenta assim, não, cara. Mas eu queria ter visto, cara. Pô.
1: Não, foi o show.
0: Caixa cheia de objetos cortando. Olha o nome, isso é muito emo, né, cara? Eu gosto demais dessa banda.
1: Até eles se espantaram, assim, com tanto de público que eles tinham no Brasil.
0: Você fazia isso aí, Espaço Lux?
1: Na verdade, quando eu trouxe o The Used, foi o primeiro evento no Espaço Anchieta, Open Air, com 3 palcos, 2 simultâneos.
0: Quantas pessoas você colocou
1: 15
0: lá?
1: Mil.
0: Nossa, que pariu, mano. Muita gente.
1: E pasme, 3 dias antes do evento, eu tava com uma liminar que eu não poderia abrir o evento, porque ia ter na faculdade em Anguera ali do lado, ia ter um vestibular lá pros cursos, e aí eles entraram com uma liminar que a gente não podia abrir o evento. Eu falei, meu, eu não vou abrir, mas chama aí bombeiro, chama a polícia, porque vão destruir tudo, porque eu já tenho 8 mil, mais de 8 mil ingressos vendidos.
0: Ah, essa molecada aí quer cortar os pulsos, vai cortar os 6 aí.
1: E aí a gente
0: 15 mil, cara, que demais.
1: Vendemos 15 mil, foi um sucesso, ganhamos o prêmio de melhor festival do Brasil.
0: Que legal.
1: Pelo prêmio de melhor festival de música independente do Brasil.
0: Esse foi o maior que você fez?
1: Esse foi o maior, mas também teve o Newfound Glory no Palmeiras, que também teve uma repercussão bem legal. Que foi a gente já
0: foi no ginásio, né, do Palmeiras?
1: Foi no Salão Social do Palmeiras. Foi o último evento antes da reforma, que depois virou Allianz Parque. Trouxemos também o Emery, o Strike Anywhere, que é uma banda que eu sou
0: também
1: fã.
0: Que show
1: desses caras. Strike Anywhere eu traria de novo, hein? Trouxemos também a Veil.
0: Mas o Aveio tinha tocado no Vulcana. Eu lembro de ter visto o Aveio no Vulcana.
1: O Aveio tocando no Vulcana.
0: Eles têm um cara que não faz nada, que é um animador de plateia. Mentira, tem um gordinho, ele só fica correndo do lado pro outro.
2: Eles têm um clown do Hipnote.
1: O cara do Brujeria também, foi lá dar uma palhinha quando eles vieram pra São Paulo também.
0: Todo mundo tinha passado no Vulcana também, que o Brujeria tem uma história boa lá no Vulcana também. Não posso contar aqui.
1: Eita!
0: Vocês sabem dessa história aí, né?
1: Eu não.
0: Não, você não sabe?
1: Eu vou te contar.
0: Só tem história boa no Vulcano.
1: Ah, só, o teto suava. Nossa senhora, tinha que arrancar a molecada debaixo do mini ramp que tinha lá, porque ele ficava namorando lá embaixo. Ah, meu filho, aqui. Ainda bem que não tinha celular.
3: Não tinha provas.
0: Não, ó, o C Miami que veio agora, eu vi lá no Vulcano também. Pode banda.
1: Só Miami, né? Só Miami também.
0: É porque você fazia show aí em São Paulo e fazia show lá no ABC, cara.
1: É verdade. Tem razão.
0: Muito bom, cara. Pô, que legal, hein? E aí você falou que você tem uma novidade aí pra logo mais.
1: Ah, é. Além desse evento do dia 22 de agosto, a gente já fechou uma outra data lá na Arena Galeria, que é dia 20 de novembro, feriadão. Já tá com a gente essa data. E durante a semana a gente também vai encher lá de programação. A gente vai fazer nossa primeira exposição, falando sobre o festival, sobre a cena emo-core no Brasil nos anos 2000, sobre tudo que a cena emo trouxe, né, de reflexões, né, da cena, do machismo, da homofobia que a gente carregava tanto que era moderninho, mas o emo veio mostrar o tanto de homofóbicos que existiam naquela época, né?
4: Sim.
1: Isso não pode ser calado.
0: Com certeza.
1: Então a gente vem trazer isso também da parte da aceitação também, né? Do gênero sexual, da molecada, que acabou se descobrindo ali dentro do rolê, porque ali era um lugar seguro. Então a gente traz todas essas... O emo não é só música, né? O emo é comportamento, o emo é moda, o emo é filosofia de vida, o emo é saúde mental. O emo é nossa vida, né? Então a gente vai trazer isso no documentário. Vai trazer também algumas questões sobre o lance da consciência negra também, que a gente tem que ter esse olhar, né? Onde que o preto se perdeu dentro do rock, porque o rock é do preto, né?
0: Sim,
1: e acabou ficando na mão dos brancos. Por que que aconteceu isso, né? O que que a gente pode fazer pra também incluir também essa galera que ficou perdida aí no tempo, que acho que é o nosso dever também trazer
2: isso aí,
1: em volta.
2: Isso aí é uma dica das bandas que vêm?
1: Também. Toda a nossa curadoria tá pensado também pra esse olhar, né? também da inclusão, também para as pautas da negritude dentro do rock, né?
0: Ah, pra você não soltar muita coisa aí, não tirar o escorpião do bolso, não vou apertar mais você, vamos ver a banda da cota, Touchdown. Se apertar mais...

0: Hein, Gritinha? Estamos de volta. Alice in Chains, deixa eu mandar um salve aqui pra galera da banda Corra, certo? Que é grunge pra caramba. Em breve eles vêm aqui no programa. Vou tocar no lançamento do disco deles também, que vai ser lá no Bay Area Studio. Tô de volta aqui com ABC Pro HC. Próximo evento, sábado 22 de agosto, na Arena Galeria, com Aditive, Evo 84, Banda Médica, com participação da Bruna Drevin, da Camila Lizac, no Gabiru e também da Cota. Vai começar a comer lá, começa cedo, acaba cedo, né, Fabi?
1: Começa cedo, acaba cedo. 5 horas tá começando, 10 e meia acaba, dá pra ir de metrozão. 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E o ingresso também, pra ninguém ficar de fora, porque a gente quer... Meu, a galera, vocês têm que entender que a gente tem que ocupar aquele espaço.
0: É, mas espaço
1: porra, entendeu? A gente tem que ocupar, porque o pessoal fica, cadê a cena, cadê a cena, cadê a cena? Aí quando a gente vai lá, aluga o espaço, faz tudo lindão, pô, compra o ingresso, vai no rolê, prestigia a gente. Porque se a gente ocupar lindão, a gente tem chance...

0: vem. Inclusive, terça-feira
1: que
0: vem.
1: Ah, legal, então. O Thiagão tá junto lá no rolê. Ele vai lançar o livro lá na nossa festa também, vai ter vários sorteios. Então, gente, é um levante. Vamos sair do sofá, vamos parar na galeria, vamos curtir esse rolê, porque vai ser demais.
0: Ó, flyer do rolê, qual foi o flyer mais, mano, mais raro que apareceu lá pra vocês? Olha, esse aqui, mano.
2: Putz, o mais raro, assim, de cabeça eu não consigo lembrar, mas bateu uns lá dos anos 90. Então, quando pega bastante coisa, assim, de 2000 pra trás, assim, de que o pessoal manda, né, de colaboração, eu acho que é os que bomba mais, né? E recente aqui eu postei um também, que foi do Dead Fish com, acho que Billy Collin, não lembro agora. E aí tem uns que eu posto, assim, que, nossa, engaja muito. O pessoal lembra, recorda, comenta, marca o pessoal. Então é bem legal, bastante nostalgia.
0: 290 já fez tempo, mano. Eu não tava lá, que eu sou jovem. Nunca fui, nem emociono de ver essas coisas.
1: Nem não, que o Volcano é de 96.
0: Quando vocês começaram com o Flyer do Rolê?
2: Eu comecei em 2022. Então, comecei a postar.
0: Você tem bastante coisa, né? Tem um acervo bom ali.
2: É, o meu acervo é desde os anos 2000 mesmo. Que eu ia, né? Comentei que eu ia no Street Rock, Hangar. O ABC pro HC, por incrível que pareça, eu nunca fui. Eu fui numa edição do SP pro HC, que foi no Caviar aqui em Sim. Pinheiros em 2004. E aí eu saía pegando os flyers, tudo, e guardando, né? E aí, em 2022, nessa, buscando as relíquias ali, garimpando as coisas em casa, comecei a postar e o pessoal curtiu muito, assim, engajou bastante.
0: Não. Vamos tocar agora o som de uma banda nova. Nova não? Quanto tempo tem? Me vem.
3: Tem um pouco mais de um ano, né? Nova,
0: nova,
3: né?
1: A gente é velho, mas a banda é nova.
0: Vou tocar a música Página, que aí eles vão perguntar quem que vai tocar os dois. Página, tá? Então.
1: Mina no vocal,
0: é,
1: hein?
0: Sai, sai,
1: no
0: vai
1: vocal
0: banda
1: e no baixo. E no baixo.
0: É vocês dois, é o projeto, tem mais gente, como é que é?
3: Tem mais dois integrantes, que é o João Partal e o Vitu.
4: Guitarrista
3: e baterista na banda.
0: Então vamos ouvir. Invene, Página. Bora.
1: Isso aí.

0: Bad Religion, estamos de volta aqui com o Heavy Peronomote. Lembrando que todo dia tem, da meia-noite às duas da mamãe, certo? Quer falar comigo, vai lá no Instagram, arroba Thiago de SP. Manda um salve pro meu amigo Kleber Presunto, da Mó Preza. Vai estar domingão lá no Rock Together, que vai ter Feira do Rolo. É isso, Presunto? Se não for, dá uma conferida lá no Mó Preza Comida, que ele vai confirmar pra você. Falou que quando ele ia no Volcano, uma vez ele ficou de cueca lá, que ele fez um protesto porque baixaram a calça de alguém. Ah, Presunto, tem que fazer pizza mesmo, viu? Eu sou vagabundo. Vamos ter que fazer histórias do Volcano, que as minhas também não são muito melhor que essas aí não, viu, cara? Eu tô me segurando aqui pra não contar. Deixa pra Fabi, que ela vai voltar aqui, aí a gente conta outras histórias.
1: Boa.
0: Inclusive falar dos shows de metal, de reggae. Infelizmente nós estamos chegando ao final da nossa conversa. Fabi, obrigado, mano. Você é demais, Fabi.
1: É nada, eu que agradeço a oportunidade.
0: Poder... Guerreirona. Parabéns pelo trampo, pelo ABC, pelo HC. Continue por muitos anos. Parece dirigir a terceira, a quarta, a quinta, a sexta, a oitava, a décima geração aí.
1: É isso.
0: Pra virar o patrimônio histórico cultural do mundo.
1: Vai ter um busto meu lá na Arena Galeria.
0: Ah, tem que ter um busto não. Tem que ter uma estátua do tamanho real.
2: Lá no ABC.
1: É, porque ó, é uma vida, viu?
0: Eu acho que tem que ter uma estátua igual a essa da Liberdade. Uma Fabi gigante. Né? Bem-vindos ao ABC.
1: É. A Fabi também. Boa, vou pentear.
0: Parabéns.
1: Que é isso, Thiago? Parabéns você também. Somos resistência.
0: E para comprar ingresso pro evento, Simpla?
1: Simpla, tem um link lá na nossa bio também. Corre, porque já vendemos mais da metade.
0: Irado, vai bombar, vai bombar.
1: Capacidade restritíssima. Quem ficar de fora vai se arrepender.
0: Não, esse lá já fica demais. Aditive, Evo, Magit, Nogabiru, Dakota.
1: E não são só as bandas, né, cara?
0: Tudo,
1: tem,
0: né?
1: Todo o rolê,
0: exposição,
1: todo mundo.
0: Também,
1: exposição,
0: tá,
1: fanzine, espaço kids.
0: Pô, na galeria do rock, né,
1: na
0: cara?
1: Na galeria do rock, né, cara? Vamos ocupar.
0: Bom demais.
1: É isso aí. Valeu, Thiagão.
0: Obrigado também.
1: Valeu
0: pelos presentes que vocês me deram aqui.
3: Lapeste,
0: né?
3: Lapeste.
0: Também, quem quiser achar vocês, tem na internet.
3: Sim, lapeste.oficial, daí tem a lojinha lapeste.com.br.
0: Tem a banda também, o Invene.
3: Tem a banda também, Invene.oficial, segue a gente lá.
0: Da hora demais. Meninas, flyer do rolê, certo?
2: Certo, flyer do rolê, é só seguir flyer.do.rolê. Se tiver flyer, acervo, pode mandar, pode chamar lá na DM também, tô postando.
0: Parabéns pelo trabalho de vocês também, muito legal, viu?
2: Obrigada.
0: Thiaguinho, Nogabiru, tem mais coisa aí pra rolar?
4: Não, vou mandar um abraço pra minha banda maravilhosa, melhor banda do mundo. Cezinha na bateria, Matheus no baixo, Tique guitarrista. Um beijo pra Ju da Medit também.
0: Boa.
1: É isso aí, banda boa mesmo.
0: Deixa eu mandar um abraço pro nosso amigo Sérgio Almada, que está lá nos States. Pediu pra mandar um abraço
4: próprio, pra ele. Bravo.
0: Tá carente, né? Beijo nessa barba linda aí, ô. Um abraço não, é um hug pra você, que você tá importado demais. Você tá muito fresco. Vou fechar com o Evo 84, mandar um salve pro outro cara que é muito legal, que é o Renê. Renêzinha é
1: boa.
0: Pô, tá cara legal. Vai ser demais esse evento aí, certo? Então,
1: certo.
0: É nóis. Gente, obrigado, todo mundo. Daqui a pouco
1: é
0: volta pelo rádio. Vamos de passos escuros.

84 aqui no Heavy Peronomucho, mandar um salvão aí pro Renê. Seguinte, né, mano, vai ter o Retro 2000, 5 bandas, que a gente vai estar soltando aí o lineup aos poucos, tá? Já confirmados, Evo 84 e o Marcelo do Strike, mas tem muito mais coisa por aí, tá? Segue a ATM Eventos pra concorrer a ingresso, momento super fã e camisetas autografadas. Arroba ATM _ Eventos, tá? E já coloca lá, sou mais 89 pra saber que eles vieram, que eles foram pra lá pela gente, aqui pelo programa, pelo Rap Peronomucho, pelo Thiago DJ, pela 89. Retro 2000, dia 21 de novembro, no Juventus Live Hall, tá? Mandar um abraço aí pro Alan e pro Vini. E, mano, vamos colar nessa parada aí que vai ser muito legal. Evo 84 e Marcelo Strike já confirmados, mas tem muito mais coisa pra rolar que eu vou soltando aqui aos poucos. Não quero falar ainda. Quer dizer, eu quero falar, mas eu não posso.

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Mandar um salve pro meu amigo Jean, do Raimundos, baixista dos Raimundos. Vixe, vamos fazer uma festa boa lá, hein, mano? E Suzano, dia 13 de novembro. E vamos tocar agora baile funk, né? Mano, vou arregaço!

mano, será que vai rolar essa lá em Suzângeles amanhã? Será que vai rolar? CPM 22, por quê? Amanhã, dia 14, sexta-feira, vai ter CPM 22, 30 anos, né? Turnê de 30 anos aí do CPM, passando lá no Clube Suzaninho. Eu vou discotecar, ingressos em airticket.com.br. Falei com o Claudio Schizato hoje, os ingressos estão quase esgotados, mas vão ter alguns ingressos na porta, então cola com a gente, tá bom? A partir das 21 horas no Salão do Clube Suzaninho, Rua 9 de Julho 722, no centro de Suzano. Vai ser, mano, aliás, falei com o Claudio hoje, vai ter mais uma banda, né? Ele colocou mais uma banda pra tocar com nós lá. Deixa eu pegar aqui a mensagem do Cláudio pra falar a informação certa. Aqui, ó. ET, CPM e Charlie Brown Jr. A União. Então, ó, 21 horas no palco, o Charlie Brown Jr. A União. O CPM 22 às 23 horas. A partir das 8 eu já tô por lá discotecando, tá? Então, pode colar que vai ser legal demais amanhã lá em Suzano.

0: Mandar um salve aqui pra galera que mandou mensagem pelo Instagram, arroba Thiago DJ SP, Adalberto Reis, o Careca. Salve, Thiagão, Careca e família de Portugal na sintonia. Manda foca, é nóis, meu parceiro. Nossa, precisa achar essa vinheta, sumiu daqui, viu, Careca? Não, essa vinheta tá aqui. Cadê ela? Cadê? Daqui a pouco eu acho ela aqui, cara. Eu coloco o manda-foca daqui a pouco. Pra você. Ah, aqui, ó. Ela aqui, ó. Olha que beleza.
1: Não toque em mim, Pris. Manda a faca! Manda a faca, estúpido! Não toque em mim!
0: É um clássico desse programa. É Cleiton Goulart, diretamente da Anhanguera, Bandeirantes, fazendo um socorro ali, fazendo um corre. Dá um salve pra galera da pista, um salve pro Fred da B2 Outlet, tem bastante roupa pra galera fitness igual a nós. É nóis, Cleitão, você tá ligado, né, mano? Nós não corre todo dia. Parabéns. Aí ele perguntou pra Fabi, vai ter domador de criança lá no ABC pro HC? Domador de criança é um nome bom. Ô, Cleiton, gostei. A minha Ana pira quando tem recreador nos eventos. Parabéns, muito bom.

0: Vocês estão ligados que tá rolando lá na Eslovênia o festival mais legal do mundo, que é o Punk Rock Holiday, né? Infelizmente, esse ano não consegui, espero ir o ano que vem. Tem um monte de amigo meu lá, eu tô emocionado. Tá passando no YouTube todo dia, mano, mas é o último dia. A partir das 10 horas da manhã já tem banda rolando e vai até umas 7 horas da noite aqui pra nós, né? Hoje, tocou o Dropkick Murphys. E foi hoje tocou o Dropkick Murphys, tocou Less Than Jake. O Talco, que é uma banda italiana muito foda. E lá bomba, porque eles são de Veneza e ali pertinho, né? E o Dropkick Murphys fez uma parada, mano, sensacional. Eles fizeram uma homenagem ao Low Cooler, né? O saudoso vocalista do Scofirol, que faleceu recentemente de câncer. E eles tocaram o Step Down do Scofirol. E o Nicolas, dos Camundongos, a gente tava vendo ali juntos online, trocando uma ideia. Ele conseguiu resgatar esse áudio aí. Eu tava chorando em casa assistindo já, né, mano? Porque o Scofirol é a banda da minha vida. E ele falou, mano, vou resgatar o áudio aqui pra você tocar no programa. Então, Step Down, a versão do Punk Rock Holiday, né, do Dropkick Murphys, tocando com 1 milhão de pessoas no palco ali, aqui no Heavy Pronomult. Vou mandar meus amigos que estão lá, Bruno Pog, o Dieguito, o Gold Duarte, pô, mano, o Og, a Camila do Magaúd, pô, tem uma galera lá, mano, o Dan Halen, a Carol Mota, pô, todo mundo que tá lá, que tá tirando a maior onda do mundo, essa aqui vai pra vocês, meus amigos, amo vocês. Ano que vem espero estar aí também. Bora.
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0: 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Estúdios, Nicolas.
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Green Day, Hitting a Ride, aqui no Heavy Pero No Mucho. Deixa eu falar de uma parada que é o Atletas do Bem. Você gosta de corrida? Gosta de música? Cola com o Atletas do Bem, que eles organizam várias corridas iradas. 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Ah, e a música, né? Falei da música, tem que ter. Meus amigos do Maverick 77 estarão por lá fazendo um som. E, mano, se pá, eu quero me envolver pra discotecar também. Então, estamos combinando essa parada. Também tem o Instagram deles, @atletasdobem_. Tô ligado, o Diplo, o DJ, teve uma parada aí que ele correu uma maratona, terminou e foi discotecar. Eu quero fazer isso aí também. Por que não? Por que não, hein?

que coisa mais linda, hein? Bem Side Kings novíssimo, acabou de sair agora meia-noite, daqui pra frente, isso aqui vai sair no disco deles, que vai se chamar Atlas, em breve eles vêm aqui no programa, vão lançar pela DEC também, vão tocar no Rock in Rio, obrigado Santos! Que legal, hein, mano? Formação nova também. Ah, já tá marcado. Bayside Kings vem aqui pra... Nem vou ficar dando muito spoiler, que eu quero ouvir da boca do Bayside Milton. Tá bom, Bayside Milton? Estamos aguardando você aqui, meu parceiro. Vamos falar de Social Distortion. Os mestres do punk rock estão de volta ao Brasil. Vão tocar aqui em São Paulo, né? Lançando o disco Born to Kill. Eu faço sempre a minha lista dos melhores discos do ano. Esse aí tá ali, mano, com certeza, descasso, tá? É, o show vai ser daquele jeito, né? Rock and roll, country, punk rock e uma porrada de clássicos. Tem que colar. Já venderam mais de 70% dos ingressos. A última vez que eles deram uma parcial ali. Eu acho que já vendeu muito mais. Vamos aí, vamos seguir. É, dia 14 de novembro no Vibra, corre pra garantir o seu, 101tickets.com.br. Show da Solid, mandar um salve lá pro Gu, mandar um salve pro Eric da Tedesco Mídia, que tá fazendo aí também todo esse corre. E a promoção, é claro, é nossa, da 89, a gente não podia estar de fora. Então vamos ouvir uma desse disco aí, Partners in Crime. É muito bom esse disco, mano. Ouçam e colhem no show, né? Mestre Mike Ness, professor.

Misfits, Speak of the Devil, tá no American Psycho. Eu tava ouvindo esse disco hoje, que putz, cabuloso. Aliás, domingo, né? Hangar 110. Dr. Shed vai estar aí. O homem gravou esse disco e vem pro Hangar 110. O Rodolfo Miranda 110, perto do metrô Armênia. Vai estar lá. É imperdível, né, mano? Tem que colar pra ver o Dr. Shed junto com os Brutos no Hangar 110, domingão. Esse disco é foda, mano. Tem Walk Among Us, tem American Psycho, Dig Up Hair Bones. É muito foda. Ele gravou Famous Monsters também. Vai tocar tudo isso aí, mano. Vai ser muito foda. Edgar Avian, meu amigo, toca muito, baterista, tá com o Dr. Shud aí, tava com ele no Chile e tá vindo pra cá, vai ser demais, domingão, no Hangar 110, Dr. Shud dos Misfits.

Vou tocar um som agora de uma mina muito legal que veio aqui no programa e tá indo em todos os podcasts aí, trocando altas ideias, tá tocando esse mês, ela tem vários shows, já entra no Instagram dela, estou com o Instagram dela aberto aqui nesse momento, é Kayari Real, é Kayari, Cayari, tá? Ela é a sua roqueira indígena favorita, ela é cantora, compositora e multiartista e faz mó sonzeira, se liga no som da menina, o nome é Flecha. Demais.

0: Nariz Flecha. Tá caçando um pé de conversa pra amanhã? Eu tenho um rolê bom pra você, hein, mano. Chega com nós ali no Presidenta. Porque eu vou discotecar lá no After. No After, né? Aí é sempre After, Presidenta. É, sexta-feira, dia 14, tá? Vai rolar Frequência Underground no Presidenta. Duas bandas e três DJs. Vampiros Tropicais, meus manos lá do Sul. Cadillacs, Punk Rock, meus manos aqui de Sampa. Discotecagem, DJ Brito, Camila Capeta e eu, Thiago DJ, tá? O Augusta 335 começa às 11 horas e não tem hora pra acabar, tá? Vou tocar lá em Suzano, depois eu venho pra cá e quero ver vocês ali. Então, quem for de Suzano vai lá pra Suzano, quem for aqui de Sampa cola aqui no Presidente. Se quiser sair de Suzano e vir aqui pra Sampa também, vem comigo que o After tá garantido. Corra, vamos falar do Corra, que, mano, tá pra lançar um disco aí muito legal, é um power trio, né, brutal, é, grunge, rock alternativo, anos 90, eu já tô com o disco na mão, eu tava tocando uma música, já vou mudar o single, porque o disco é muito bom, ficou ouvindo ali, e o Renanzinho me deu essa liberdade, falou, Thiagão, escolhe aí, toca o que você quiser. Então vou tocar outra música do Corra, dia 12 de setembro, marca na sua agenda aí, a gente vai fazer o lançamento do disco do Corra lá no Bay Area. Na Vila Zelina, eu vou discotecar, tá? Vai ter show deles, tocando as músicas. Eles vêm em breve aqui trocar ideia comigo no programa. E eu tava tocando Imersivo e agora eu vou tocar outra música que é Não É Não. É uma mais curtinha, mas, mano, cabulosíssima. Eles são muito bons. Vamos ouvir, então, outro single do Corra, Não É Não. Já segue eles aí, é Corra com ponto de exclamação no final. Que sonzeira!
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som aqui, ó, pro Adelmo Neves, Bullet Bane Gangorra. O Bullet Bane vem aqui no programa terça-feira, tá? Então já fiquem ligados aí que a gente vai trocar altas ideias. O Bullet Bane tá de disco novo. Vou tocar uma das antigas, mas eles vêm aqui pra falar da nova fase aí do Bullet Bane.

0: Mandar um salve aqui pro Feijão da NDP, mano. Tava trocando ideia com ele hoje. Seguinte, hein? O Feijão tá fazendo. Tava trocando ideia com ele hoje, tava falando do show do H2O que rolou lá na Eslovênia, mas vai ter H2O aqui, né? Puta, show dos caras lá, né? Aquele show. Como disse o Rogério do Paulo uma vez pra mim, o H2O é hardcore humilhação, porque Toby Morse não canta, ele solta o microfone e todo mundo canta tudo. É demais. Mas vai ter o H2O aqui, obrigado, Feijão, no Espaço Zine, dia 31 de outubro, junto com o Downset, que é a banda ali que misturou hardcore, metal, rap. É muito foda, a primeira vez do Downset aqui em São Paulo, tá? Mais bandas a confirmar, tá? Então já garante seu ingresso aí no, na festix.com.br, dia 31 de outubro, H2O, Downset, mais bandas a confirmar, mais DJs a confirmar também, tá? Então vocês fiquem ligados. Então, vamos lá. E tô fechando o programa, que eu ia tocar um H2O, mas não deu tempo, que eu queria dar esse recado e tocar uma curtinha, mas eu deixo pra tocar na amanhã. Tchau, fui.
1: Acabou. 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

Just Feel Better, Santana na guitarra, Steven Tyler na voz, antes Legião Urbana com Geração Coca-Cola, e agora tem The Clash, o clássico London Calling.

tarde aqui no 89, Detonautas, nome da música Rádio Love Nacional. Teve também o Lenny Kravitz com Fly Away e agora Temple of the Dog. Chris Cornell e Ed Vedder nos vocais, Hunger Strike.

Anjos pra quem tem fé, o Rapa na Rádio Rock. Antes a gente curtiu Wack and the Bunnymen com The Killing Moon. E agora a versão do Alienate Farm de Smooth Criminal, do Michael Jackson.

Going Shopping, novidade dos Strokes aqui no 89, acabaram de lançar um álbum novo, né? Reality Awaits, tá disponível aí nas plataformas de streaming, estão vindo pro Brasil pro Primavera Sound, antes CPM 22 e agora tem The Verve com Bittersweet Symphony.

dia pra você que tá no 89, a Rádio Rock. Uma ótima sexta-feira. Sou o Wendel Correia. Vamos juntos mais essa hora. E agora o clássico do Nirvana, Smells Like Teen Spirit.

Of Roller Coaster, versão do Red Hot Chili Peppers aqui na Rádio Rock, antes White Stripes com Seven Nation Army, e agora clássico dos Rolling Stones, Jumping Jack Flash.

0: Minha saideira nessa sexta-feira. Muito obrigado pela companhia e sintonia. Quiser trocar ideia, tem o meu Instagram, @WendelCorreia. William com W2Ls, Correia com I. Tem vídeo sobre música por lá. O Cadu tá chegando. Daqui a pouquinho tem o Jornal 89. E eu tô de volta à noite. Valeu, ótima sexta-feira pra você.
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1: Ah, um bom dia do Cadu pra você que sintoniza aqui a 89 é a Rádio Rock nessa manhã de sexta-feira. É sexta-feira, todo mundo já animado aí com o final de semana pra curtir muito rock and roll, é claro, aproveitar. Sexta, sábado e domingo, e eu aproveito e convido você para mandar seu recado para cá. 989-215989. Tô aguardando aqui a sua mensagem, né? Nessa manhã de sexta-feira. 15 segundinhos, já valeu, dá o seu recado, tá bom? Eu tenho recado para quem quer curtir balada rock and roll também. 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Esse é o Que a Hora. Tá aqui no Circuito 89 Rock Party. Que mais? 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E a gente abre com Charlie Brown Jr., Sonzeira Nacional. Te levar. Vamos lá.

0: Capital Inicial à sua maneira, e Capital Inicial vai estar no nosso navio 89 Rock Boat, já sabe, 26 de novembro. Você vai curtir aí em alto mar muito rock and roll, hein? Garanta sua cabine em 89rockboat.com.br. E vamos ouvir a galera rock and roll mandando recados por aqui no 989-215989. Vamos ouvir.
1: Salve, salve, Caduzeira, Duda Sacomana em Jundiaí, sextou. Bora fazer acontecer. Curtindo o Sonzeira com o nosso amigo Caduzeira. Oh,
0: obrigado,
1: mandando bem,
0: hein,
1: pra
0: meu.
1: Caramba. This is the day. Viva Rock.
0: Isso, valeu. Um abração. Sexta-feira, This is the day. Crianças, vamos lá.
2: Bom dia, Cadu. Aqui é a Rafaela. E hoje é dia do brinquedo da minha escola. Espero que seja muito legal. E viva o Rock!
0: Viva o Rock! 989-215-989.
3: Cadu Zera, bom dia. Sextou, hein, Cadu? E o final de semana já promete. Então você já vem embalado com essa playlist maravilhosa. Claro. É isso aí, Cadu. Elvio de Araguá. Tô iniciando os trabalhos. Tô aqui na parada de Taipa. Já sentido Pinheiros. Vambora. Então, um bom final de semana. Muito rock and roll. E é claro, viva, viva, viva o rock!
0: Viva o rock! É isso aí, dicas de balada rock and roll, porque afinal de contas é sexta-feira. 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Volto já com você mandando seu recado, muito rock and roll, a 7 The Journal.
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3: Você sabia que uma das músicas mais conhecidas do Queens of the Stone Age surgiu anos antes da banda gravá-la? Eu sou a Marcelle Becker e esse é Rock Tour 89, o programa que sempre traz alguma curiosidade sobre a história do mundo do rock. A história começa num projeto paralelo do Josh Homme, chamado Desert Session. O projeto reunia músicos de diferentes bandas no rancho de La Luna, em Joshua Tree. A ideia era simples: juntar amigos, gravar músicas e ver o que acontecia. E foi nesse ambiente que Make It With You surgiu em 2003. Só 4 anos depois, lá em 2007, a canção ganharia uma nova versão e entraria oficialmente no álbum Era Vulgari.
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0: sim, sou no Travis aqui no 89, a Rádio Rock. E sim, vamos colocar essa galera rock and roll pra falar. Quer falar aqui? Vai lá no 989-2159-89 e já manda seu recado logo cedo.
1: Bom dia, Cadu. Bom dia, Carol. Vanderlei Pretão de Guarulhos.
0: E aí, meu?
1: Indo pra casa pela Anhanguera agora. Já tá começando a ficar parado.
0: Caramba,
1: na correria,
0: hein?
1: Pra levar a esposa pro trabalho. E sempre ouvindo a melhor programação do 89.
0: Obrigado.
1: A melhor rádio do Brasil.
0: Opa!
1: E viva o rock!
0: Viva, viva o rock! Quem mais?
2: Fala, Cadu, Márcio de Atibaia, chegando aqui pela Fernão Dias. Tudo beleza?
0: Maravilha! Sextou.
2: A Dutra tá tranquila, sentido São Paulo, pelo menos da Fernão Dias pra frente. Bora, galera. Sexta-feira, dia de alegria. Sexta-feira. Beijo, viva o rock!
0: Valeu, viva o rock!
3: Salve, Cadu, bom dia!
0: Bom dia, meu!
3: Renato falando, direto do mundo perdido.
0: Nossa, cara!
3: E aí, toca aquele Silverchair pra nós, Frank! Vamos começar aquela sexta-feira pesadão.
0: Olha, meu, até tocaria um Silverchair, mas pra chegar no mundo perdido, malandro, só com Crazy Train.

0: Aí, uma sequência pra dar uma animadinha nessa galera aí no trânsito, hein? Sextou, sexta-feira, todo mundo curtindo 89 a Rádio Rock. Daqui a pouquinho tem The Journal, mas temos também os ouvintes participando, 989-2159-89. Vamos ouvir.
1: E aí, Cadu, bom dia, beleza? O Ricardo Criacanga, mano.
0: Boa, meu.
1: Sextou, vambora, vivo rock.
0: Vivo rock, quem mais? 989-2159-89.
2: Bom dia, Cadu. Bom dia, todo mundo sintonizado no 89 FM.
0: Aí?
2: Aqui é o William do Capão Redondo. Cadu, qual que é o prato do dia de hoje? Sexta-feira. E vivo rock.
0: Sexta-feira, aquele prato especial daqui a pouquinho no The Journal. Quem mais?
3: Bom dia, Cadu. Pedro, aqui do Corpo Paulista.
0: Ô, meu.
3: Cruzando a cidade agora, sentindo Embu das Artes. Tenho 3 pacientes pra atender lá hoje. Vou pegar o maior trânsito aqui.
0: Caramba, hein, cara?
3: Mas tudo certo, tô na 89.
0: Isso aí, curtindo a Rádio Rock. 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Eu quero chegar no Raposo Travares, já ver tudo travado, já entrando ali pra Enjoy, hein? Amanhã se encontra nessa festa louca rock and roll. E daqui a pouquinho, o jornal mais louco de todos os tempos, o The Journal. Será que a Carol Góes estará presencial ou não? Saberemos já já.
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2: Bom dia! Bom dia! Começando o Jornal 89. Carol Goles, inacreditavelmente, está presente e mais inacreditável ainda. Trouxe pães de queijos duplos, meu. É o Big Cheese lá do McDouglas. Você passou lá em Parelheiros e trouxe pra cá?
3: Não, eu passei na Sobrancheilas e peguei os pães de queijo. Deixa eu falar oi pra galera. Oi, gente!
2: Beleza?
3: Bom dia! Excelente sexta-feira pra todo mundo. Trouxe pães de queijo para o Desílios. Temos que agradar o monstro. É bom dar comida pro gorilinha, pra ele fazer tudo que eu quero. Bem, é chegou isso. A sexta-feira, só alegria, a gente quer diversão, maravilha. Vamos ao jornal. Caduzilhos, tá gostando aí do pão de queijo?
2: Eu tô achando uma delícia esse mac
3: com parmesão.
2: Meu, muito bom, faixa azul.
3: É, bati a massa na joanete.
2: Você que fez isso aí, meu?
3: Bati a massa ontem na joanete.
2: Que delícia, aquele queijinho do pé, aquela joanete ralada, é uma delícia esse queijinho, viu?
3: Chegou a sexta-feira, que delícia. Caduzilhos, convida a galera pra participar do jornal.
2: Olha, o pessoal automaticamente está convidado, desde as 6 horas da manhã. A hora que eu falo hoje, já tá todo mundo convidado, certo?
3: Mas é bom falar, né?
2: Mas eu vou convidar novamente, tá todo mundo no automático hoje? Pode sair, porque hoje é sexta-feira e hoje não vai prestar, malandro.
3: Vai.
2: Hoje não vai prestar.
3: Não, senão eu não venho mais.
2: Então tá bom, presta, claro.
3: Aí não dá, né?
2: Não, vamos lá. 989-2159-89. Todo mundo eufórico porque é sexta-feira, mas sossega aí, malandro, malandra. Mande 15 segundinhos de áudio pra todos os coleguinhas participarem.
3: Acabei de trazer, misturar lactose com carboidrato.
2: Nossa,
3: não vai prestar isso aí, hein,
2: Caduzinho? Não vai, meu.
3: Gente, ó, tô ao vivo nos estúdios, sim, hoje sexta-feira, presencial, mas por quê? Não interessa. Vocês me adicionam no Instagram, _goiscarol. Sim, você consegue me acompanhar e vai trazendo notícias. Galera falando que hoje eu não fiz o Morse hoje.
2: Ah, não fez.
3: Não fiz o Morse.
2: O meu Instagram é @cadupreviero. Estou em collab. Olha que chique. Estou em collab.
3: A gente fez o gole a gole.
2: A gente fez um gole a gole, uma collab. A Carol Goles, ela revelou 5 coisas.

0: collab.
1: Vamos lá, vamos falar do quê? Das manchetobas de hoje, vamos lá.
0: Vamos lá, gente, tem notícia hoje, manchetobas, destaques, assuntos, meu Deus, tô com pão de queijo na boca. Desta sexta-feira, 14 de agosto de 2026, a gente começa, claro, com notícias futebolísticas, Libertadores, Corinthians ficou no empate sem gols com o Rosário Central, Caduceiros.
1: Caramba, hein, meu? Mas melhor ficar no empate que sair perdendo. Vamos lá, depois a gente comenta.
0: Tá,
1: e pela Sula Miranda América, o Santos, quem diria, aí merece um troféu Iggy Pop, venceu o Macará. Macará no jogo de ida das oitavas de final.
0: É. Caduzelhos, todo mundo alarmado com o El Niño. Uma loucura. O planeta tá muito louco. Meio ambiente. A Agência do Clima Norte-Americana afirma que a probabilidade de um El Niño considerado muito forte nos últimos meses de 2026 já chega a 95%. No começo do mês passado, a chance era de 81%. Já subiu.
1: Ah, tá. Beleza, meu. Vamos ver.
0: Você nem liga.
1: Eu ligo, meu. Vou fazer o quê? Você quer que eu pare o El Niño? Eu
0: faça
1: vou fazer o quê?
0: Coisa,
1: ele vai chegar e eu vou fazer o quê? Vou olhar.
0: Vamos lá.
1: Conjunto Nacional. Isso é um clássico, geração Cocum. Conjunto Nacional abre nesse final de semana espaço voltado a experiências imersivas bem louca. Ali é bem louco o negócio, hein? Com exposição sobre Tarsila do Amaral. É isso.
0: A gente vai falar sobre isso. E claro, previsão do tempo. Gente, hoje, sexta-feira, o dia não vai ser ameno. Não vai ser fervilhante, não.
1: Não, vai ser ameno?
0: Vai ser ameno, nublado, máxima de 25 graus, agora a gente tá com 17, tá tranquilex. Um beijo pra galera aí da live, vamos começar esse The Journal. Caduzilhos.
1: Deu. Hoje o The Journal tá bem louco.
0: Segura esse tchan.
1: Segura, malandro, segura. Vamos lá. Peguem as baquetas, porque tá começando o Jornal 89. Muito rock and roll. Vamos destruir tudo. Vocês

0: Bom dia, Cadu, bom dia, Carol, bom dia, Brasil! E aí, Cadu? E aí, Carol? Saiu do ar, tá muito louco hoje, hein, filhão? Mas tamo junto aí no The Jornal, estou aqui na BR-116, 130, tá precisando ficar por aqui, tô normal! Do outro lado, travadaço, Cadu! E vivo o rock!
1: É, mas temos um sensor de emergência, quando a coisa fica muito louca, a gente sai do ar. E é isso que aconteceu, hoje tá bem louco o negócio, Brasil.
2: Prefiro não comentar.
1: Vamos lá, 989-215-989, vamos ouvir, galera.
3: Bom dia, Caduzinho!
2: Tá empolgado hoje.
1: E aí?
3: Bom dia, Carol Golis, Guti Guti.
2: Guti Guti.
3: Daiane Leão de Santo André. É, neste momento na Avenida do Estado, com um pouquinho de trânsito, tá sentido bom. São Mateus, Zona Leste.
2: Meu
3: passando para mandar um ótimo dia, sextou.
1: Beijo.
3: Semana que vem é meu aniversário.
2: Quinta-feira
3: que vem,
2: né?
3: Eu quero mensagens na Rádio Rock.
2: Eu também quero $1 milhão.
3: Um beijo para minha filha Gabileão. Boa prova, filha.
2: Nossa,
3: um beijo pro meu amigo Idec, doutor Idec. Um beijo pra minha amiga Marlene. Um beijo pra,
1: caramba,
3: pra
1: meu.
3: Todo mundo.
1: Que programa é esse?
3: Todo mundo, e vive rock!
1: É o programa do Palhaço Beijoquinha. É, mandar um abraço pra falando do doutor Natan. E os impacientes, tá curtindo aí já logo cedo. Ele acorda cedo, meu.
2: Então eu vou mandar um beijo pro meu querido mastologista, o doutor Arthur Falopa.
1: Sexta-feira é o dia de mandar um abraço pros médicos, né?
2: É, pra mandar pros médicos.
1: Porque segunda-feira
2: esse trabalho, viu?
1: Pega, cara.
2: Doutor Arthur Falopa, obrigado.
1: Ó, aniversários, hein? O Rony, cara, Rony Alvarez, aí estudou no Prezinho, lá no Salesiano comigo, fazendo aniversário hoje.
2: Sou amigo do Prezinho,
1: é
2: tá mandando.
1: O Rony? Rony Alvarez, um abraço aí.
2: Engraçado, ó, quando a gente é criança, a gente lembra do sobrenome, né?
1: Tá bom, ó, minha amiga também, a Nerri Abdala, fazendo aniversário hoje.
2: Você tem amigo que chama Rony e outra Nerri.
1: A Nerri e o Rony, cara, é a dupla, cara. Meu. Fazendo aniversário hoje, parabéns, gente. Aí, vivo rock. Vamos falar desse tempo louco? Vamos lá.
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2: Daqui a pouquinho a gente vai falar do Ninho. Todo mundo aguardando o Ninho, não sabe se o mundo vai explodir. Em gelo ou em fogo? É o apocalipse. Caduzilhos, 17, 18 graus no Laforinha. Corre a boca miúda, dizem as boas línguas, que hoje teremos um dia ameno. Apesar do povo estar bem louco e empolgado porque é sexta-feira, teremos um dia ameno. Então, por favor, me traga um prato ameno, não me venha com chechelense.
1: Eu não acho que tá nada ameno. Hoje é uma sexta-feira e o pessoal tá bem revolts. E temos um prato bem revolts.
2: Rock revolts.
1: Lá da Guatemala. É o revolcado. Já comiu? Já comeu o revolcado?
2: Você já comiu?
1: Você tá, já comeu o revolcado? Você tá revolcada hoje? Pra quem está revolcado, esse é o prato de hoje, que é um prato da Guatemala bem gostoso. Nada mais é do que uma tremenda feijoada da Guatemala, malandro. Os caras colocam tudo do porquinho lá. Vai a orelhinha, vai o fígado, vai o estômago, vai o cérebro, vai tudo. Eles não poupam nada, cara. Eles mandam o porquinho inteiro lá, jogam feijão branco,
2: porco
1: pimenta, pimentas, especiarias, pimentões gigantes lá da Guatemala boiando nessa feijoada. Tem ainda um baconzinho que eles colocam, tomate, cebola e muita pimenta e com café com leite. É o revolcado pra quem está revolcado numa sexta-feira.
2: Não, quem tá revolcado com esse prato provavelmente é o porco, né?
1: Totalmente revolcado, por isso mesmo chama revolcado.
2: É, mas você tá falando alguma coisa em relação ao futebol, não, né?
1: Não, Brasil.
2: Por quê? É só porco mesmo.
1: Não, não tem nenhuma referência ao Palmeiras.
2: Não há.
1: Fica tranquila, não há.
2: Com certeza.
1: Não fiquem revolcados, palmeirenses. Vamos lá.
2: É, parabéns. Gente, vamos lá então, sexta-feira chegou. Carol, mesmo o veranico, vem aí. Não, ontem ferveu, hein? Ontem ferveu.
1: Ferveu, total.
2: A vida
1: total,
2: ferveu, o corpo
1: total,
2: ferveu.
1: Meu.
2: Eu fui arrancando roupa à noite. Muito calor. Sexta-feira, também conhecido como hoje, a gente vai ter um dia com temperaturas amenas, agradáveis, máxima de 25 graus. Umidade relativa do ar ontem despencou. Quem recebeu aí o anúncio da Defesa Civil? Cuidado, mais seco que um calango. Meu, a minha casa tava cheirando poeira.
1: Você tá cheirando calango, malandro.
2: Não,
1: sério,
2: calango, meu? Calango, eu sinto o cheiro quando eu venho aqui pro estúdio.
1: É mesmo? Tem cheiro de calango? Você é louco.
2: Você é um calango seco. Bem, como falei, hoje máxima de 25 graus. O sol aparece, mas aparece entre nuvens. Se chover, é difícil. Não vai chover. Quem sabe aí à tarde, à tarde, a nebulosidade aumentando, pode rolar chuva fraca em algum momento à noite, mas é difícil.
1: Boa, boa.
2: Ó, estamos no dia 14 de agosto. Até agora, a cidade de São Paulo choveu 8 milímetros. Nossa, não choveu nada.
1: É cuspinho, né, meu?
2: Cuspinho?
1: Foi uma cusparadinha, assim.
2: Nada, Zinho.
1: Uma cusparadinha.
2: O que espirra fora da privada é mais.
1: Também.
2: Gente, infelizmente, por enquanto, chuva é isso. E nos próximos dias? A Defesa Civil está com um alerta, o quê? De queda monstra da umidade e calor monstro. Principalmente no interior. Aqui em São Paulo, até quarta-feira, sem chuva. E o calor será bem fervilha. É uma grande air fry do rock.
1: Beleza.
2: Daqui a pouquinho a gente vai trazer notícias do El Niño. Caduzilhos.
1: Esse é o porco revolcado da Guatemala, Brasil. Olha que revolcado que ele tá hoje.
2: Coitado.
1: Esse tá revolcado,
2: ai, coitado.
1: Meu. Concordo.
2: Ai, coitado.
1: Vamos lá. 989-21-5989. Cadê as crianças nessa manhã? Vamos ver.
5: E aí, Cadu? E aí, Carol?
2: E aí?
5: Estou... Hoje eu estou com a minha mãe indo para a escola de mini bug. E semana que vem já começa com prova.
2: Ixi, prova, meu.
5: A vida já está começando difícil para as crianças.
2: É difícil a vida.
5: E vivo o rock.
2: O Cadu, ele já está na idade de fazer prova de vida, né, Cadu?
1: Eu tô fazendo, já fiz 4 provas de vida.
2: Agora mano. É pro INSS.
1: Tô passando em todas, graças a Deus.
2: É a fila do INAMPS.
1: Ah, vamos lá. 989-215-989. Pessoal... irritado com o Oasis? Vamos ver.
6: Bom dia, Cadu. Bom dia, Carol.
2: Bom dia.
6: Meu. Bom dia. Tô aqui no 37. Meu, no Waze tá falando que vai demorar 35 minutos pra andar 9 km. Raposo, né?
2: Raposo.
6: Vivo Rock.
1: Vivo Rock.
2: A Raposa tá congestionada desde o 34.
1: Caramba.
2: Isso é informação oficial da Ecovias. Se você tiver informação, vai passando pra gente. 989-215-989. O que foi, Cadu?
1: Nada, meu. Você falando do trânsito, Carol Góles, é Boteco Vias, né, malandro? Você vai com as notícias do Boteco Vias no trânsito. Quem mais? Vamos lá.
7: Bom dia, Cadu e Carol. Aqui é o Cauê, de Tapicerica da Serra. Tô levando a Helena pra escola.
1: E aí,
7: meu? E ela cantou uma música que me lembrou muito as receitas do Cadu.
1: Canta.
7: Vai, filha.
8: Hoje a comida é boa. Tem filé de bode, sopa de mosquito, salada de bigode. E de sobremesa, um cotó de lesma, de refrigerante, biju do elefante.
1: Vivo Rock. Valeu, meu. Vivo Rock, cara. Gostei dessa criança.
2: Gente, o que tá acontecendo? Só eu tô normal hoje?
1: Hoje, sexta-feira, ninguém tá normal, Brazel.
2: Eu tô.
1: Ninguém tá normal.
2: Eu estou.
1: Nem as crianças.
2: Eu tô.
1: Olha. Green Day.

0: Aí o Traje a Rigor no Jornal 89. Vamos ouvir a galera rock and roll mandando seu recado aqui no 989-215-989.
1: Bom dia, Cadu. Bom dia, Carol.
2: Bom dia.
1: Da Moca.
3: Oi, Moca.
1: Indo lá pra Faria Lima.
3: Vai, Lima.
1: Cadu, deixa eu te perguntar. Esse pão de queijo aí que a Carol levou é a comida estranha do dia?
0: É.
1: Porque comer saco de boi e miolo empanado até topo, mas esse pão de queijo, não sei não, hein?
0: Meu!
3: Massa batida com as minhas joanetes.
0: O mais louco de tudo é a Carol trazer o pão de queijo. Esse que é o mais louco.
3: O mais louco de tudo é você trabalhar direito e prestar atenção no jornal.
0: 989.
3: Ó, vocês ouvintes, ó, ficam tudo de mimimi.
0: Estão todo mundo do meu lado. Tá todo mundo do meu lado. Vamos lá.
4: Bom dia, Cadu. Bom dia, Carol. Aqui é a Joana, tô indo pra escola.
3: Que
4: hoje é dia da mochila maluca.
0: Nossa,
4: minha mochila maluca é uma maquininha de pegar bichinho.
0: Caramba!
3: Nossa,
0: hoje
3: mas...
0: é o dia da... Nunca ouvi isso aí, dia da mochila maluca.
3: A minha mochila maluca era sempre maluca, Cadu. Sempre tinha
0: tá
3: suco
0: aqui,
3: vazado.
0: Vê o que tem
3: suco
0: aí.
3: De uva vazado.
0: Nossa senhora, vazava sempre. No caderno e nos livros.
3: Nossa, total.
0: Fica tudo roxo. Vamos
3: a
0: lá, Brazil.
3: A tampa saía, né?
0: Olha aí, minha mochila tá aqui. Dá uma fuçada aí depois
3: do
0: Break the Law.
3: Tô fora, que eu vou encontrar aí.
0: É o seguinte, galera, temos um recadinho muito legal. Eu e Carol Góles gostamos de shows. Rita Lee, Titãs, Cazuza, relembrar a genialidade dessa galera é um presente pra qualquer fã. Quem não quer relembrar a Rita
3: Lee? Pelo amor de Deus, Cadu.
0: Cazuza, todo mundo lá, né? 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
0: 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Voltamos já, depois desse Break the Lock, malandro. 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
1: Estamos de volta com o Jornal 89, nessa manhã de sexta-feira, dia 14 de agosto. É, vamos ver a galera aqui, 989-2159-89. Cadê a galera, hein? O pessoal não pode sumir numa sexta-feira assim, não. Vamos ouvir.
2: Bom dia, Cadu. Bom dia, Carol. Aqui bom dia. De Diadema, indo trabalhar lá no Jardim Europa, com essa neblina.
3: Aonde você tá com essa neblina?
2: Não sei não esse tempo, hein, Carol?
3: É, xixereco.
2: Tá bem xoxo, hein?
1: Caramba, hein?
2: Mas sextou.
1: E vivo rock.
3: Não, amiga, não tá xoxo o veranico. Hoje é ameno.
1: Vamos ouvir a galera. 989-2159-89.
4: Bom dia, Cadu. Bom dia, Carol. Oi. David Motoboy aqui da Zona Leste.
3: E aí, Motoboy?
4: Sextou, graças a Deus.
3: Amém.
4: Cadu, sabe quem faz tempo que eu não ouço aí na rádio?
1: Quem?
4: A fadinha do rock.
1: Ah.
4: A Carol ama ela.
1: Adora.
4: Faz tempo, hein? O que será que aconteceu? Beijinhos de luz, Carol. Sextou, vamos lá, vivo rock.
1: Mas ela
4: luz
1: participou, meu. Semana passada acho que ela participou.
3: Sim, participou.
1: O Ranulfo apareceu também.
3: É, sempre quem é morto sempre aparece,
1: sempre,
3: né?
1: Aparece. Vamos lá, vamos falar agora do quê?
3: O
1: Repórter Lipe está aqui.
5: Repórter Lipe. Repórter Lipe.
1: Fala.
3: Oi,
1: Lipe.
6: Bom dia, Cadu. Bom dia, Carol. Aqui é o Repórter Lipe. E hoje eu vou falar sobre a Sul-Americana e a Libertadores. Vou começar pela Libertadores. Ontem, pessoal, o Corinthians, o time do Cadu, ele segurou o empate em 0-0 com o Rosário Central, lá na Argentina. Sim. E olha que o Rosário Central é o time do Di Maria, gente. Então deve ter sido um jogo difícil, ainda mais porque o Corinthians tinha um jogador a menos, né? E então eles vão ficar com a decisão, vai ficar aqui em São Paulo. Vamos ver quem vai passar. E agora, no outro jogo, pessoal, o Mirassol empatou 1-1 com o LDU, lá em Mirassol. Complicou um pouco, mas ainda dá para classificar no Equador se ganhar por um gol de vantagem. E agora, na Sul-Americana, nas oitavas de final também, o Santos venceu de virada o Macará por 2-1 na Vila Belmiro, com duas assistências do Neymar. O Peixe leva vantagem pro jogo de volta. É Chico e Carol, vivo rock.
1: Vivo rock, olha quem tá aqui também. Vamos ver.
3: Benício.
1: Benício, cadê você?
7: Bom dia, Cadu. Bom dia, Carol. Aqui é o Benício. E hoje eu vou falar sobre o jogo do São Paulo. O São Paulo amanhã vai jogar contra o Curitiba. Vamos, São Paulo, vivo rock.
1: É isso
7: vivo
1: aí, rock, jogo lindo. Do São Paulo e vivo rock,
3: é,
1: mano.
3: O Cadu tá cheio de dentes, mas você viu que o Lipe passou uma fita.
1: Passou.
3: Conseguiu segurar.
1: É, meu, quer segurou dizer, bem, segurou bem.
3: Segurou bem, né, Cadu? Se tivesse segurado bem, tinha ganhado, né, lindo?
1: Vamos lá, vamos falar disso agora.
3: Querido.
5: Esportes.
1: Um belo arremate.
3: Gente, vamos falar do Peixe primeiro. O Santos venceu, quer ver, o Santos virou e venceu o Macará. 2-1 na Vila Belmiro, jogo de ida das oitavas de final da Copa Sul-Americana. É. E agora, e a volta, Cadu?
1: Olha, a partida de volta será na próxima quinta-feira, dia 20,
3: dia
1: é 20, isso?
3: É.
1: Né? Às 7 horas da noite no Estádio Bela Vista, em Ambato, no Equador. Meu, quem nasce em Ambato é o quê, malandro? Ambato. É, com o resultado da ida, o Santos pode jogar pelo empate, enquanto o Macará precisa de uma vitória a todo custo. Caso o placar agregado termine em igualdade, a gente já sabe. A disputa vai pra onde?
3: Pro pênalti!
1: E a gente adora ver os times adversários disputando pênalti. É,
3: é isso aí. Bem, como o Cadu já sabe, pela Libertadores, o Timão ficou no 0-0 com o Rosário Central. Jogo de ida também das oitavas de final, mas aí Libertadores. O Timão precisa de uma vitória na Neoquímica Arena para poder avançar de fase. Bem,
1: tá certo.
3: É isso. É. E nesse final de semana tem a Roda 23 do Brasileiro. Cadu, passa a fita da agenda aí, malandro.
1: O que vai ter amanhã? Tem o Parmeira, que vai jogar com o Fluminense. Pedrada, hein, malandro? Às 4:30, hein?
3: Odeio esse negócio de pedrada.
1: Pedrada, hein, cara? E o São Paulo recebe o Coritiba, que é outra pedrada, viu, malandro?
3: Que
1: 9 horas da noite.
3: É.
1: É... E no domingo, o Santos joga com o Vasco, que é outra pedrada, às 16h. E o Corinthians recebe o Cruzeiro, que é uma mata, às 19h30, cara. É isso. Vamos ouvir a galera aqui no 989-2159-89.
3: Hoje? Sim,
1: hoje tá pegando o negócio.
3: Você tá aqui. Pegando,
1: eu
3: né?
1: Eu não, cara? Malandro. Vamos ouvir aqui a você galera. Tá louco, Bumbum das Artes, é isso?
0: Fala,
1: não?
0: Carol.
1: A Bumbum Tantan.
0: Cadu. Tantan. Alexandre Ponce do Butantan.
3: Oi, lindão.
0: Então, a Raivoso Travades está mais Travades do que nunca porque tem um accident.
1: Ah,
0: logo. Meu. Após o Rodanel, sentido São Paulo, faixa da esquerda interditada. Não consegui ver quais eram os automóveis envolvidos, mas é por isso que azedou o pé do frango aqui.
3: Ixi, man.
0: Mas é isso, né? Tradição, tradição, Raposo sempre Tavares.
1: E Vivo Rock. E Vivo Rock. Quem mais? 989-215989. Criança.
7: Oi, Cadu. Oi, cara.
3: Oi.
7: Cadu. Hoje de manhã eu fui dar tchau pro meu cachorro. E ele tava do lado da minha mãe, né? Aí a minha mãe falou assim, dá beijo nela. Aí eu fui dar beijo nela e meu cachorro me mordeu. Viva de rock.
3: Ixi,
7: aí,
3: mano.
1: Meu, cachorro tá revolto.
3: Nunca
1: hoje,
3: se coloca
1: hein?
3: Rosto perto de cachorro, hein?
1: Ele morde,
3: não meu. Importa. O único cachorro que não morde é o Cadu. Mas ele pede pix, eu acho que é pior.
1: E o seu não morde também, porque é a 1 quilômetro daquela boquinha de lixo, hein, meu?
3: Para de falar,
1: meu. Mão. Nossa.
3: Boquinha de lixo,
1: o
3: nada.
1: O chope abre a boca e a boca de lixo,
3: não
1: mano.
3: Não é, Zílio. Não fala dele.

0: Eu quero estrogonofe, baby, cara.
1: Você acabou de comer dois pães de queijo
0: mas
1: duplo.
0: Mas o estrogonofe vai bem. Nossa, Mac duplo cheese, cara.
1: É?
0: Esse é muito louco,
1: fala
0: cara.
1: Fala mais nada.
0: Onde você arranjou isso aí, meu? Só no Mac Douglas.
1: Eu fiz em casa.
0: 989-2159-89. Vamos ouvir a galera. Salim fará maluca. Parece que teve um acidente por lá.
1: Sexta-feira, hein?
0: Sexta-feira é tradição ter acidente por lá,
1: pela
0: vamos ver.
1: Madrugada.
2: Bom dia, pessoal, tudo bem?
1: Tudo bem.
2: João, aqui de São Paulo.
0: Beleza.
2: Moro no bairro Tatuapé e tô indo pra ABC subir na Salim.
1: Tá.
2: É um acidente aqui do lado direito. Bate de veículo, um poste, tá tudo travado.
1: Nossa.
2: Nos dois sentidos. 89, a Rádio
0: Rock. Rádio Rock, tá certo. Quem mais?
3: 989-2159-89. Bom dia, Cadu. Bom dia, Carol.
0: Bom dia.
3: Aqui é Camila, da Bela Vista.
1: Oi, Camis.
3: Tava escutando aqui e me deu meio uma dúvida.
1: Que?
3: O repórter Lipe e Benício.
1: Benício.
3: São os irmãos do futebol? É isso mesmo?
1: Os futirmãos.
3: Conta pra gente.
0: Sim.
3: Vivo Rock.
0: São os Footbrothers do futebol.
1: Footbrothers.
0: São os Footbrothers, cara. É isso daí. Vamos falar agora do trânsito. Que não tá nada brother hoje, hein? Vamos lá.
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1: A galera tá passando a fita do trânsito. Quer dizer, então o poste bateu num carro na Salim para maluco?
0: Ali ficou bem maluco o negócio, cara.
1: Você tá separando os ouvintes aí?
0: Tô separando. Todo mundo.
1: Não, tá, vai separando.
0: Boa.
1: Gente, vamos lá. Rodovia Presidente Filhos da Dutra, sentido São Paulo, atenção. Tem accident. Eita.
0: Nossa.
1: Pista expressa, quilômetro 213, região da Gloriosa e Praiana, Guarulhos. Tráfego intenso do quilômetro 228 ao 231. Por ali, além de tudo, excesso de veículos. E atenção para um caminhão baú parado no acostamento, malandragem. Que tem nesse baú, Cadu?
0: Ah, não sei, meu. Só Deus sabe
1: ariranhas,
0: que tem esse baú.
1: Ariranhas, ariranhas.
0: É mesmo?
1: Não, caramba. Tô inventando. Gente, Fezes Bittencourt Cheiramal, do quilômetro 282 ao 279,
0: nossa,
1: na Gloriosa e Praiana, em Budas Artes. Inclusive, nossa, tá uma neblinosa por lá. Muito ruim. Atenção, que é AP positivo. Ayrton Sono, sentido São Paulo, tá com tráfego lento também. Falando nisso, tem um accident no Rolo Anel Mário Covas, quilômetro 124 em Itaquá, no sentido Ayrton Sono. E não foi um acidente bolinha não, viu? Também temos um accident. Automóvel e caminhão na marginal Zé do Rio Chiqueiros, próximo à ponte Cidade Universitária. Ali já é ruim, piorará. Irritante, sentido São Paulo, tá com lentidão a partir do quilômetro 16. Anchieta, sentido capital, tá lenta a partir do 13. Se você tá indo pro sentido litoral, atenção, tá rolando operação comboio. Porque está rolando um tititong na pista, Caduzinho. Você tá ligando?
0: Eu tô pegando...
1: Mano, eu tô falando, aqui, ele tá, meu, fazendo crochê,
0: não,
1: velho.
0: Não tô, Brasil, eu tô pegando os ouvintes.
1: Faz uma blusinha pra mim.
0: Você quer uma meinha de crochê?
1: Eu quero.
0: Pra esquentar o pezinho no frio.
1: Eu não gosto, agora tô com calor. Perimenopausa, não quero que esquente nada. Tô quente já. Bem, deixa eu ver se tem mais alguma informação. Caduzinhos, galera passando a fita aí, muita gente perguntando o que tá acontecendo na Avenida Morumbix.
0: Ah, o que tá rolando por lá? Olha, peguei vários áudios, não escutei nenhum, dá até medo, mas vamos tentar colocar no ar.
1: Eu confio nos ouvintes.
0: Você confia nos ouvintes?
1: Confio.
0: Então vamos lá, ouvi a galera aqui no 989-2159-89 participando, mandando o seu recado aqui, vamos ouvir como é que tá o negócio.
1: Faz.
5: Bom dia, Carol, bom dia, Cadu.
1: Oi.
5: Acabei de passar aqui na Salim Fará Maluf aqui, ó.
1: O poste.
5: O carro abraçou um coqueiro, arrancou o coqueiro, jogou o coqueiro longe.
1: Coqueiro?
5: E o carro. O
0: caramba,
5: tá,
0: hein,
5: tenso,
0: meu.
5: Mas acertei, já tá aqui. Guarani de Guarulhos e Vivo Rock.
0: Então era um coqueiro, Brazy. O que
1: mas
0: mais?
1: Mas tem um coqueiro na Salim.
6: Bom dia, Cadu. Bom dia, Carol.
0: E aí?
6: Aqui é o Rafael de Cotia. Oi, tô levando Rafa. Henrique aqui de minibug pra escola.
0: Beleza.
6: A gente tá querendo saber uma coisa. Pelo amor de Deus, cara. Faltam 3 figurinhas pra completar esse bendito álbum da Copa.
0: Cara.
6: A gente não sabe onde achar. Tô gastando mais gasolina que...
0: Putz.
6: Com figurinha no álbum pra achar essas figurinhas. Não tô achando. Se alguém souber e puder ajudar... Meu. Pelo amor de Deus, essas benditas FWC dourada, prateada,
0: nossa,
6: sei lá o que aí, que
0: cara,
6: não acha em lugar nenhum.
0: Por isso que eu nem compro essas coisas, malandro.
1: Carlos, eles não acham celular de trabalho.
0: Nem achei o celular. Onde vou achar a figurinha, malandro? É isso.
1: Eu não sei nem onde caiu o meu remédio.
0: Você também nem sabe, meu.
1: Nunca mais.
0: Caiu encontrei. Na tua mochila. Mochila. Hoje remédio. Eu dei na mochila louca. Vai lá pegar. Vamos seguindo aqui com... Olha, tem Titãs, mas antes...
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0: Ai, Nexés, aqui no Jornal 89. Vamos ouvir a galera mandando aqui seu recado. Essas crianças muito loucas, né?
1: Eu sou novo. E aí eu tenho um dente, dois dentes que caíram.
2: Caiu dois dentes, mano.
1: Ó.
2: Parece o Cadu.
1: Hoje é sexto o dia do brinquedo. E aí eu tenho 5 anos, sou Noah, né?
2: Já é criança.
1: Meu Deus, essa criança
2: perdeu dois dentes, Cadu.
0: Vende pra fada do dente, ela não paga? Quanto ela paga a fada do dente, meu?
2: É, R$2 cada dente.
0: Ah, eu achei que era mais, pensei que era uns 20 conto. O que mais? 989-2159-89.
3: Carol!
2: Oi!
3: Hélio aqui da Zona Sul.
2: Hélio!
3: Marajoara.
2: Opa!
3: Passando pra desejar um ótimo final de semana todo.
2: Pra nós.
0: Opa!
2: E muito bom.
3: Viva o Rock!
0: Viva o Rock! Viva o Rock, malandro! 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
2: Tá ouvindo a gente?
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2: é muito pão de queijo.
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2: 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Esse tipo de assunto você
0: quer
2: entender.
0: Nossa senhora, né?
2: Né?
0: Então, olha, vamos mudar de assunto. 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
1: Estamos de volta com o Jornal 89, certo, Carol?
2: Certo,
1: Gomes,
2: Brasil,
1: presencial
2: certo.
1: Hoje aqui,
2: sim,
1: muito legal.
2: Sim, eu estou sempre presente. Quando não estou, é presunto.
1: Mas eu gostaria sempre de um presente. Por que você não traz, Brasil?
2: Eu trouxe dois pães de queijo que já delícia, estão presentes, hein, no seu estômago. São 8:07. Estamos com 18 graus no La Farinha. Pra você que perguntou como será o final de semana. Bem, hoje, sexta-feira, meio nublado, meio ameno. Temperatura não sobe tanto, é bom pra um happy hour, né, Caduzinhos?
1: É, bem legal,
2: hein? Dá pra
1: hein?
2: Tomar um caldinho de feijão.
1: Um happy hour vai ser bem legal logo mais, hein, meu? Faz um happy hour.
2: Eu venho pro estúdio, o Cadu fica bem louco, por isso que eu não venho.
1: Happy hour, que nunca fez um. Arrepia aí.
2: Cadu, fica quieto.
1: 989-215989. Olha, levantaram a questão de quanto tá custando um dentinho aí na banca da fada do dente.
2: Ih, estão fazendo pesquisa do Procon.
1: Pesquisa do Procon
2: gente,
1: aí na fada.
2: Gente, quanto é que tá o quilo do dente da fada?
1: Vamos ouvir agora aqui, o Procon tá em cima, hein, meu?
3: Bom dia, Carol, bom dia, Cadu. Só dividindo uma experiência aqui, a fada do dente aqui em casa dá mais ou menos 10 a 20 reais
2: tá,
3: por dente.
2: Fada tá
3: o
2: bem...
3: problema é que eu tenho gêmeos e eles perderam 6 dentes em 3 semanas.
1: Meu.
3: Imagina como a fada tomou prejuízo aqui.
1: Caramba, hein?
3: Mas ainda tem amiguinho na escola que a fada manda 50, 100 reais por dente. Ô,
2: nossa,
3: fada, costa nada.
1: Pô.
3: Mas a gente vai conversando e tentando convencer de que a fada não contrata ninguém pra mandar o dinheiro. É ela que manda, viu? Um abraço, viva o rock.
2: Olha, o Caduzírios perdeu um dente. E olha, foi uma safada aí. Cobrou 2 pau, né, Cadu?
1: R$2.000.
2: 2 pau a safada. Pra poder fazer uma coroa, fala
1: verdade.
2: Aí.
1: Verdade.
2: Complicada essa safada.
1: Safada do dente, vamos lá. 989-215989. Temos aqui, ó, solucionamos a fada do dente, agora temos que solucionar o problema da figurinha. Isso é importante.
2: Ai, gente, chega,
1: a Panini,
2: já
1: lá.
2: Foi
1: vamos
2: a
1: lá.
4: Bom dia, Cadu. 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
4: 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É isso aí, viva o rock!
1: É isso aí, o The Journal é uma prestação de serviço total, né? Resolvendo
2: total
1: os problemas de figurinha.
2: Prestação diária de serviço, é isso.
1: Dente que cai. E vamos falar agora do meio ambiente.
2: Vamos falar do El Niño.
5: Meio ambiente.
2: Quem tem medo do El Niño? Caduzilhos, a probabilidade do senhor El Niño, considerado muito forte nos últimos meses de 2026, chega a 95%,
1: nossa,
2: segundo a Administração Oceânica, nossa, e Atmosférica dos Estados Unidos. O boletim anterior, que foi divulgado no dia 9 de julho, a agência estimava essa possibilidade em 81%. Agora, liberou-se essa informação ontem à tarde, então é 95% de chance. Ou seja, é muito complicado. É
1: olha,
2: muito forte.
1: No Brasil, segundo o Instituto Nacional de Meteorologia, a probabilidade do El Niño se manter ativo pelo menos até o início de 2027 é de 100%, cara.
2: 100%?
1: 100% de

0: 100% de chance.
1: Não tem como escapar.
0: Agora eu quero entender, esse é o ninho, ele é levinho ou ele é criança?
1: Tem o leite ao ninho levinho que eu trouxe aqui. Sim. E tem o leite ao ninho integral. Depende.
0: É pior.
1: O que tá vindo aí é o integral, né, Brasil? Esse que é o problema, não é o levinho. É o integral, tá? É, então, inclusive, a possibilidade de alcançar a categoria muito forte quando o aquecimento das águas do Oceano Pacífico supera 2 graus. E é muito elevado isso daí, meu.
0: Então é muito grande a chance de
1: total,
0: ser
1: total,
0: integral.
1: Total integral.
0: Muito forte.
1: Isso.
0: Por aqui a Defesa Civil do estado de São Paulo emitiu um alerta para a onda de calor que deve atingir o estado até quarta-feira da semana que vem. A previsão indica temperaturas até 7 graus acima da média em áreas principalmente do interior do estado. O problema maior são os baixos índices de umidade e aumento do risco de incêndios na vegetação. E como é que vai ficar a capital paulista, hein, o Piriri Pororó?
1: Vai dar aquele micro-ondas bem louco, hein, meu? Na capital paulista, durante os próximos dias, os termômetros devem variar entre 15 e 28 graus, podendo atingir 31 graus. Então, na próxima segunda-feira, se
0: prepare. Nada como uma segunda-feira fervendo.
1: Se prepare. É, mas sempre ferve. Só que vai ferver mais um pouquinho agora, né? Com o leitinho ninho integral. 9,89.
0: A gente ainda tá no levinho.
1: Tá no levinho.
0: Não chegou aqui ainda.
1: Olha.
0: Quer dizer... Não, não sei.
1: Não está nada levinho.
0: Não sei, só sei que foi assim.
1: Cabelo branco, nada levinho. Vamos ouvir.
2: Bom dia, Cadu. Bom dia, Carol.
1: Bom dia. Bom dia.
2: Sextou. Aqui é a Anne, tô indo pro Brooklyn.
0: Oi, Anne.
2: Cara, eu tô na Castelo Branco. Tá devagar e sempre. Tô no quilômetro 18. Tá bem lento.
0: Deixa eu ver.
2: A local tá mais lenta ainda. Tá parada, acho que desde o 20, mais ou menos. E é isso. Viva o Ok. Beijo pra vocês.
0: A Cabelo Branco, ela tá congestionada, hein, Caduzilhos? Congestionada, tanto na marginal quanto na expressa, a partir do quilômetro 20. E vai ruim até o 13. A Revoltes Tavares, no sentido São Paulo, também está congestionada. Mas aí é do 34 para o infinito.
1: Boa! 989-21-5989. Pessoal da tua terra lá.
0: Campinoides?
1: Não, Araras.
3: Bom dia, Cadu.
0: Ah, não, isso é curvo.
3: Bom dia, Carol.
0: Bom dia.
3: Daniel aqui do interior de São Paulo, Araras.
1: Ô, meu.
3: Deixar um abraço aí pra galera de Guarulhos, Madame Curi e a Esquadrilha da Fumaça. Acho que consegui, hein, Cadu. Adicionar aqui o telefone, você fala muito rápido, rapaz. Os neurônios não acompanham mais.
1: Caramba, hein?
3: Bom dia. Abraço.
0: Que os neurônios não acompanham mais, eu também concordo, porque... Eu sou de Araras, um beijo pra Madame Curie de Guarulhos.
1: A Madame Curie é vidente.
0: E a galera da fumaça.
1: É a vidente de Guarulhos, Madame Curie.
0: Ah, é?
1: Ela é vidente, ela sabe de tudo, Brasil.
0: Quanto que ela cobra por dente?
1: Não sei. Dos dois dentes seu aí já tá valendo.
0: Olha o tamanho dos
1: dentes. Os dois da frente já paga.
0: Parece o burro do Xereque, ó.
1: 8h13, vamos seguindo agora com o quê? Sonzinho da geração Cocum, Outfield Your Love. Esse é bom, hein? Vamos lá.

0: isso aí, Barão Vermelho, malandragem dá um tempo, é a maior malandragem do rock de todos os tempos. E o pessoal, eu tô achando que, não sei se eu tenho pena ou se é malandragem, ficaram presos no elevador e perderam a hora, é isso? Vamos ouvir agora aqui.
1: Bom dia, Carol, aqui é a Vivian Dac da Zona Oeste e o Yarin. Ficamos presos durante 1h20 agora no elevador.
0: Nossa.
1: Bom pra gente dar uma relaxada na sexta-feira, né? Perdemos o horário do trabalho e da escola, mas simbora. E viva o rock.
2: Eu adoraria.
3: Viva o rock, eu não quero nunca mais ficar preso.
0: Nossa, meu, o pessoal ficou preso, perdeu o trabalho, perdeu a escola, perdeu
4: agradece,
0: o horário de tudo.
4: Porque vocês poderiam ter ficado presos. E não tem ido no banheiro antes de sair de casa.
0: Verdade. Quem
4: aí
0: mais?
4: Ia azedar o pé do frango.
0: 989-215-989, trânsito.
5: Fala, Cadu. Fala, Carol.
0: E aí, meu?
5: Não é notícia and entretenimento.
0: Sim, meu amigo.
5: O colega aí ajudou com relação a Raposo.
4: Com relação.
5: Previsão de chegada no trabalho da patroa estava 8h29 quando ouvi o noticiário com o colega. Dei o retorno. E tirei 20 minutos. Porém, a precisão do acidente não era muito lá. Essas se coisas. Thiago de Cotia, vivo rock.
0: Meu, que locução.
4: É cocada.
0: É o locução cocada, malandro. Vamos lá. Agora o papo é fofo-rock musical. Vamos fazer um fofo-rock agora.
4: É, na verdade eu quero contar umas histórias da carochinha aí.
0: Vamos lá.
4: Tudo isso.
0: Música.
4: Você tocar a música que eu quero. Gente, todo mundo sabe, né? O glorioso. A banda musical Foo Fighters anunciou uma turnê pela América do Sul.
0: Tô ligado.
4: Mas não falou do Brasil ainda. Mas corre a boca miúda, existe uma expectativa, dizem as boas línguas, que vai calma.
0: Vai rolar esse show do Foo
4: não
0: Fighters?
4: Não sei, mas acho que sim.
0: Ah, então tá.
4: Calma.
0: Você que tá fazendo fofo-rock, meu. Fala
4: eu tô
0: pra
4: falando
0: gente
4: pela turnê da América do Sul, que o Fufa vai fazer no ano que vem.
0: Beleza.
4: Ano que vem, não
0: ótimo,
4: é esse ano, Cadu.
0: Ótimo.
4: Eles já anunciaram Uruguai, Uruguacho, 23 de fevereiro. Inclusive, eles já começaram a vender os ingressos. Eu tô dando uma olhada aqui, peraí. Lima, no Peru, tickets are now on sale for Estádio San Marcos.
0: Ah, que
4: então,
0: legal.
4: Então lá no Peru é o São Marcos. Se você for comprar o ingresso, tickets are now on sale for Parque Estádio Nacional.
0: Tickets Arnaldo.
4: Não, tickets Arnaldo. Lá em Santiago, no Chile. Montevideo, os ingressos já estão na venda. El Estádio Centenário, para você que quer ir assistir a Foo Fighters. Tô parecendo um paquistanês dos Estados Unidos. E também, galera de Buenos Aires, da Argentina, os ingressos já estão no sale para venda no Estádio River Plate.
0: Maravilha, hein?
4: Calma. O Cadu tá perdendo paciência comigo. Então é o seguinte, as apresentações do Takeover Tour, do Foo Fighters, os ingressos já estão à venda, anunciaram aí pra a turnê algumas datas e, quer dizer, a galera tá no Fofo Rock falando que eles vão anunciar mais datas.
0: Então beleza, Foo Fighters que você ia falar?
4: Você tá perdendo a paciência comigo? Agora eu quero falar do Linkin Park.
0: Ah, então manda o link. Linkin Park, manda aí. Cadu, vai.
4: Gente, olha só que é ótimo. O filme Unshatter, a gente comentou essa semana.
0: Lógico.
4: Pois é. Estreia mundialmente nos cinemas.
0: Sim.
4: Todo mundo sabe. No dia 30 de setembro. Mas os ingressos estão à venda, Cadu. Sim. Começou. Já tava rolando pré-venda. E agora começou a venda para o público em geral. O filme documentário Linkin Park, Unshattered, inclusive, o filme mostra a banda fazendo shows aqui em São Paulo. O documentário foi gravado aqui.
0: Beleza.
4: Caduzeiros, tudo isso pra obrigar você a tocar Linkin Park.
0: Eu vou tocar ainda, se quer ao vivo, melhor
4: pediu,
0: ainda.
4: Pediu, tocou.
0: Vamos lá,

0: sou seu e só, malandro. É isso aí, novidade Lagum. Aqui no Jornal 89, tua tia Postiça mandou um abraço aqui pra você, viu, meu?
1: Por que Postiça?
2: Bom dia, Cadu. Bom dia, Carol.
1: Oi, tia.
2: É Ana, Jardim Cláudia. Sextou. Um pouco menos de trânsito aqui na Raposo, passando pra desejar um ótimo final de semana. E vivo rock,
0: vivo rock. Valeu, quem mais? 989-215-989.
3: Bom dia, Cadu, e bom dia, Carol. Bom dia. Felipe aqui falando.
1: E aí?
3: Cadu só atende pedido interno.
0: Não.
3: A Carol pediu o Link Park. Olha o Link Park aí, ó.
1: Foi.
3: Tocando.
1: Não.
3: Tá tocando. E a namorada dele pediu uma música aí, ele foi e tocou. Então ele só atende pedido interno.
0: Não,
3: bom dia.
0: Não.
3: Saque.
1: Ele já só atende pedido do colégio interno.
0: Não, tem nada a ver, Brasil.
1: Sobra internos atende
0: vários pedidos externos aí também, viu? Não vem com essa, não.
1: É verdade, o Cadu tá bonzinho ultimamente. Na verdade, eu trouxe pão de queijo pra ele hoje.
0: Então,
1: eu consegui fazer um pedido de pedido trocou. Quer dizer, pediu tocou.
0: 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Voltamos já depois do Break the Law. 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
1: 9h39.
2: Tá certo, tá certo.
1: 2159-89, pessoal aí do Sacomanga, manda
2: beijo
1: aí
2: pra galera do Sacomanga.
3: Bom dia, Cadu, bom dia, Carol.
2: Bom dia.
3: Aqui é a Gisele do Sacomanga.
2: Oi, Gi.
3: Ô, Carol.
2: Oi.
3: Essa desculpa aí pra você é muito boa, hein? Na próxima você já pode usar.
2: O quê?
3: Já foi a da xícara que explodiu, agora ficar presa no elevador é uma boa, hein? Pra mim no presencial. Um beijo a todos, boa sexta, vivo rock.
1: É, o ouvinte deu uma bela dica pra galera, hein? Ficou preso no elevador. Essa desculpa é sensacional.
2: Você ficou preso no elevador?
1: Eu já fiquei uma vez.
2: Eu já fiquei, e não aqui em São Paulo, lá em Campinóides. Meu, na adolescência, sabe o que acontecia? A gente abria a porta, forçava, metade era muro.
1: Aí você passava no meio ali.
2: Mano, o perigo disso...
1: É soltar o elevador.
2: Não diga, é?
1: É, malandro.
2: Não, só de pensar me dá arrepio. Só de pensar me dá arrepio.
1: Lá no prédio, o tiozinho ficou preso, ele socou o elevador inteiro, ele teve que pagar.
2: Ele teve ataque de pânico?
1: Ele teve, daí ele socou, malandro. Aí todo mundo teve que pagar o elevador, socou.
2: Mas então, a pessoa teve ataque de pânico, é uma questão mesmo, não tem como aqui.
1: Vamos lá, 989-2159-89.
2: Ele é horrível.
1: Não, não dei risada.
2: Cadu, você é uma pessoa horrível.
1: A conta chegou pra todos, malandro. É isso, vamos
2: lá. O que tava na descrição?
1: A conta chegou pra todos.
2: Na descrição do gasto.
1: Elevador socado, malandro. Eu tive que pagar.
2: Ai, gente,
1: é,
2: sério.
1: É verdade, tô falando sério.
2: Eu vou
1: sério,
2: trabalhar
1: meu.
2: Na administração do Sobrancheilas. Eu não
1: lá,
2: vou mais ficar
1: lá.
2: Aqui.
1: Cadu. Elevador socado.
4: Cadu, Carol, Carol, Cadu.
2: Oi.
4: É o Carlinhos da Avenida e Companhia. Lembrando Oi, que lindo. Amanhã a Benedito Calista escuta 89 o dia
1: Olha.
4: Inteiro.
2: Eu sempre vou lá.
4: Da tarde, graças à Avenida e Companhia, que expõe lá no espaço do professor Alberico.
1: Olha, meu.
4: Viva o rock, viva essa alegria aí que o rock and roll traz pra gente.
2: Professor Alberico.
1: Isso aí, hein, Brasil.
2: Professor Albieri.
1: Caramba. Um abraço, pessoal, da Benedito Calixto. Carol Góes batendo perninha sempre por lá, viu?
2: Eu tô sempre na feirinha.
1: Eu tô ligado que você fica lá,
2: meu. Eu sou louca da feirinha. É verdade.
1: Ó, da Benedito Calixto, vamos para onde? Para o Conjunto Nacional.
5: Notícias de São Paulo.
2: Gente, o Conjunto Nacional aqui da Avenida Paulista vai inaugurar amanhã, sabadão, um espaço, é o primeiro espaço do Brasil voltado a experiências imersivas, é um, como se fosse uma exposição com a abertura do Nubank Art Lab, chama. A primeira exposição, que começa amanhã, chama-se O Brasil de Tarsila do Amaral.
1: Legal.
2: Cadu Zilos tem um Tarsila do Amaral. Tem um quadro da Tarsila do Amaral na sala, né, Cadu?
1: Eu tenho, chinela havaiana ainda. Isso é bem louco.
2: O Amapuru tá de chinela havaiana.
1: De chinela havaiana.
2: É original.
1: É original.
2: Você não é você que pegou as obras lá do
1: Aliás,
2: Mário de Andrade,
1: nem é.
2: Né?
1: É Samoa o chinelo, viu? Colorido.
2: Com o Amapuru usa Samoa?
1: Samoa, com a faixinha colorida ali, combinando com o quadro.
2: Tá bom.
1: Vamos lá. A ideia é levar o público para dentro do elevador, brincadeira, para dentro do universo do artista, para por meio de uma experiência que combina arte, tecnologia e recursos sensoriais.
2: Sim, sim.
1: Tudo misturado ali naquele
2: sim.
1: quadrinho bem louco.
2: É tecnológico.
1: É, em vez de apenas observar as obras, o visitante poderá circular por ambientes com projeções de 360 graus.
2: Sim.
1: Cenografia imersiva, trilha sonora, dispositivos interativos, efeitos especiais e aroma.
2: Aroma,
1: malandro.
2: Aroma.
1: Isso é legal, aquele vapor, os aromas que você vai andando pela sala ali. Você olha o quadro, vai na tua cara, um aromazinho, bem gostoso. É isso, tá aí.
2: É a última vez que eu venho presencial, não,
1: não
2: dá.
1: Não, Brasil, tem que vir aqui.
2: Cadu, você tá com comichão e coçadinha, meu.
1: Tô, meu, vamos lá, 989.
2: Cadu Cisto hoje tá terrível.
1: 989-2159-89, Marginal Zatietreta.
6: Bom dia pra todo mundo, fala Cadu, fala Oiê. Carol.
2: Bom dia.
6: Aqui fala Ciara de Osasco, notícias do trânsito. Aqui a Marginal Tietê tá fluindo, fluindo. Pode jogar a âncora. Sábado Vista!
2: Que doido!
6: Vivo Rock!
1: Nossa.
2: Olha!
1: Caramba,
2: meu Deus!
1: Meu. Hoje
2: uma
1: tá
2: marinheira
1: loucura.
2: Ali também louca. A gente tem um accident.
1: Onde?
2: Na Senador Teotônio Vitela, hein? Ali em Parelheiros. Acabei de dar uma bisoiada. E o. Deixa eu ver mais. E Vivo Rock, é
1: Vivo
2: isso.
1: Rock, quem mais? 989-2159-89.
7: Bom dia, Cadu. Bom dia, Carol.
2: Bom dia.
7: Everton aqui de Suzano.
0: Nosso amigo tá com a razão.
2: Qual,
0: Cadu,
2: amigo?
0: Só aceita pedido interno e das crianças.
2: Propina, né, lindo?
0: Né? E não são de todas as crianças, às vezes ele dá uma cabulada. Ô, Carol, já que ele atende pedido interno, que tal você, Carol, pedir pro Cadu um Enjoy the Silence aí do The Past Mode? Sextou, galera. Valeu, um abraço.
2: Pesadão, pesadão.
1: É,
2: Cadu que... propina.
1: Não, Brasil. Você quer?
2: O criminoso e brilhante Ricardo Primeiro, também conhecido como uma... propininha do rock.
1: Olha, você tem, você gosta do Depeche Mode, eu sei que você gosta do Depeche Mode.
2: Não,
1: então,
2: quem não gosta?
1: Pediu, trocou por outro que você gosta muito.

0: sonzeira boa, hein? Sonzeira boa. Tube Brothers, listen to the music aqui no...
1: Jornal 89. Olha, hoje o Cadu tava com michão e cansadinha, viu?
0: Não, tô de boa, tranquilo, hein?
1: Hoje o Baconzitos tava bem louco.
0: Pessoal no Ceará curtindo a gente, vamos ouvir aí.
2: Bom dia, Brasil.
1: Bom dia, Brasil.
2: Carol.
0: E aí, meu?
2: Meu nome é Ralento, aqui em Fortaleza, no meu Ceará.
0: Ô, Ralento.
2: Sextou, galera, passando pra desejar um ótimo final de semana pra todos que estão ouvindo a melhor rádio do mundo e vivo o rock.
1: É, obrigado,
2: na
1: um
2: paz
1: beijo.
2: De Deus.
0: Isso.
2: Tamo junto.
0: Deus te crie. Na paz de Deus, vamos lá. Dúvidas sobre a exposição lá no Conjunto Rock Nacional.
3: Oi, Cadu, Carol, bom dia, Patrícia de Osasco.
0: E aí?
3: Hoje eu tô animada que tem show do Barão lá em Campinoide.
1: Campinoide!
3: E, cara, Carol, até quando vai essa exposição da Tarsila? Não sei se eu tô doida, mas acho que essa notícia vocês não passaram, né?
1: Não.
3: Um beijo, viva o rock, viva o Barão!
0: Valeu, viva o rock!
1: Começa sábado agora.
0: Que mais?
1: Por enquanto é essa exposição da Tarsila.
0: Já mandou. Tarsila de Chinelão Samoa. Que mais?
4: Bom dia, Cadu. Bom dia, Carol.
1: Bom dia.
4: E aí? A galera ficou presa no elevador e eu perdi a hora. O despertador não tocou. E as crianças perderam a aula, mas eu não posso perder o presencial. Beijo, Ilana de Diadema.
0: Valeu. Que
1: quando
0: mais?
1: Quando o telefone, ele... Como é que faz, Cadu? Muda lá o iOS?
0: Sei lá.
1: Atualização. Aí o telefone desliga e não toca o alarme.
0: Isso já aconteceu comigo. Eu tenho um físico e tenho um digital.
1: Um de virtual.
5: Bom dia, Carol. Bom dia, Cadu. Robson de Osasco. Vocês estão comentando de elevador. Eu lembrei a época que eu fiz enfermagem e a gente estava num estádio lá no Vila Nova Cachoeirinha. 12 pessoas dentro do elevador.
0: Nossa.
5: 9 mulheres, entre senhoras e meninas. O elevador travou e a luz apagou. O desespero maior não foi ficar preso no elevador, mas sim... com essas 9 mulheres gritando, chorando e soluçando no escuro.
1: Nossa.
5: Você imagina a tensão que foi sem a gente poder fazer nada.
1: É no escuro, é pesado.
5: Foi desesperador. Valeu, galera, e vivo rock.
0: Valeu, vivo rock.
6: Só no quadro aí.
7: Cadu, Carol, bom dia.
1: Bom dia.
7: Eu acho que esse pediu trocou, podia ser um pediu tocou. Love the Love Teacher do Aerosmith, hein?
1: Ih, Love the Love Teacher.
7: Time. Todo mundo
1: love canta, the Love Teacher.
0: É feliz, isso aí. Vivo rock. Ei, meu, o cara deu a fita. Lovely Lavitcher. Vamos tocar agora, então.
1: Como é que é Elevator em inglês?
0: Elevator, Brasil.
1: E como é que é o nome agora?
0: Lovely Lavitcher.
1: Ah, gente,
0: vamos tocar agora. Pediu, o pessoal falou que não tô tocando, só interno. Pediu, tocou.

0: isso aí, pra galera que ficou presa no elevador, não foi trabalhar, tá aí, Love in Elevator, encerrando.
1: Pra você que ficou preso no elevador e não socou o elevador,
0: igual
1: parabéns.
0: Fizeram no meu condomínio, socaram tudo.
1: Traduziram no boleto de pagamento que foi rateado o valor. O que estava escrito na descrição?
0: Elevador socado, Brasil.
1: E com esta linda mensagem de paz.
0: Isso.
1: A gente dedica um belo final de semana de veranico
0: então,
1: pra todo mundo.
0: Um bom final de semana a todos no elevador. Voltamos na segunda-feira a partir das 7 horas da manhã com The Journal.
1: Gente.
0: Valeu! Vivo Rock.
1: Vivo Rock, era isso que eu ia falar. 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
6: Você sabia que a parceria para colocar áudio de marca dentro dos carros começou em meados dos anos 90? Pois é, foi quando os engenheiros da JBL e da Toyota decidiram integrar os alto-falantes direto do projeto estrutural do veículo e não como um acessório final. Em 98, saíram os primeiros modelos com esse sistema, onde a posição de cada caixa e amplificador é calculada de acordo com a geometria da cabine para evitar que os graves e agudos distorçam no espaço reduzido do painel.
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3: Começando o Kryptonite 89 aqui na Rádio Rock do Brasil. Bom dia, Cadu, você
4: tá bem? Bom dia, Yuri, beleza? Tudo certo?
3: Tudo certo. Hoje, 14 de agosto. Cadu, a temperatura hoje até que tá de boa, né, mano?
4: Ah, tá ameno, né, meu?
3: Ameno.
4: Menos?
3: A temperatura
4: tá
3: ameno.
4: Menos o quê? A menos ou mais, né, meu? Mas tá menos, sei lá, hoje deve estar uns 23 graus por aí.
3: Segundo vocês falando do Nino aí, o Nino vai
4: esquentar,
3: vai dar uma esquentada, né? Vai esquentar a bacurinha aí, é. Bom, é isso aí, Kryptonite, aquele programa que fala

0: Caramba, faz tempo, hein?
1: A gente já tá em agosto.
0: Caramba.
1: E 6 de junho ele tava 61.600. Hoje está, agora nesse exato momento, 62.800 mais ou menos.
0: É.
1: Tá por lá.
0: Tá,
1: andando de ladinho. Bom, mas a galera pode mandar áudio pra gente aqui no programa pra tirar dúvida pra onde, Cadu?
0: No 989-215-989.
1: Daqui a pouquinho teremos o Rodrigo Miranda respondendo luxuosamente essa molecada que tá mandando áudio aí pra gente. Certo, Cadu?
0: Certo.
1: Nesta manhã de sexta-feira, precisamos dar um relax, Cadu. Capricha nessa sua playlist musical.
0: Olha, meu, já vou mandar uma tacada aí, Linkin Park Fans.
1: Porra! Vocês tocaram também agora há pouco ao vivo,
0: foi,
1: né?
0: Foi ao vivo também.
1: É Uncharted, o nome do documentário. Mano, Linkin Park vai lançar um documentário no Brasil.
0: É uma maravilha, Bel.
1: Maravilha.
0: Aqui, sensacional.
1: Então bora fazer uma dobradinha de Linkin Park.
0: Vamos.
1: Abre aí, Cadu.
0: Vamos lá.
1: Ô, Cadu, sabe o que eu tava pensando? No navio a gente podia fazer uma balada junto lá.
0: Vamos, vai discotecar, fazer uma balada bem legal lá, hein, meu?
1: Fazer um flashback ali.
0: Nossa, vamos.
1: Vamos na piscina, demorou.
0: Na piscina.
1: Vamos. Você vai de sunga?
0: Vou.

0: de volta aqui no Crypto Nine da Rádio Rock do Brasil. Aquele programa que fala sobre criptomoedas, criptoativos. Bora ouvir quem mandou áudio pra gente nesta manhã. Bom dia!
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3: 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Então, é questão mesmo de disciplina, né? 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Vai assim de pouquinho em pouquinho, isso vai te trazer muita alegria, isso com o tempo vai criando um hábito, e aí depois que criou um hábito, aí só vai.
0: A gente vai de música e daqui a pouquinho a gente responde mais a galera.

0: clássico de David Bowie nessa versão sensacional, né, Cadu?
1: 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Muito legal, Heroes.
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0: 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E daqui a pouquinho a gente vai responder mais a galera por onde, Cadu?
1: 989-215-989.
0: Agora, Cadu, precisamos lavar a alma. Coisa boa. Mas escolhe algo clássico.
1: Meu, coisa boa das antigas, mas nova.
0: O que, que é isso?
1: Porque, cara, os Rolling Stones são clássicos e lançaram coisa nova, cara.
0: Qual é essa daí?
1: Ah, In the Stars, meu.
0: Putz, In the Stars, essa nasceu clássica. Você tá certo. Você tá certo. É clássico dos Rolling Stones que foi lançado ontem. Bora ouvir aqui na Rádio Rock.
1: Vamos lá.

0: Tamo aí na atividade, esse é o Kryptonite 89 nessa sexta-feira e agora bora ouvir mais respostas do que a galera tá mandando aí pra gente. Bom dia!
1: Bom dia a todos, aqui é Vladimir de Caraguatatuba.
2: Oi, Vladimir!
1: Eu tenho uma dúvida, se a economia americana tá entrando em colapso, tendência do dólar é cair cada vez mais.
2: É cair?
1: Compensa a gente ficar comprando Bitcoin em dólar?
2: Rolou uma, acho que uma confusãozinha no final comprar Bitcoin em dólar. Rodrigo, primeiro assim, existe uma tendência de queda do dólar?
3: Então, cara, o dólar já vem se desvalorizando, como qualquer outra moeda fiat, né? O real se desvaloriza, toda moeda se desvaloriza com o tempo.
2: Sim.
3: Quando a gente compra Bitcoin, a gente está comprando Bitcoin. A gente fala hoje o Bitcoin dólar porque o dólar é o ativo mais usado do mundo.
2: Sim.
3: Mas o Bitcoin é um Bitcoin. Ele exatamente, você compra Bitcoin para se proteger do dólar, né? A ideia de comprar Bitcoin é exatamente para que você possa se proteger do dólar, na minha percepção, tá? Então, essa questão de economia colapsar, caso socorra e tal, isso é uma coisa que todo mundo fala, né? Mas eu acho que está bem distante disso acontecer, né? Os Estados Unidos ainda é a principal economia do mundo e isso está bem distante de acontecer. Então, a gente tem que parar de querer discutir sexo dos anjos ou prever uma coisa que é algo que a gente não tem controle. Se isso acontecer, não tem como a gente prever, né, cara, quando isso vai acontecer, mas...
2: Sim.
3: A economia americana é bem sólida. Hoje, a maioria do mundo depende do dólar, né? O dólar é a moeda mais usada, quase 70% do mundo usa dólares aí, ou 67%, 68%. Então é isso, é olhar pro simples mesmo.
0: É o Kryptonite 89 nessa manhã de sexta-feira. A gente vai de música e daqui a pouquinho a gente responde mais áudio da galera.

0: Suck my kiss! Encerrando o Critonine desta sexta-feira, Caduzeira.
1: Isso aí.
0: Muito bom, Critonine, falando sobre criptomoedas, criptoativos, junto com o Rodrigo Miranda, que tá de volta na sexta-feira que vem, às 9 da manhã, né, Cadu?
1: Isso, então semana que vem estaremos de volta aí.
0: Certo, Yuri? Muito obrigado, Cadu.
1: Eu que agradeço, valeu, Yuri.
0: Abraço pro Rodrigo, que já se foi. E na sequência tem o quê, Cadu?
1: Do Balacobaco.
0: Mano, aquela ideia de fazer a festa do navio, acho que vai rolar. Quem vai no navio aí? E quem não comprou, mano, tá nas últimas cabines, esqueci de falar isso.
1: Então aproveita, 89 Rock Bolt.
0: Já tá no finalzinho do finalzinho. 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
1: Vai lá.
0: Cadu, você vai estar, né?
1: Vou estar lá.
0: Vai fazer a festa ou não
1: vamos
0: vai?
1: Vamos fazer essa festa, essa aí que a gente tá preparando uma festinha surpresa aí na piscina.
0: Outra poderia ir, mas ela nunca vai, a Carol, né?
1: Ela vai, não é
0: cê
1: possível.
0: Acha que ela vai?
1: Eu acho que ela vai.
0: Bom, vamos ver. É na sequência do Balacobaco. Tchau.
1: Tchau.
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0: gente, hoje é sexta-feira. Yeah! Cuidado com a cabeça, EV.
1: Cuidado com a cabeça.
0: Hoje é sexta-feira, eu tenho que avisar.
1: Zé. É, o EV é meu cabeçudo também, né?
0: Não, ele entra batendo aqui, EV, no 3. Hoje é sexta-feira, estamos nós aqui.
1: Olha o homem.
0: O Geraldo Marques chegou. Ele é o nosso quarto elemento, então é o único entrevistado que começa o programa.
1: Trouxe pão de queijo. Velho, eu trouxe comida.
0: É outro patamar, o cara sabe, o cara tem educação, não é que nem essas pessoas que trabalham com a gente. EV, bom dia, meu velho, você tá bom?
2: É, bom dia, gente. Ao contrário do que dizem por aí, eu gosto de alimentar os animais.
0: É isso, dê comida aos animais.
1: Ele entrou na jaula já.
0: Bom dia, Rafa, bom dia, Yuri, bom dia, EV. Everaldo Max está aqui, você se quiser participar, mande sua pergunta também, tá? Mas nós vamos bater um papo, EV fica o programa todo, apresenta músicas, escolhe bandas, traz pão de quê, enfim, é tudo isso e muito mais, porque hoje é sexta, 14 de agosto de 2026. Zé Luiz lhes diz, bom dia.

Oi, pessoal, bom dia. Não consigo falar no WhatsApp e participar com vocês. O que acontece? Vocês têm que me adicionar? Por favor, façam isso então, senão eu fico impossibilitada aqui. Bom dia a todos.

0: Um cara aqui que é nosso compadre de longa data, desde que o esporte era tudo mato. Eu tô falando de Everaldo Marques. Evê tá aqui.
1: Aê! Quarto elemento.
2: É desde que a bola era jogada com coco.
3: Eu era o quarto elemento desde que eu era o quinto elemento.
0: É verdade. Desde que era quinto elemento, era o quarto elemento.
2: A Bruna tava aqui.
1: Olha isso.
0: Olha como o tempo passa.
3: E Bruna, não é final do Super Bowl.
0: Primeira coisa que ele ensinou. Olha quantos ensinamentos.
2: Nossa, velho.
0: Que EV nos trouxe.
2: Ele ensinou que a final do Super Bowl não é final
0: não
2: do Super
0: é final
2: Bowl.
0: Do Super Bowl. Não. É simplesmente Super Bowl.
1: Mas assim, não dá mais, tá? Já era. Agora é sempre final. Sinto muito.
0: EV, qual é o teu Instagram?
3: Ah, Everaldo Marques 1, Everaldo com E. E um, porque eu sou fino.
0: Rafa, qual o teu Instagram?
1: Arroba Rafaela Rondelli, tudo com dois L's. Rondelli com dois L's.
3: Porque eu sou fino.
0: Yuri, você, meu velho, teu Instagram?
2: Meu Instagram, arroba Yuri Danca, Y no começo, N de narrador e K.
0: Olha, gente. E o meu, arroba Zé Luiz, Z no começo, Z no final, pra você ser feliz, não tem como errar. E vê, meu compadre, eu vou pros dias de hoje, mas você faz junto com a gente.
3: Ah, claro.
0: Tá? Primeiro, olha, a entrega do pão de queijo oficial, tá ali.
1: Aê.
0: Por favor, agora.
3: Valeu, Natalina.
2: Natalina! Caramba, é da Natalina.
3: É a padaria perto da minha casa.
2: Natalina!
0: Oi, Vê, deixa eu te fazer uma pergunta rapidinha. Copa do Mundo, quantos dias fora de casa?
3: 52.
1: 52
2: longe
1: dias?
2: De casa?
3: De 3 de junho, bem muito mais de uma semana.
0: Eu
3: saí 3 de junho, porque o Brasil ainda teve um amistoso em Cleveland contra o Egito antes da estreia.
1: Lembro. Calma, que eu vou espirrar.
3: Saúde, Rafa.
1: Fala.
3: 3 de junho eu saí de casa e aí eu peguei 5 dias de folga depois que a Copa acabou, então eu voltei pro Brasil dia 25 de julho, mais ou menos. 24.
2: Que doideira, mano.
0: É uma delícia, porque é o trampo, você adora fazer, mas é muito ruimzinho ficar longe do Fiote.
3: Então, pelo menos eles foram encontrar comigo lá na reta final da Copa, a gente conseguiu passear uns dias juntos. Mas as cachorras, eu achei que as cachorras não iam me reconhecer.
2: Avançaram quando chegou em casa?
3: Não, fez xixi de emoção. Chihuahuazinha pequenininha, Juju. Que deve estar ouvindo agora.
2: Oi, Juju.
3: fez xixi de emoção quando a gente
1: E a gente, sofre muito, gente.
3: Eu já perdi dois pets na vida, né? A única coisa ruim de ter pet é que a gente sabe que eles vão antes da gente.
1: E a saudade quando a gente viaja. Meu Deus,
0: você sabe que
1: sofro.
0: A gente tava falando ontem, né? A nossa azeitona morreu, a nossa cachorrinha, né? Faz um tempo já. E só ficou lá a caminha dela. Tava lá a caminha. Ficou um tempão. Tá tanto tempão que tá lá. Quantos anos faz que a azeitoninha?
1: A azeitoninha foi de 22, né?
0: É a primeira vez que o Tomate, o nosso gato, passou a usar a caminha.
3: Olha só.
0: Ele rodava.
3: Eles chegaram a ser contemporâneos?
0: Sim. Dormiam junto, gato e cachorro. E aí, anteontem, foi a primeira vez que ele foi lá e.
1: Nesse apartamento.
0: Dormiu e. Ficou lá.
1: Tá doido, né?
0: É louco esses bichinhos, né? Bom, velho. Tá com a gente.
3: Vamos lá.
0: Tá?
2: Fica à vontade. Só não tira o tênis, que tá com chulé.
0: Não, para, Yuri.
3: Quem tá com chulé?
0: Desculpa.
3: Quem tá com chulé?
0: Ignora. Você me passa o contato da sua mãe?
2: É que o provolone é do português.
1: Ele usa essa bermuda a vida inteira e ele vem falar do chulé dos outros. Por favor,
0: Dá um tempo, né, Yuri? Pelo amor. Dias de hoje.
4: Hoje.
0: Hoje, então, é uma sexta-feira, 14 de agosto. Rafa, fala do 14 de agosto, mês do cachorro louco.
1: Falo. Dia Nacional de Conscientização sobre a Paternidade.
0: Paternidade,
1: tá. Gente. Olha lá. Viu?
0: Tá.
1: Paternidade responsável, né? Claro. Dia Nacional do Combate à Poluição. Dia do cardiologista. Do seu coração.
2: Preciso fazer o check-up.
3: Beijo, doutor Flávio.
0: Doutor Alexandre, um beijo.
1: Olha, doutor Alex Tinger.
2: Nossa, é o nosso.
3: Vá ao cardiologista.
0: Exato.
3: Você não sabe o nome do seu, porque
1: Como
3: você não vai.
1: Assim? Eu vou. Menina, você pertence. Nossa, Alexandre. Você acredita?
0: Rafa começou a semana passada.
1: Faz o quê? 20 dias.
3: Tá tomando remedinho?
1: Tô, menino.
3: Não fura, tá?
1: Não, não é. E o medo? O medo tão troço. De manhã e à noite. Tão podre que é dois dias, duas vezes ao dia.
3: Somos dois.
1: Passada.
0: Bom, olha aí. Pensar que a gente antes falava só de futebol.
1: Pois é, gente. Podre. Aniversário do município de Barbacena, Minas Gerais. Não vou perguntar.
0: Tá.
3: Não vai perguntar o quê?
0: Da onde é?
2: Você não conhece isso. Peraí, você vai entrar na brincadeira já.
3: Eu lembro do Joselino Barbacena, personagem da experiência do professor Raimundo.
0: Aí, de Barbacena, ele acertaria. Fala.
1: Barra do Mendes. Candeias. Cala a boca, cala, não perguntei ainda.
2: É Minas.
1: Barra do Mendes.
2: Ah, não pode ser Minas.
1: Candeias, Guanambi e Sátiro Dias.
0: Ah, é Rio Grande do

0: isso.
1: Esses nomes que tem dois nomes parecendo jogador da base, Sátiro Dias, é Bahia.
0: Rio Grande do Sul.
2: Cara, Mato Grosso.
3: Bahia, meu bem.
0: Só pra você entender, Veraldo, eles combinam no carro, combina, tá? Eles combinam no carro. Eles vindo pra cá, eles combinam.
3: Ai, faltou uma aqui, que faltou aqui. Qual que é? Que eu pulei. É Ituberá.
1: Bahia.
3: Ah, Zé.
1: Acertei de novo? Acertou,
3: pô.
1: Gente, eu tô o demônio da
2: cidade. É ele que passa a lista pra ela.
0: É Marisa, defende.
3: Parnaíba. Tá. Onde fica?
0: Em Santana.
1: Santana do Parnaíba, Piauí. São Paulo.
0: Não.
3: Menino, para, arrasou.
1: É Piauí?
0: Nossa, velho, palmas!
2: Já
0: palmas.
2: Teve algum time de Copa do Brasil que jogou, é Parnaíba do Piauí.
0: Palmas, então. Tocantins inteiro pra você.
1: Tocantins inteiro pra você, Veraldo.
3: Eu amo você esse lugar, gente. Eu amo esse nome. Na verdade, eu nunca fui lá, mas assim, eu amo esse nome. Quixeramobim.
1: Quixeramobim. Ceará.
3: Gente, nossa, tá vendo? Viu?
1: Não, e ele fala assim, Ceará. Eu falo, Ceará.
2: Para, se eu tivesse falado Amazonas, você ia na minha.
0: Não, né? Brinca Amazonas. Mais que ele acerta todos.
1: Não vale. Todo mundo brinca menos.
3: Chega. Aniversariantes. Famosos.
0: Celebridades.
2: Eles esqueceram do meu no dia 29 de julho.
3: Ai, gente,
2: canalhas.
3: Isso,
2: canalhas.
3: Foi horrível. Eu fiquei que eu falei muito isso. Mal.
1: No dia seguinte eu falei que
3: não, eu fiquei arrasada. Eu falei, meu Deus, como assim?
1: Que vergonha, Rafael.
0: E Yuri? Você que faz os dias de hoje, não sei.
3: Ah, e você? Você que é o sabichão, não sei o que, não sei o que. Ah, se lascar.
1: Vai.
3: É, Mila Kunis. Halle Berry's.
1: Parabéns.
3: Halle Berry's, não. Halle Berry.
1: Halle Berry.
3: Steve Martin, 81 anos.
1: Steve Martin.
3: Na música, o que você vai querer primeiro?
1: Não sei quem manda.
3: Kevin Cadogan, guitarrista do Third Eye Blind.

0: Esse é o Third Eye Blind. Que tá nativa, né, velho? A gente.
1: Nativa não toca sertanejo, ele não tá nativa.
2: Ai, meu Deus.
0: Yuri, você me passa o contato da sua mãe, depois preciso muito conversar com ela.
2: É,
0: preciso ter uma conversa séria com dona Dani.
1: Talvez seja melhor a Raquel.
0: A gente tem visita, a Everaldo Max tá aqui, mas enfim, me desculpe por isso. Tá? Continuando os aniversariantes.
3: Faria. Né? Seria do David Crosby, do Crosby, Stills, Nash.
0: Então, Young. Aí eu falei, vou tocar Crosby, Stills, Nash Young. Ninguém me apoiou nessa, tá? Então é uma coisa minha sozinha.
2: Eu sugeri uma música, mas você não achou aí, né?
0: Qual que você sugeriu?
2: Aquela lá.
0: aquela eu não posso publicar. Eu falei, pedi uma sugestão, ele falou you fucking ass, because eu não lembro disso. Enfim.
1: O pão de queijo do Everaldo tá bom.
0: Tá bom, né?
3: Vamos
0: comer já.
3: Vou comer.
0: Então eu vou rolar, isso é super clássico do rock and roll, vamos voltar lá pros anos 60/70 com Crosby, Stills, Nash e Young, Carry On. Quer ver? É legal, gente. Eu sei que é caminhão catavéio.

0: Não vou tocar inteira, porque como eu falei, isso foi uma insistência minha. Eu não tive apoio nem de Yuri, nem de Rafa, nem de EV.
1: Nossa, menos do EV ainda. O EV falou, what the fuck, Zé?
0: É, ele mandou uma.
1: What the fuck?
0: Enfim. Gente,
2: Tá,
0: fale. Não, ainda não. Bom, estamos aqui, deixa eu falar. Vocês querem fazer o WhatsApp? A gente podia fazer o WhatsApp ligado ao esporte, uma vez que o EV tá aqui.
1: Eu também acho.
0: Não é
1: eu
0: legal? O que vocês acham, EV?
3: Eu pensar.
0: Sei lá, de repente.
2: Tô vendo a galera aqui.
0: Por exemplo, quer ver? EV, quantos. Você tem a conta de quantas modalidades desportivas diferentes você já narrou?
3: Eu parei de contar em 80.
0: 80.
1: 80? Mas você narrou, tipo, alguma transmissão em algum lugar? Você narrou 80?
3: Isso. Eu parei de contar em 80. Talvez seja mais de 80, mas eu parei de contar em 80.
2: E entrou carnaval, né?
3: Carnaval não é esporte, mas entrou
2: não,
3: também.
2: Não, entrou muito, gente, porque é uma maratona.
1: Você só vai contar que o cara tá sambando e precisa de um.
3: Eu acho que vocês nem imaginavam que existia 80 esportes.
0: Eu nem imaginava. Não.
3: Começa a puxar pela memória, você consegue lembrar uns 30.
0: Eu imagino assim, então vamos lá, o que você já deve ter, vou falar assim, você já deve ter futebol, óbvio, mas quando vem Olimpíada e quando vem Olimpíada de Inverno.
3: Olimpíada de Inverno.
0: Aí a final do Super Bowl. Desculpa. Qual foi desses o mais sui generis, o mais assim que você fala, velho, eu tive que me preparar, mesmo porque eu nem lembrava desse esporte. Você lembra?
3: Tem um que é lacrosse. Já ouviu falar em lacrosse?
0: É aquele que tem
3: redinha de caça-borboleta. Você vai passando a bolinha de um pro outro.
0: Joga muito em universidade americana,
3: né? A gente tinha os direitos da final universitária. O Yuri tá.
0: Pra saber
3: como é que escreve.
0: A final do Super Bowl.
1: Eu já vi isso daqui.
0: É uma mistura de. Tá, como é que chama aquele que tem? Tá? É hockey.
3: De hockey.
0: Parece também. Tem um pouco de. Não sei.
1: Peteca.
0: Enfim. Tem um pouco de
2: dentro?
3: É uma bolinha dentro da redinha, você vai passando de redinha pra redinha.
1: Tá na tela aí pra galera ver.
2: Nossa, muita coordenação, gente.
0: Oi.
1: A qualidade tá ótima, você dá pra ver.
3: As fotos ficaram ótimas.
0: Ficaram ótimas.
1: Mas.
0: Lacrosse. É isso aí que rola muito em universidade americana.
1: Você não consegue entrar no Guinness como o maior narrador de modalidades
2: desportivas? Eu acho que tem que procurar isso.
3: Porque daí teria que ter vídeo de todas, comprovar. Eu não sei se você. Dá muito trabalho.
0: Qual foi teu
2: Manda alguém fazer. Tem assessor? Tem que procurar um assessor pra fazer isso, um secretário, alguma coisa.
0: Rafa, busca isso aí, vai. A Rafa é muito boa pra isso e pra achar preço bom de produtos de casa.
3: Boa.
0: Ô, EV, qual foi teu primeiro trampo na vida ligado a esporte?
3: Foi na Jovem Pan.
0: Jovem Pan?
3: Como estagiário, vai fazer 30 anos agora, em agosto.
0: Olha que legal.
1: Caramba.
3: Que eu entrei na rádio pela primeira vez. Eu fiz um curso livre de jornalismo esportivo, ministrado pelo Flávio Prado.
0: Não, olha que legal.
3: E aí,
1: esse curso, o PH também fez o do Flávio Prado, né?
3: Na minha turma tinha Eduardo Barão.
0: Que legal, Barão.
3: Sérgio Nossa. Patrick.
0: Olha, bicho.
3: Bernardo Ramos.
2: Caraca. Comentarista
3: da Band News. Fernando Fontana foi outra turma. Enfim. E aí, uma das aulas do curso era visitar a rádio num sábado de manhã, num programa que o Flávio apresentava das 9h30 às 1h da tarde, chamado Jovem Pan no Mundo da Bola, que era um programa de futebol internacional.
0: Eu ouvi.
1: Que legal.
3: E aí, eu comecei aí 2, 3, 4 sábados do curso e ficar lá, assim, quietinho, sabe? Não mexe em nada, mas olha. Mas eu me encantei pelo universo do rádio, porque eu sempre quis fazer isso desde que eu era criança. E aí, um dia, eu ajudei sem querer numa tarefa, porque tinha, durante a semana, mudado o jeito de ligar pra Paris. E o Reale Júnior entrava.
0: Sim.
3: E era o próprio Flávio que, durante o intervalo, ligava pros caras e plugava e tal. Ele mesmo produziu o programa.
0: As margens da Maison de la Radio.
3: Os termômetros marcam 15 graus. E ele não conseguia conectar com o Reale, porque tinha mudado o jeito e ele não sabia. Aí eu comentei, falei, não, eu acho que mudou. Aí ele pegou o telefone e falou, você não quer fuçar? Aí deu 30 segundos, falei, Reale, peraí. O Reale tá aqui. Ele.
0: Meu Deus!
3: Aí eu comecei a ajudar na produção do programa, tipo, sem ganhar nada. Eu ia lá sábado, assim, de alegre.
0: Xereta.
3: Só pra poder ter contato com o universo do rádio e ajudar e tal. Aí depois de um tempo, bastante tempo, eles me contrataram.
0: Você era aquele moleque de narrar, sei lá, futebol de botão, corrida de autorama.
3: Jogos dos meus amigos.
0: Jogos dos amigos.
3: Porque eu era ruim de bola. Sempre fui. Eu era o último a ser escolhido, mas eu não ia embora, eu ficava lá na muretinha narrando os jogos dos caras.
0: Aí, velho, tá vendo?
2: É assim que começa, gente. É assim que a gente vai se filtrando. É?
0: Início de um sonho, deu tudo certo.
2: Deu tudo muito certo.
0: Porque hoje
1: ele foi parar no filme Carros.
3: Exato.
0: É isso.
3: Everaldo Motriz, eu tinha um personagem com o meu nome.
0: Põe aí depois, Yuri. Acha aí.
1: Everaldo Motriz.
3: É Everaldo. É O trechinho é muito pequeno. Você vai ter que, é no começo do filme, quando eu detono o Relâmpago McQueen.
0: Depois é.
3: Num editorial de manhã, assim.
0: É proibido. É proibido, né?
3: Deixa pra lá.
0: Vai ser proibido de detonar. Tô entendendo, Yuri. Você já tocou duas vezes no papelzinho.
2: Ele irrita, né? Ele fica.
0: Três, quatro. Yuri, você me dá o contato da senhora, sua mãe?
2: Hoje ele está.
0: Vou falar com ela. Gente, peraí, que tá na hora. Tá na hora agora no ar dessa nossa parceria com o Banco PicPay, o É da Sua Conta, o Alelupe tá aqui, ó. 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
4: Eu tô aqui, eu vou falar rapidinho pra não passar vergonha hoje, né? Afinal de contas, o convidado, né? O convidado é ridículo, Eduardo. Você é ridículo! Precisava fazer isso, desculpa.
0: Mas você sabe que o EV, depois eu ponho a vinheta de novo, tá? Pra gente começar. Não tamo ainda. Você sabe, EV, que
4: eu tiro a espuma agora.
0: O Alelupe, porque tinha aquele tradicional da Rádio Globo há muitos anos, que era Piracicaba, Bangu, e aí a nova...
3: Era o Fábio, o cantor Fábio que fazia.
0: Era o Fábio fazia? Era o Fábio. Isso, não sabia. Era o Fábio. Nos últimos foi o Ale que regravou, então eu acho
1: tá
0: legal...
1: Tá no ar agora.
0: Tá.
3: Faz pra nós.
0: Faz aí, Ale.
4: Everaldo!
0: muito bom. Então, só pra registrar isso, e eu adoro quando é... Como é que é o nome daquele? Eu adoro quando é comprido. Tipo, Júnior.
4: Ah, é ótimo!
0: Júnior Barranquinha. Tem... Né?
4: Júnior Barranquinha. Júnior Barranquinha de Piracicaba do Fluminense, né?
0: Meu Deus.
4: Júnior Barranquinha de Piracicaba Fluminense.
0: Não cabe. Mas enfim, vamos lá, vou começar de novo, tá? Faz de conta que a gente vai começar agora, tá?
4: Vamos lá.
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4: 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País que não tem isso,
0: tem, tem país que não tem. Ale, brigadão, viu, velho, pelo papo de hoje. Um ótimo final de semana por você. E semana que vem tamo junto, certo?
4: Tá bom. Um beijo pra vocês.
0: Tchau. Um bom final de semana.
4: Vocês também.
0: Tchau, valeu, gente. Valeu. Ó, vamos rolar o WhatsApp, que o assunto vai ser baseado no que disse o Everaldo Max sobre o comecinho da profissão dele. É, esportes em geral? O que vocês
1: acham? Esportes, sim, bora.
0: Que você praticou, vai. Ou se você fazia como a gente, porque eu jogava futebol de botão, muitas vezes sozinho, era uma criança só.
3: Também, Zé. Criança, você também? Fica triste, é, não.
0: E aí eu mesmo narrava. Lá vai, Rivelino pela esquerda, toca a bola, né? Era uma coisa louca.
3: Era uma merda quando você perdia a posse de bola, tinha que dar a volta no tabuleiro.
0: Dá a volta, vai lá, outro lado, aí você começa de novo. Enfim, né? Todo mundo. O EV, você sabe que eu, quando criança, eu comprava caderno de desenho. Esse caderno de desenho. E aí eu desenhava os gols da rodada.
3: É mesmo?
0: É? Olha que coisa louca. Que
3: legal.
0: Tipo, fazia lá, eu fazia. Eu desenhava.
3: Você era um bom desenhista?
0: Não, mas eu era um desenho esforçado, né?
3: Teimoso.
0: Então é louco isso, porque quando a gente faz essas coisas e depois a gente passa a trabalhar com esportes, é uma coisa louca, que você fala, nossa, hoje eu vejo, por exemplo, o perfil do Instagram, que o cara faz um desenho brilhante dos gols, e ele faz uma animação, fala, cara, que louco, a gente fazia isso.
3: É, então, é uma coisa que hoje tem um nome chamado hiperfoco. Você tinha hiperfoco no futebol.
0: Era uma criança louca. Enfim, é isso, WhatsApp. Falhou.
5: Vai. Nossa! 94908989 94908989.
0: Olha só,
2: 94190 89.
0: Nossa, tem um monte de gente xingando o EV, falando que ele é ridículo.
1: Nossa,
0: ridículo. Nossa, bicho no chat, né? Então, nós vamos fazer isso, tá? Esportes, no geral.
1: Esportes em geral, coisas que você era bom, coisas que você era ruim, você era o primeiro a ser escolhido, o último a ser escolhido, qual o seu envolvimento com o esporte? Você não joga, mas virou um narrador como Everaldo Max?
3: Esporte que quase ninguém conhece, mas que você pratica e que você gosta.
0: Esporte que quase ninguém conhece, que você praticou, pratica. Sim. E você conhece, principalmente o pessoal que mora fora do Brasil, que tá com a gente, deve ter uma experiência diferentona, tipo lacrosse, por exemplo.
3: Pádel,
0: os argentinos.
3: Muito,
0: né?
3: Muito popular.
0: É, quem jogava? Acho que o da raquete, né? Que mistura, pra mim é um frescobol.
3: É uma mistura de squash com.
0: Frescobol.
3: Com tênis. Com
0: frescobol.
1: É um frescobol com uma raquete furadinha.
0: É. Sabe quem jogava pádel aqui? Tatola.
1: Não, Tatola não joga.
0: Agora.
1: É muita grana, então chama beach tênis.
3: Não, isso é outra coisa. Como eles dizem, o beach venceu, né?
0: O beach venceu. O beach venceu.
2: Não, quando alguém fala, ah, eu vou pro beach tênis, lia, rico.
0: Enfim, gente, queremos saber da sua vida esportiva, seja ela como for, seja ela qual for. Combinado?
1: Combinado.
0: Deixa eu ver se eu vou pro break, deixa eu puxar aqui.
1: Vai pro break, a gente já volta.
0: É, aguenta aí que a gente já volta. Hoje não tem qual é, né?
1: Não, mas você pode fazer, o velho tava aí.
0: Boa.
1: A gente pode fazer ele.
0: Podemos.
1: Eu vi ele passando.
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1: WhatsApp de hoje trata de esportes. Esportes em geral que você praticou, modalidades estranhas que você já fez, coisas que você viu, presenciou, tua vida esportiva, porque estamos recebendo o Everaldo Marques. Yeah! A EV tá aqui. EV, bom, 94190898989, esqueci de falar que tem prêmio.
4: Sim, dentre todas as pessoas que mandarem mensagem, uma vai levar um par de ingressos. Olha, pra curtir o Hopi Hari.
1: Que legal, velho.
4: É, delícia, delícia. Parque.
1: Muito bom, então vai mandando, tá? 94190898989. Bom, EV, deixa eu te perguntar, você falou, a gente falou da Copa do Mundo, você falou os dias que você ficou fora. Cara, como é que é ser, eu sei que você vai falar, vai usar a tua modéstia, mas enfim, ser o principal locutor de uma Copa do Mundo na maior emissora do país, que é a Rede Globo de televisão.
5: Demorou a cair a ficha, né, Zé? Porque até porque foi uma coisa que aconteceu de repente.
1: Sim.
5: Em função do problema de saúde do querido Luiz Roberto, que graças a Deus voltou.
1: Voltou anteontem, fez a transmissão, assisti, parabéns, Cruzeiro, foi muito isso. Legal.
5: Ficamos todos muito felizes, porque ele é uma rara unanimidade no meio. E então, assim, a oportunidade, claro que é uma oportunidade sonhada, mas ela veio de um jeito
4: legal,
5: indesejado, né? E bem em cima da hora, assim, me avisaram dia 16 de abril, eu acho.
6: Caramba. Nossa, foi em cima mesmo.
5: Foi menos de 2 meses antes do início da Copa, né? E eu tive 2 jogos só com a seleção brasileira antes da seleção estrear. Mas eu tive muito apoio de todo mundo e da direção, assim, cara, seja você mesmo. O que trouxe você até aqui foi o que você fez ao longo de toda a sua carreira, com as suas características. Então, não mude. Não tente emular ninguém, não tente, não, porque vai narrar a seleção brasileira, agora tem que ser o novo Galvão. Não, não existe isso. Então, assim, seja você. E eu, assim, eu consegui assimilar isso e continuei sendo quem eu era, do jeito que eu faço as minhas transmissões, com leveza, tentando ser preciso nas informações, enfim, do jeito que todo mundo tá acostumado a acompanhar.
4: Com cara de bom humor, que é incrível.
5: Então, e aí deu certo, sabe? Deu certo. Eu também evitei rede social.
1: Porque... Ah, não, mas aí, cara, tem que evitar mesmo, porque... pela saúde mental,
5: exato,
1: de qualquer ser humano.
5: Exato, porque assim, a rede social vai dizer que hoje o amarelo é bom, amanhã é o verde, depois é o azul, depois é o vermelho, a gente pira. Então eu falei, cara, eu vou manter minha convicção aqui daquilo que eu acho que eu tenho que fazer e vambora. E esse protocolo aí da rede social se mantém até hoje e eu não sinto falta.
1: Eu falo pras pessoas isso, afaste-se, porque assim, eu falo pro Yuri muito assim, falo, nossa, Yuri, porque eu sou realmente um ermitão, eu fico muito em casa, né? E aí eu falo pra ele, nossa, Yuri, eu fui não sei aonde, né, fisicamente. E, cara, um monte de gente gosta da gente. E ele fala, claro, lógico, isso é óbvio, né? Falo, não, é que eu tô tão acostumado com as redes sociais que eu recebo 51% de ódio, e ódio pesado, que você fala, acho que ninguém gosta da gente, né? Acho que a gente tá fazendo isso aqui e vamos tocar.
5: E vamos lá. Primeiro que a gente é humano, então assim, se chegam 100 mensagens elogiando o seu trabalho e 3 detonando...
4: Já acabou.
5: São
4: acabou
5: as 3 que ficam na sua cabeça. Agora, mesmo que cheguem... Tá, vou usar o exemplo aqui da Copa. Mesmo que cheguem 100 mensagens me detonando, por exemplo, Neymar Zetes detonaram,
1: mas eu
5: falei mal do Neymar jogando no Real. Aí que tivessem chegado 100 mensagens me detonando. Cara, eu falei pra 50 milhões de pessoas.
1: Sim.
5: 100 no universo de 50 milhões?
4: Nada.
6: Então, assim, bate 1%.
4: Ainda mais nas redes sociais, então, que é uma fatia, né?
5: Vamos dar às coisas o peso que elas têm, gente. Sabe? Assim, a gente, às vezes, superfatura o peso.
1: Lembra que eu te falei da pizza e várias cortes? Um dos cortes da pizza é esse. As outras fatias estão ótimas.
5: É isso.
1: Né?
6: Ficou gelado, então, as outras fatias. Eu tava lá nos 2 primeiros jogos, né?
5: Foi
6: nos 2 primeiros. E uma sensação que eu tive, né? Você entra no estádio, é uma Copa do Mundo. Eu nunca tinha assistido um jogo de Copa do Mundo no loco.
5: Aqui no Brasil você não foi?
6: Não fui. E aí, você entra lá no estádio, beleza, tudo acontece. E a gente tinha um ingresso que podia ficar mais lá, tinha os comes e bebes lá, a gente ficava e então.
5: O cara é rico.
4: Então
1: você viu o que eu te falei? Que ele não
6: tinha
1: liga
6: massagem.
1: Ele não liga pra gente.
6: Tinha massagem. Não, zoeira, não tinha. Acabou o estádio, assim, tava já tudo vazio. Na hora que a gente saía, já tava tudo vazio. Não é uma sensação estranha pra você também? Você tá ali dentro, acontece, acaba. Obviamente que também você deveria ficar mais tempo lá pra poder fazer gravações, ou até ao vivo, né?
5: Eu chegava muito antes, na verdade.
6: chegar muito antes e talvez ir embora muito depois, não sei.
5: Uma hora depois.
6: Uma hora depois.
5: Umas 3 horas antes.
6: Só que acontecia lá, na hora que a gente saía, já não tinha mais nada e acabou.
5: Dava um vazio, né?
6: Dava um vazio. E você falava, cara, mas não foi nada. Só que do outro lado, aqui do Brasil, 50 milhões de pessoas. Qual a sensação de você estar num lugar ali, numa cabininha? Depois você fala da cabine lá, da chuva e tudo mais. Mas você tava na cabine ali, dois microfones, e aquele microfone tem 50 milhões de pessoas ouvindo.
5: Então, ainda bem que é uma coisa abstrata. Não é uma plateia de teatro com 50 milhões de cabecinhas ali na minha frente. Senão, assim, não ia ter um ser humano que ia aguentar a pressão, né? Isso não realizava na minha cabeça. Embora de vez em quando eles cantassem a audiência no meu ouvido,
1: tá.
5: Eu não realizava isso. Eu só tentava focar ali no jogo e tal. E assim, o Brasil-Japão foi um jogo muito especial pela maneira como tudo aconteceu e tal. Ali eu demorei, falei assim, cara, olha isso aqui e tal. Que sufoco, que não sei o que e tal. Aí depois, no dia seguinte, ou horas depois, fiquei sabendo os números. Mas eu não realizo isso. Eu tô falando pra X milhões de pessoas. Depois eu fico sabendo. Então, não consigo. É difícil de mencionar, né?
0: Mas como
5: eu disse, ainda bem que não é uma plateia de teatro com aquele número de... Sim. Seria o maior estádio da história dos universos. Mas é, assim, é uma... Eu, graças a Deus, eu voltei pra terapia na virada do ano, antes de tudo acontecer. Bom. Então eu já tinha posto a casa em ordem. Quando caiu a bomba, sim, em abril, a casa já tava mais ou menos em ordem. E aí eu consegui, eu acho que me blindar das coisas que podiam me pressionar e me desestabilizar e tal. Enfim. Falei, cara, vou me concentrar no que eu tenho que me concentrar, que é na preparação, no estudo, nas informações e papapá, papapá.
0: E o que importa ali mesmo.
5: E na hora que abrir o microfone, ser como é qualquer jogo, qualquer...
1: Você ainda usa caderninho?
5: As informações pré-jogo, eu boto tudo num documento de Word, porque minha letra é horrível. E porque cabe mais, eu consigo condensar mais informação num documento de Word do que se eu fosse escrever manualmente. Mas na hora que você tá no estádio, que saem as escalações, aí não tem jeito, porque a escalação você só sabe uma hora antes do jogo, eu já tô lá. Aí eu tenho um caderninho pra anotar as escalações, mas eu anoto número, eu anoto de uma cor. Nome eu anoto de uma cor.
0: Muito didático.
5: Time do cara. Os caras jogam no Manchester City, eu anoto de outra cor, às vezes eu anoto altura e tal, não sei o quê. Coisas que vou bater o olho ali na hora. E aí não tem um caderninho específico pra...
1: E hoje é tanta informação, né, EV? É louco isso, porque o futebol virou uma coisa...
6: de calor de gramado. Não,
1: e hoje o futebol virou uma coisa planetária, né? Então muitas vezes eles estão falando de... porque o jogador tal que começou não sei aonde, passou pelo Manchester, depois... Falo, cara, é muita coisa, porque cada serzinho desse que joga bola tem todo um...
0: A história toda, né? Ali, né?
5: E são 1.200 e tantos jogadores, né? Porque são 26 por seleção, 48 seleções, faz a conta.
0: Caraca!
5: E hoje você só vai mal informado pra uma transmissão se você for preguiçoso. Porque mesmo assim, o sexto zagueiro reserva de Cabo Verde tem informação disponível sobre ele. Então é só querer pesquisar.
0: Só pesquisar.
5: Porque eu não sei quem é o terceiro goleiro da República Democrática do Congo. Amigo, e a FIFA fez uma coisa muito legal. Isso aqui é um detalhezinho da história, porque você vai atrás da história do cara. Mas, por exemplo, a pronúncia dos nomes. O que a FIFA fez? Pegou todos os jogadores, o cara ia pra frente da câmera.
1: Ah, que legal.
5: Uniformizado, com um papelzinho escrito o número e o nome, e ele falava: Everaldo Marques.
6: Pra você poder falar do jeito que é o nome dele.
5: Só que a gente teve uma hora que tinha que desviar a rota, né? Porque aquele cara que acabou com a gente, da Noruega. Em norueguês rola.
1: O rola.
5: O Haaland pra gente é rola.
6: Esse rola. Você falava como?
5: Haaland. Eu até falei no pré.
1: Licença poeta.
5: Então, eu até falei no pré, falei, gente.
0: Então.
5: O nome dele em norueguês, a pronúncia é Haaland. Mas se eu ficar com a Roland aqui, a transmissão não termina. Então,
6: é muita rola, né?
5: É muita
1: rola.
5: Foram duas na gente, inclusive.
1: Duas. E uma com requinte de crueldade.
5: Atropelando.
1: Né? Com tapa, mal, assim, pá, parou, olhou.
5: Falei, vai lá.
1: Pensou.
0: É muita rolada, a gente não dá.
1: Cara, deve ser. Assim, mais do que torcedor. Eu acho que como profissional, a gente quer que aquela história nossa
5: avance.
1: E deve ser uma quebra, né?
5: Porque o que teve de diferente de narrar a seleção em relação a narrar todo o resto é poder colocar a skin de torcedor.
1: Tá.
5: Né? Poder dar uma cornetada e tal. Mas é muito ruim, assim, quando não dá certo, né? Porque quando terminou, eu falei, cara, e agora? duas semanas de Copa sem o Brasil. Porque o Brasil caiu cedo pra caramba, né? Caiu nas oitavas, foi a pior campanha do Brasil desde 1990. Falei, e era um domingo, né? O Brasil e Noruega foi num domingo. Falei, e agora? Duas semanas de Copa sem o Brasil. Difícil. Mas, claro, houve outros jogos espetaculares. A Argentina protagonizou alguns jogos incríveis na Copa.
6: Foi bem legal. Né? Da Inglaterra, aquela virada ali.
5: Verde, foi... Argentina e Egito, Argentina e.
1: Qual foi a maior, melhor história, assim, de futebol lá? De jogo, vai que você fala assim. Você falou da Argentina, mas eu lembro de várias outras, o Vozinha,
5: Cabo Verde. As seleções africanas, elas mandaram muito bem. Foram 10 seleções africanas na primeira fase e 9 passaram de fase.
6: Nossa, doideira isso.
5: 9 classificaram, né?
0: É impressionante.
5: E muitas foram eliminadas, assim, no finalzinho. Né? Tava ganhando ou empatando até, sei lá, os 40 do segundo tempo ou até o fim da prorrogação. Pô, Cabo Verde quase derrubou a Argentina. Sim. Né? Então, acho que foi uma das histórias da Copa. É, o Vozinho acabou sendo uma grande história. Com a Bia. E a maneira, assim, eu acho que a gente até invejou um pouco o jeito como a Argentina jogou em termos de garra, de disposição, de lutar até o fim. Tá? Os caras foram buscar. Os caras estavam perdendo do Egito de 2-0 até faltar, sei lá, 10 minutos.
1: Foram buscar. Você vê a dedicação do Messi, né, cara?
5: É. O Messi falou depois, né, que ele, durante o último período de férias dele, ele tinha, na competição anterior com a seleção da Argentina, percebido, fazendo um tom no nível dos caras, fisicamente. Ele passou as férias dele treinando em dois períodos pra subir fisicamente, pra fazer, na Copa eu quero estar no nível dos caras. Assim,
6: legal. Então,
0: essa é a diferença, caceta.
5: Entendeu? Muito.
0: Entendeu?
1: Essa é a diferença do futebol. Por que que o nosso futebol, eu tenho pra mim, por que que ele decaiu tanto? Porque os bons jogadores que a gente tem, infelizmente, vem de uma, tem uma filosofia agora do farinha pouco a meu pirão primeiro, né? Meu umbigo, eu, e a gente esquece o coletivo e esquece a parte individual de cada um, acho que vai resolver com talento. Neymar é o maior exemplo disso.
5: E uma coisa que me doeu muito foi que assim, agora vem aquele papo de velho, inclusive eu queria aproveitar a presença do Azevedo aqui.
6: É o caminhão,
2: Catavéia! Pode falar, querido. Eu sou do tempo, Azevedo. Quando eu era criança, o Brasil era eliminado na Copa por seleção tradicional.
1: Verdade.
2: Perdia da França, perdia da Argentina, perdia da Alemanha.
1: Da Holanda, que estava jogando um bolão em 74, estava lá.
2: Exato, você estava lá.
1: Estava lá.
2: Você tinha 52 anos na época.
1: Era jovem.
2: Aos 74. Aí agora, nós estamos caindo para a seleção de segunda prateleira da Europa, é Bélgica, é Croácia, é Noruega, mas que cazzo.
1: Eu não consigo entender, né? Falta como é. Curaçao pra eles. Estão sem Curaçao.
6: Faltou Curaçao e sobrou rola.
2: Até Curaçao tava na Copa.
1: Até Curaçao. Impressionante.
0: A sensação que eu tinha é que assim, todo mundo jogava bem, menos a gente. Tava todo mundo jogando ok.
1: Ó, eu vou pra música, deixa eu só falar rapidinho. Então tá valendo. Fale de esporte no 94190-8989. Eu vi aqui o deixa eu ver, cadê um pessoal falando de taco. Né, que machucou jogando.
6: Eu adoro comer taco.
1: Não é bem esse taco.
6: Ah, tá.
5: Yuri, eu preciso do telefone da senhora.
6: Sua mãe.
1: Perdi, gente, desculpa.
5: É muita mensagem.
6: O que é touchball? Touchball, você conhece?
5: Touchball? Eu já ouvi falar de techball.
6: Será que é techball, eu li errado?
1: Ah, pode ser techball.
0: É lógico, techball
5: é uma mesa.
1: Aqui, ó, o Branco Amargo. Minha unha do dedão do pé é moída até hoje. Um dia jogando taco, me desequilibrei e bati o dedão na guia da rua de casa.
0: Ai, gente, para. Doeu, me deu um negócio.
1: Doeu aqui.
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0: Eu não tenho coragem de falar pra ele que eu sou afim dele. 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

0: perdi de novo. Que ele fala que ele praticar. Bom, eu vou achar. Eu tinha deixado separadinho, mas mereceu. Mereceu, perdi, né? Evê, fala aí. De todos os esportes que você narrou, fale aí esportes que você nunca narrou.
1: Nunca narrei. Atenção, atenção.
2: Ai, meu Deus.
1: Presta atenção. Eu nunca narrei curling. Presta atenção.
0: Aquele que o cara vai, diga onde você vai,
3: que eu vou varrendo.
0: Vou varrendo, vou varrendo, vou varrendo.
3: É demais.
1: Nunca narrei, de nunca narrei golfe. Descobri que o
2: tá.
1: assistia.
3: Gostava. Assistia golfe.
1: E karatê, eu acho, dos mais famosos, assim. O resto, tá. Qualquer esporte que você pensar aí, pensa um que eu acho que eu fiz.
2: Nossa, gente.
0: É. E é louco, né? Porque...
2: Quem joga golfe também é rico, né?
1: É, o Yuri tá se revelando, né?
3: Então, assim... Não, não jogava, eu assistia. Não.
1: Então...
3: Ah, o dia que eu fui jogar aqui na Bandeirantes, tem lugar pra jogar golfe, né?
1: Já fui lá.
3: No dia seguinte, eu não mexia meu braço.
2: Você também foi jogar golfe? Que fui. Isso, gente?
0: Ali na Bandeirantes...
1: Tá escondendo dinheiro, Rafa. É.
0: Na Bandeirantes. Não, eu fui numa matéria há muito tempo. Eu tinha um programa. Eu tinha um programa na Record Internacional que eu levava o artista pra uma situação diferente. E aí eu levei, cara, eu acho que eu levei o Vini, sabe? O
1: mexa
0: dele. Levei o Vini e ele fomos jogar golfe. Aí eu vi como é difícil.
2: Nossa, aquilo ali deve pesar uma tonelada, gente.
3: A bolinha é muito pequena,
2: Rafa.
3: Se
2: eu fizer isso aqui assim, ó.
1: Se você acertar a bolinha, você já tá bem.
0: É porque eu achava que era dar uma porrada e tchau, né? Não, não é. Tem todo um posicionamento que você tem que fazer.
2: Eu não consegui nunca. Eu sou atrapalhada.
0: É louco.
2: Imagina eu.
0: Louco, louco. Então, curling, karatê e golfe.
1: Tá.
0: Interessante.
1: O resto, se foi... pensar em algum aí, provavelmente eu fiz.
0: Rafa, tem prêmio?
2: Tem prêmios.
0: Fala então. O
2: que você quer, Yuri?
3: 30160089. Vamos fazer.
2: Esse.
0: Vai ser com Azevedo.
3: Esse daqui, mas esse daqui.
2: Olha, gente, é um combão, hein?
0: Fala, o que, que é?
2: Um par de ingressos pro show do Edu Falaschi.
0: Tá.
2: Pra amanhã, hein? Olha. 15 de agosto no Tokyo Marine Hall.
1: Olha.
2: E um voucher de R$100 pro restaurante Burger.
3: Pra quê?
2: Comer gostoso.
0: Olha aí, muito legal. Então vai ser pelo 30160089. A pessoa vai falar com Azevedo. Deixa eu ver aqui, aqui, aí, aqui. Alô, bom dia.
3: Olá, como vai você?
0: Quem tá aí com a gente? Gente.
4: Alô, bom dia, Zé.
0: Bom dia, quem é?
4: É o Juan que levou a esfirra aí.
0: O Juan que levou a esfirra aí. Palmas pro Juan.
3: Oh, a gente já comeu a esfirra do Juan.
0: É, geral. O Juan tem uma esfirra gostosa.
4: Peraí, Zé, deixa eu só encostar o carro aqui.
3: Encosta aí o carro.
0: Olha só, o Juan...
1: Tomando umas buzinadas.
0: Ai, Juan, cuidado aí, velho.
1: Ele tava na faixa da esquerda.
3: Ele usou a reta,
4: assim, ó. É bem isso.
0: Ô, Juan. Tudo bem? Pode falar agora, Juan?
4: Pode, Zé.
0: Juan, estamos eu, Rafa, Yuri, como sempre, e Everaldo Max. A gente tá aqui e você tá aí.
4: Tô fã do EV aí, hein?
0: É, você é fã do EV?
4: Ele é ridículo.
0: Olha aí.
1: Valeu.
0: Olha aí.
3: Pode
0: olha
3: ficar
0: aí.
3: Xingando assim, ô Juan.
0: Não, depois a gente pode até retomar a história do ridículo, porque acho que deve ter gente que não sabe.
3: Tem gente que não sabe.
1: Gente,
3: né? A minha mãe daqui a pouco falar, e tadinho do EV, vocês estão chamando de
0: xingando
3: ridículo.
0: Ô, ridículo. Ô, Juan, da esfirra. Deixa eu te falar uma coisa. Você trabalha com o quê mesmo, velho? Esqueci.
4: Sou motorista de aplicativo.
0: Motorista de app, né?
1: Vai tomar nota mais baixa aí depois dessa.
0: Não tem ninguém com você aí, né?
4: Não. Tava indo embora já.
0: Rafa, fala o que você tem de prêmio aí.
2: Eu tenho um par de ingressos pro show do Edu Falaschi, que vai rolar amanhã no Tokyo Marine Hall. E um voucher de R$100 pro restaurante Burger.
0: Alguma vez na vida, Juan, você já falou com o Azevedo?
4: Não.
0: Não, mas você conhece?
4: Sim.
0: Ah, sabe como é que funciona, né?
4: Sim.
0: Tá. Azevedo, vem cá, meu velho. Senta aqui, ó, nesse. Olha a imagem, olha a imagem que aparece. Ó, eu sumo. Vai ser. Dá licença.
3: Oi, Azevedo.
0: Foi um prazer enorme. Eu tava aqui com meu amigo querido, o EV, que tem o Emenegildo também, é seu tio, não
1: é? É, o Azeredo.
0: Azeredo.
1: Azeredo.
0: Azeredo, teu tio.
1: Eu sou o Azeredo. Eu sou um contemporâneo. Nascemos em 1880.
0: A gente praticava taco juntos.
3: Ah, olha.
0: Eu e Azeredo.
3: É mesmo?
0: E detalhe, que lá chamava Betts, porque o Azeredo era da região de Brasília, lá
1: exato,
0: é diferente.
1: Exato.
0: Então jogava Betts.
3: E dava uma pra trás.
1: Entrega o taco.
0: Entrega o taco. Se for pra trás, entrega o taco. Querido João, você está bem?
4: Tô, graças a Deus.
0: Você está vendo que eu te chamo de João porque o seu Juan é com J, não é verdade?
4: Isso aí.
0: E eu tenho acento argentino, então é Juan, não?
3: Juan.
0: Juan, eu quero que você se prepare porque eu vou mostrar algo para você. Eu espero que você...

0: se acerte. Tô preocupado, mas enfim. E sem você estar aqui, que bairro você está hoje?
1: Eu tô aqui na Zona Oeste, em Pinheiros, aqui. Pinheiros,
0: sem problema. Então vamos fazer a concentração para abrir o seu chakra. Feche os olhos, deixe apenas o seu terceiro olho aberto, está bem?
1: Tá bem.
0: Tá lindo.
2: Vamos. É que ele tem uma esfirra gostosa, isso, José.
0: Faça. Agora é você, Juan, faz. Isso, muito bom. Está concentrado, não deixe ninguém te perguntar nada. Eu vou esticar o braço aqui e pegar na biblioteca do Balacô. Olha o livro que eu peguei.
2: Qual é o livro,
0: chama Essas Olimpíadas de Inverno Maravilhosas, Esses Jogos Escrotinhos.
2: Ai, que legal.
0: Entre aspas, modalidades.
2: Ai, que legal.
0: Modalidades escrotinhas. Você sabe que a Olimpíada de Inverno tem uns esportes estranhos, não, Rua? Eu vou abrir aqui. Ah, isso aqui.
2: Nossa, velho, apitou aí.
0: Esse aqui eu adoro. Esse aqui eu vi o evento nunca narrou.
3: Não?
2: Nunca narrou esse aí?
3: Olha.
0: Mas enfim, querido Juan, que é isso, Juan? Tá fazendo.
2: Nossa, velho.
0: Você tá dando ré?
2: É, tá apitando tudo aí, Juan.
1: Não, parei agora, consegui parar agora, mas continua.
0: Tá bem. Bem, então eu quero que você me diga. Estou apontando para um esporte de inverno. Que pouca gente conhece, mas todo mundo gosta, quando vê, acha engraçado. Que esporte de inverno é esse, querido Juan?
1: Ô, Zé, eu tô aqui num pedaço que tem muito prédio aqui.
0: Prédio.
1: Eu
0: difícil.
1: Não tô conseguindo mentalizar direito.
0: Você sabe, Juan, você gosta de comédia, de televisão, assim, essas coisas? Você sabe que tinha uma muito antiga, Os Três Patetas, e eu gostava dos personagens que tinham o Mo.
2: Quais são? É o Mo?
0: Mo, o Larry.
2: O Larry.
0: E o Curly Joe. Então era o Mo, o Larry, que era mais alegre. O Mo era assim, um cara muito bravo, e tinha um engraçadinho que era o Curly Joe. Eu estou apontando para um esporte de inverno, da Olimpíada de Inverno, meu querido Juan. Que esporte é esse?
1: Curly.
0: Curly! Eu tava suando. Meninas, por favor, inclusive você, mulher pelada, cantando, vai, Juan.
4: Juan ganhou!
3: Um par de ingressos pro show do Edu Falasco que vai rolar amanhã no Toco Marine Hall. É um voucher de R$100 pro restaurante Burger.
2: O que o Juan vai fazer lá?
3: Comer gostoso.
0: Vai comer gostoso, Juan. Vai pro show, viu, Juan? Juan?
1: Aí sim.
0: Aí sim. Tá feliz?
1: Claro. Ai. Eu tava tentando ligar no qual é, mas tava impossível.
0: O Valé já foi. Vamos fazer, mostrar que você tá feliz. Eu vou colocar silêncio. Fala um, dois, três. Você fala yupi. Um, dois, três.
1: Yupi.
0: Que delícia!
5: Empolgação.
0: É isso que eu gosto. Juan, não desliga, tá? A gente precisa anotar todos os seus dados, tá? Se quiser mandar alguma coisa, uma pergunta pro EV, pode fazer, se você quiser. Ou se quiser só mandar um abraço.
5: Se quiser mandar esfirra, pode também.
1: Não, eu queria fazer uma pergunta pro EV.
0: Manda.
1: Qual esporte é mais difícil de narrar? Se é uma corrida? Se é o futebol, o futsal? Qual esporte ele acha mais difícil de narrar?
0: Qual?
5: Valeu, Juan. Então, assim, pela preparação e pelo trabalho que dá de pesquisa, futebol americano é complicado. Fórmula 1 é muito difícil porque as coisas acontecem muito rápido. Tá. Então, assim, no futebol, a bola tá saindo ali na área, tal, do zagueiro, ela vai demorar pra chegar do outro lado. Assim, claro, não sei o que, haja um passe errado, tá? Mas, agora na Fórmula 1, assim, num segundo tá tudo bem, no outro estourou o pneu, o maluco rodou, bateu, capotou. Então, assim, e são... No futebol você tem uma bola pra seguir, tudo gira em torno da bola. Na Fórmula 1, tem dois caras lá na frente, mas tem a batalha pelo oitavo e pelo nono, pelo décimo segundo e décimo terceiro. Você tem que ir acompanhando várias historinhas ao longo da corrida. Então eu acho a Fórmula 1 mais desafiador.
0: Aí, legal.
2: Legal.
0: Juan, valeu, Juan. Valeu, Juan. Obrigado.
1: Valeu, viu? Vai, Corinthians.
0: Vai, Corinthians. Juan, não desliga, você vai falar com a produção, tá bom? Valeu.
2: E traz esfirra, Juan. Traz esfirra, mano.
0: Traz esfirra.
1: Ah, eu vou levar a esfirra da Sandolfo aí de novo.
0: Ei, Juan, queremos sua esfirra. Ei, Juan. Queremos sua esfirra. Abraço, Juan.
1: Outro.
0: Vamos de música, a gente continua já com o EV, tá?

0: 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Voltamos já, já!
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0: escutando do Balaco Baco.
1: Nossa, eu vi um pênalti que deram ali pro Mirassol que achei que não foi pênalti. Você foi pênalti?
2: Ontem?
1: É.
2: Eu não vi, eu só vi os lances.
1: Ou não deram, acho que não deu.
2: Eu vi o gol.
1: Ah, não deu.
2: Foi 1-1, né?
1: Foi 1-1.
2: Aliás, tô tendo empatado.
1: Você viu isso? Só teve empate, gente, ontem na Libertadores.
2: Nos todos os jogos, 7 jogos, teve um que não foi realizado porque o Tolima teve um terremoto e tal, não sei o quê, adiaram. Mas os outros 7, ou foi 1-1 ou foi 0-0.
3: O Corinthians ganhou por 0-0, né?
1: O Corinthians ganhou de 0-0.
3: É isso aí.
2: Foi um bom resultado.
3: É
2: um
3: óbvio, cara.
2: Jogador expulso e tudo, pô. Tá vivíssimo.
1: Eu também. Eu falo que Libertadores, o pessoal reclama, não empata. Cara, Libertadores é assim: se você empatar em casa e ganha, se você empatar fora e ganhar em casa, você é campeão.
2: O Corinthians, a última vez que fez um gol fora de casa na Libertadores, foi em 2018. Era o Roger.
4: Olha.
1: Nossa.
3: Caramba. E olha que ele não tá nem com caderninho.
2: Gazeta, velho. Que eu vi essa informação em algum lugar ontem e ficou na memória.
1: Ô, Evê, deixa eu fazer. Já vou rolar o WhatsApp, gente, tá? Muito obrigado a todo mundo que participou. Mas, vamos falar uma coisa que chamou muito a atenção, né? Vocês lá na Copa do Mundo, duas coisas. Uma pergunta do Andrezinho, que é a cabine apertadinha, que não dava.
2: É que eu sou fora de tamanho, né, Zé? Eu tenho 1,86 m e peso mais de 100 kg. Aí ficava difícil.
1: Mas olha,
4: virou dinossauro.
2: Eu ficava segurando minha fichinha assim, igual o Horácio.
3: Aí T-Rex.
1: Mas é tão louco, porque até o Porchat fez com a Porta dos Fundos uma brincadeira e ficou genial.
2: Sabe, sai coxando o outro.
1: Encosta daqui, no final vem um cara tocar violão. Né? Que foi muito louco. E aí eu queria te perguntar isso, sobre essa... Eu achei muito estranho, tem aquele estádio, qual é aquele estádio que nem teto tinha?
2: Boston.
4: Gente,
2: Boston.
4: Que absurdo.
1: Que Boston, né, velho?
4: Não.
2: Chicago não tava na Copa, mas Boston tava. Eu até comentei sobre isso, e não era... Eu não comentei aquilo pelo desconforto que a gente tava sentindo ali de... Sei lá, 32 graus, 35 graus no sol e tal.
4: Ah, mas
2: sei
4: já deveria, né? Porque, pelo amor de Deus.
2: Fazer a transmissão de guarda-chuva, que virava guarda-sol.
4: Insalubridade.
2: Né? Não era por causa disso. Era porque, quando a Copa foi no Brasil, o Brasil foi obrigado a demolir estádio, construir o Mineirão de novo, construir o Maracanã de novo, o Beira-Rio de novo, construir um estádio do zero, o estádio do Corinthians, que acabou sendo o estádio paulista da Copa, e não reformar o Morumbi. Porque isso aí é muito mais barato. Se esses estádios não tivessem que ser construídos de novo, por causa do tal do padrão FIFA. Porque o estádio tem que ter isso, tem que ter aquilo, tem que ter aquilo, tem que ter aquilo. Padrão FIFA. Se vale pro Brasil, se vale pra África do Sul, onde é a Copa de 2010, se vale pra Rússia na Copa de... Tinha que valer pra todo mundo. Né? Então, cadê o padrão FIFA nos estádios americanos?
4: Alecrim dourado.
2: Não teve. Então, entendeu? Então, meu ponto não era eu estar no sol e os outros estarem no sol. Assim, cadê o padrão FIFA aqui? Se o padrão FIFA exige, vocês reclamam tanto, pedem tanto, cadê o padrão FIFA aqui?
4: Pois não tinha.
2: Né? E foi só que não choveu, senão a gente, além da gente tomar chuva, os equipamentos tomavam chuva também.
1: E foi, eu assim, nunca vi uma Copa com tanta interferência externa e política, né?
2: Bom, o Trump fez a FIFA anular um cartão vermelho de um jogador americano.
1: Que coisa louca.
4: Que horror, que vergonha, que absurdo.
1: E é louco. Assim, eu há tempos estava ouvindo a Band e o Megali estava falando uma coisa, eu não vou lembrar o autor que ele falou, mas ele falou, eu lembrei de fulano e fulano, que eu tava lendo um artigo há muito tempo atrás, dizendo que essa Copa que viria seria a última Copa do Mundo, porque o Trump iria interferir. E não é que foi isso mesmo, velho?
2: Depois da Copa até surgiu uma história aí da FIFA criar uma empresa.
1: Isso, aí foi outro escândalo.
2: O Infantino. Agora o Infantino tá muito sujo na rodinha. Tem um monte de gente pedindo renúncia dele e tudo mais. Ele tá queimado com a UEFA.
4: Era bom, né?
3: A treta com a UEFA tá gigante, né? Então, a UEFA fez protesto
2: Tanto que a FIFA recuou. Mas a UEFA falou assim, não é suficiente, assim. Agora a UEFA tá meio que exigindo a saída dele pra, tipo...
3: Pra continuar rodando.
1: E aquela coisa, todo mundo agarradinho, juntinho, numa cabine minúscula.
3: E a lente tinha que ser uma grande angular, porque não cabia.
1: Aquilo foi o mais impressionante também.
2: Termina o primeiro tempo, vai pro intervalo, a gente tem 2 minutos e meio pra se arrumar. Aí, puta, levanta, não sei o que, tira a cadeira, porque bota a cadeira de lá pra poder ir mais pra trás, pra poder abrir espaço. Aí, não, vai um pouquinho pra direita. Às vezes eu não dava nenhum passo, eu só inclinava o corpo. Porque já era suficiente, entendeu? Não precisava dar um passinho pra direita. Eu sou fora de tamanho, né? Como eu já falei aqui. Os outros comentários são de tamanho normal. Então, além de tudo, tinha um colchonetezinho.
4: Eita.
2: Pro Júnior, pra Ana, pra eles subirem e ficarem mais perto da minha altura, porque senão a diferença ia ser muito grande. A Ana deve ter 1,65m, o Júnior um pouco mais de 1,70m, tem 1,86m. Então, pra não ficar uma coisa muito...
3: Três tabelas de espuma.
2: Que eles subiam, a gente comprava no mercado, Aí dobra, dobra o colchonete, ou um colchonete mais pra cá, mais pra lá, passinho pra direita, passinho pra dar uma.
3: A subir.
2: Pra dar uns 10 centímetros a mais.
1: Louco, louco, louco, né? Até. Fala, Rafa, perdão.
4: Não, não, pode falar.
1: Não, não, é isso que as cabines. Claro, hoje os estádios modernos a coisa é melhor, né? Ar-condicionado aqui no Brasil, né? Uhum. Padrão, aqui é padrão FIFA. Uhum. Mas aquele negócio de ficar no sol, todo mundo. E você via, eu via você, aí lá embaixo eu via outros.
2: Isso. É porque assim, imagina assim: um jogo normal aqui no Brasil, você tem uma emissora de televisão, duas transmitindo. Como é que você vai acomodar 20? É
4: 30,
2: né? Que estão presentes no estádio.
3: Quantas tinha, você sabe?
2: Ah, eu assim, a Copa foi pro mundo inteiro, mas eu não sei quantas estavam no estádio necessariamente, porque você não precisa estar no estádio para transmitir o jogo.
3: É, né? Exato.
2: Então, mas assim, jogos de alta demanda, pô, emissoras do mundo inteiro querem estar presentes.
1: É. Fora que eu vi um, acho que foi um story teu, não sei, ou se foi da Ana. Ana Thaís, no último jogo, pra entrar no estádio.
2: 3 horas antes.
1: Rapaz!
2: Não, 3 horas antes, nada. Eu cheguei no estádio 9 da. O jogo era 3 da tarde. Eu cheguei no estádio 9 da manhã. 3 da tarde, horário de Nova York. Eu cheguei no estádio 9 da manhã. Eu demorei 3 horas pra entrar.
1: Pra entrar.
4: Mano do céu.
3: Que doideira.
2: E eu entrava no ar 1 da tarde. Então, assim, quando eu me livrei de tudo, já era 12:00. Eu tinha 1 hora pra entrar no ar. Então, eu já fui correndo pra cabine pra ajeitar as coisas, falar com o Brasil e me organizar e tal. Demorei 3 horas pra entrar e 1 hora depois eu já tava no ar.
4: Gente, que loucura. Que
1: foi doido, foi doido.
3: E o que, que você recebe de informação da FIFA por monitor, essas coisas?
2: Ah, tem o sinal do jogo. Só que, assim, tinha uma outra coisa. Tinha estádio que o sinal tava atrasado em relação ao que acontecia no campo. Então, se eu narrasse olhando pro monitor, eu ia narrar atrasado. Aí eu tinha que, mesmo que eu estivesse no estádio, que eu tava na lua, no 8º andar, eu tinha que ir lá dar o meu jeitinho de identificar os jogadores olhando pro campo pra poder narrar
3: em tempo real.
2: E ficar com um olho no peixe também, porque quando cortava, a imagem cortava pro técnico, botando o dedo no nariz, eu tinha que ter essa referência pra poder
3: ilustrar
2: pra quem tava em casa. Tem um sistema da FIFA eletrônico que a gente chama de CIS, Commentator Information Service, que eles botam lá, assim, 1 hora antes, 1 hora e meia, eles botam a escalação, depois botam a escalação tática, a gente usa pra anotar, e as informações de cartão, ou quando o VAR é chamado, aparece lá, no sistema, é um tabletzinho, né? Então você fica lá, tem um monitor, a estrutura na cabine, além dos microfones, é um monitor com o sinal do jogo e o tablet. Então, aí, às vezes, o VAR chamou, você percebe que o VAR chamou porque apareceu lá um sinal em vermelho no monitor. Ou na hora da substituição, se você, por acaso eu não peguei a substituição direitinho, você olha lá que eles botam lá.
1: Olha, velho. E eu lembro que teve um jogo que você deu sorte dentro do azar de estar na última fileira, só que você fez o jogo de pé, né?
2: É, porque eu sentado, eu não conseguia ver o campo aqui embaixo, aqui perto de mim,
3: Então você tinha que levantar pra enxergar.
2: E eu só pude ficar em pé porque não tinha ninguém atrás de mim. Não tinha outra televisão atrás de mim. Porque se eu fico em pé com outra televisão atrás de mim, eu fico na frente.
3: Ai, cabe, Big Head!
2: Então, teve um jogo em Houston, acho que eu tive que gritar pra um cara sentar lá, porque o cara também tava de pé, só que ele tava atrapalhando minha visão. Então nessa eu dei sorte porque eu era o último.
3: Aí
2: então
3: você ficou de pé.
2: Fiquei de pé, não tinha ninguém atrás de mim.
4: Que fácil, bem organizado, né? Assim,
1: você tá vendo, gente? Você que acha que é um trabalho simples.
3: A gente tava assistindo o jogo do cara que quebrou a perna, a gente tava lá num bar. E a gente tava assistindo e tava sem som. Eles deixaram sem som. E a gente queria som, os caras não colocavam. A gente gosta de ver futebol. Do nada, assim, mano, não mostra reprise nem nada. Não, mas, pô, não tá mostrando a transmissão. Eu falei, se não tá mostrando, deu merda.
2: Tem alguma coisa,
3: deu merda. Se não tá mostrando, deu merda. Cara, depois que a gente viu, mano. Eu não vi mais. Você tá louco. Aquilo foi forte demais.
1: Foi foda.
3: O cara saiu com uma máscara de... Depois eu fui pesquisar o que era, é um anestésico.
2: Anestésico?
3: É uma máscara que ele coloca. Ele saiu com o negócio da boca aqui, né? Uhum. Você vê. Ele respira pra traumas muito graves.
2: Uhum. É como se fosse um formol, assim.
3: Veio de guerra.
1: Pra dar uma viajada.
3: É pro cara ficar bem...
2: Pra diminuir a dor, né?
3: É pro cara ficar bem até ser atendido decentemente. Né?
1: Rafa, manda tua pergunta rapidinho antes do WhatsApp.
4: Sobre carnaval, como que é seu preparo?
2: Então, umas 3 semanas antes do carnaval, eu paro tudo por 1 semana. A gente vai em todas as escolas de samba, são 14 em São Paulo.
1: Caramba.
2: E fica mais ou menos 3 horas em cada uma, conversando com carnavalesco, diretor de bateria, mestre sala e porta-bandeira. E eles vão contar pra gente os segredos do desfile.
4: Você também vai?
2: Eu vou. A produção vai, mas eu vou.
1: Você vai?
2: Eu vou.
1: Você vai porque você quer ou a produção fala vai?
2: Cara, sim. Eu sempre foi recomendado que eu fosse.
1: Que você fosse,
2: tá? E olhando pro histórico de anos, porque eu fiz só 2 vezes, mas sempre os apresentadores sempre foram. Uhum. Porque daí eu também faço as minhas perguntas, eu tenho as minhas curiosidades e tal. E eles explicam pra gente o conceito do enredo e depois explicam ala a ala o que eles querem dizer com aquilo. Porque na hora que eu vou pro ar, eu não estou contando a minha perspectiva daquilo. Eu estou dizendo o que o carnavalesco quer contar com aquela ala, com aquela fantasia, com aquele movimento. A comissão de frente é uma coisa bem interessante de estudar, porque eles fazem coreografias, né, que se repetem depois de um ciclo. E você, a gente tenta mostrar um ciclo inteiro para contar a história toda.
1: Tá.
2: Aí quando fecha, ok, vimos a comissão de frente de ponta a ponta. Vamos passa em frente para a próxima ala e tal. Só que cada ala só fica no ar 30 segundos, 20 segundos, porque são muitas alas. Então, você tem que ser muito objetivo também na maneira como você comunica. Por quê? Eu não vou ficar falando o tempo todo, as pessoas querem ouvir o samba.
4: Sim.
2: Então, assim, é entrar, pontuar, pra pessoa em casa entender o que você tá...
1: Isso aí, recolhe o time.
2: Aí o carro também, assim, o pessoal cuida, a pessoa decupa o carro. Então, o carro tem, sei lá, 15 metros de altura, 60 metros de comprimento, tem uma porção de esculturas e... Como é que a gente vai fazer? A primeira essa, depois essa, depois essa, depois essa. E a gente vira pro carnaval e fala assim, cara... Tem 10 esculturas no carro. A gente vai ter tempo de mostrar, bem mostrado, 4. Quais são as mais importantes? O cara prioriza.
4: Que você quer?
2: Essa, aquela, aquela, aquela. A gente tem que ser. Essas a gente garante. E se der tempo da gente mostrar mais alguma, a gente mostra. Mas é muito rápido, porque assim, são 65 minutos, mas não é 65 minutos. É 65 minutos do goleiro ao ponto esquerdo. Tipo, do integrante 1 ao integrante 3.000, eles têm que passar todos em 65 minutos. Então ele não fica 65 minutos na pista cada um. Você fica 25, 30 minutos, porque é o amiguinho rápido que tá atrás tem que passar. E a gente vem nesse ritmo.
3: Quanto tempo trabalho, de transmissão?
2: A gente entra no ar, sei lá, 11 da noite e vai até 7 da manhã.
4: Muito café?
3: No!
2: Eu aprendi uma tática com o querido Luiz Roberto, mais uma vez um beijo pro Luiz Roberto. Na primeira noite, antes do primeiro, eu não troco horário. Eu me seguro, chego assim, uou, 6 da manhã, tô ali. Mas eu chego até o fim, virei a noite. Volto pra casa, capoto, acordo no fuso horário certo pra segunda noite.
3: Então a segunda noite você vem zerado.
2: E aí vem zerado, e aí acabou.
3: E se deu vontade de fazer um cocôzinho?
2: Faz. Não, mas tem. O primeiro ano foi na avenida, o segundo ano foi na redação.
3: Você fez na avenida o cocôzinho?
2: Eu não senti vontade.
3: Ah, tá.
2: Mas eu senti vontade de fazer xixi uma vez, e aí é aquela história. Você chama o intervalo e vai. E avisa a minha companheira Valéria Almeida, fala assim, ó, toca, posso ir? Pode. Aí na volta ela vai tocando, e daqui a pouco eu volto, assim, em 4, 5 minutos você tá de volta.
3: E você volta pra casa ou fica no hotel de lá?
2: Não, eu volto pra casa. Porque assim, 7 da manhã de sábado,
3: Tem ninguém, não tem
2: trânsito.
1: Eu chego
2: rápido.
1: Vamos rolar o WhatsApp?
3: Bora!
1: Lá vai o WhatsApp, falou de esporte.
5: 94908989, WhatsApp! Bom dia do Balacobaco. Olha, eu com meu histórico de atleta, fui campeã brasileira de karatê, disputei alguns títulos aí, era super profissa, mas agora, né, com meus 33 anos, hérnia de disco, não posso mais treinar, não posso nem pular. Aí agora é só sedentária, né? Não pratico mais nenhum esporte.
6: E um esporte inusitado que eu pratiquei na minha adolescência, ali dos 14 aos 17 anos, foi o handball. Modéstia à parte, eu era muito bom, participei do time da escola, joguei 4 campeonatos, ganhei 4 medalhas, sendo 2 de bronze e 2 de prata, e me arrependo de não ter investido na carreira, né? Meus amigos sempre me incentivavam, falavam que eu realmente era muito bom, mas eu sempre encarei como hobby.
7: Eu sempre gostei de automobilismo, porém, contudo, entretanto, todavia, não tenho grana para ser piloto. Portanto, hoje eu sou comentarista de automobilismo em um canal do YouTube. E é isso, cara. Faço coberturas também, sou repórter, enfim. Fui para a área jornalística do automobilismo.
8: Eu sempre amei skate, mas eu nunca tive amigos que gostassem de skate. Então, eu não tinha nem como aprender. Nunca tive iniciativa de aprender sozinha. Aí, com 43 anos, eu consegui começar a aula de skate, cara, e me descobri. Eu sou péssima, sou horrível, mas é uma terapia e eu me sinto feliz demais quando eu tô em cima do skate.
0: Legal. Do Balacobaco 2.0.
1: Saiu melhor do que eu esperava.
3: Sim. E foi da hora assim, eu sou péssima, sou horrível, mas eu me sinto bem.
1: Me sinto bem. Comentarista de corrida que vai pro YouTube, quer dizer, é louco, né?
2: Handball é um esporte muito popular nas escolas.
4: Muito.
1: Então, eu fiz colégio do estado, eu sou mais velho que todos vocês, e lá era o handball. Tanto que eu jogava handball. Você fez handball também?
4: Ai, gente, me botava no gol, porque eu era péssima.
1: Ai, nossa, amor.
4: Ai, gente.
1: Você fazia assim?
4: Não, era tipo isso, eu botei... Tomei uma bolada na cabeça, gente, que quase desmaiei.
2: Ah, foi por isso.
4: Então. Foi isso, tá explicado, gente.
1: Fala quem ganhou o prêmio e fala qual que é o prêmio.
4: É, o prêmio é um par de ingressos para curtir o Hopi Hari. E quem tá levando é Ingrid Matos.
1: Palmas pra Ingrid,
4: Ingrid Matos, pelo telefone 0428.
1: Boa, obrigado a todo mundo que participou.
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0: A gente tá com o EV, Everaldo Max, quer mandar pergunta, a gente agora é a hora, tá?
1: Deixa eu mandar uma aqui.
0: Só uma coisa, Hugo Motoca, EV, muito obrigado pelos ACPIPs ao vivo na Globo.
2: Mano, essa da ACPIPs.
0: Essa história rendeu. A tua história do ACPIPs, que eu falei, duvido você falar ACPIPs.
1: Ah, tá. Mandou muito bem, gente.
0: Mandou muito bem, os ouvintes comentaram muito, muito os ACPIPs na hora do intervalo, São Paulo e Botafogo,
3: São
0: né?
3: São Paulo e Botafogo.
0: São Paulo e Botafogo. Eu falei, cara, ele conseguiu.
1: Minha mãe agora só usa ACPIPs. Toda vez que ela vai falar com a gente é ACPIPs, dona Nisse.
0: Manda ver, que mais?
1: Mando. A Ana de Pinho aqui pela sua tweets pergunta o seguinte, eu também tenho curiosidade nisso. Sempre me perguntei como saber o nome de tantos jogadores para narrar um jogo.
3: Bom, primeiro que tem os números na camisa e na Copa eles ajudam a gente, porque eles botam o número na frente também e número no calção. Aqui no Brasil não acontece não, isso, porque os caras usam a parte da frente para vender patrocínio também.
1: Que
3: então,
1: quase...
3: assim, número só. É só uma badá, né?
1: É.
3: Então, tipo assim, isso. No Brasil é só número atrás e alguns times botam número no calção, mas nem todos.
0: Mano.
3: É. Além do número, a posição de campo ajuda, né? Então, assim, o lateral direito costuma ocupar aquela faixa do campo, os zagueiros e tal. Aí o jeito do cara correr, ou o cara tem uma chuteira colorida, ou ele usa alguma coisa, uma munhequeira, um corte de cabelo, enfim, aí você vai somando essas coisas.
2: Aqui no Brasil, de tanto fazer um time, você não decora o nome dos jogadores?
3: Decora. Sim, você decora, você não precisa ver o número, você olha assim, por exemplo, o Corinthians dá pra confundir às vezes o Bidon com o Garro. Porque são dois canhotos, jogam ali mais ou menos na mesma faixa do campo.
2: E você tá longe.
3: E tal, você tá longe. Mas aí você olha, você presta atenção no começo do jogo pra ver se você encontra alguma coisinha ali que é, pô, torce pros caras tá de chuteiro diferente.
1: É, porque na Copa não deu, né? Deu ruim. Todo mundo de chuteira rosa, gente.
3: Exato. A chuteira não era um fator.
0: A cor da moda.
1: Não é?
2: Mas não tem o lance do rosa com verde lá? Eu tô louco. Não,
3: não sei se era pra contraste.
2: É do contraste coisa, do verde? É. Acho que o oposto do verde é.
1: É, mas aí todo mundo foi junto, né?
0: Mas na verdade é que virou. Era a cor.
1: Era a cor da moda.
0: Da moda. E aí? Como na próxima vai ser o terral, né? Eu vi isso.
3: O que é terral?
1: Eu não vi isso.
0: É uma cor meio terra.
1: Terracota. Seria uma terracota.
0: Uma terracota, mas com brilho, né? Eita. Que é, com certeza, vai ser o que que é a próxima cor depois dessa.
1: Tipo,
0: não sei se vai chegar.
1: Não sei se vai chegar
0: na Copa de 30 ou se vai ser antes aqui.
1: Só que tomara que eles conversem, as marcas conversem entre si, né? Pelo menos pra ter uma diferença.
0: É verdade.
1: Que
0: né?
1: Dessa vez deu ruim.
0: Dessa vez deu ruim. Enfim, eu ia perguntar mais uma coisa. Ah! O que você vai fazer agora? Próxima transmissão sua.
3: A próxima.
0: Você lembra?
3: Lembro. Tem futebol americano semana que vem, porque agora tá na pré-temporada, né? A temporada começa em setembro, vai ter jogo no Maracanã, dia 27 de setembro. Mais um jogo no Brasil. A temporada começa em setembro, então quinta-feira da semana que vem tem um jogo de pré-temporada. E no domingo da semana que vem tem grande prêmio da Holanda de Fórmula 1.
0: Tá.
3: A Fórmula 1 tá em período de férias agora, 3 semanas de nada, de férias total. O pessoal não pode ir nem pra fábrica. Férias de verão obrigatórias e tal, fecha tudo, aí volta no final de semana. Não esse domingo agora, no próximo.
1: Oi, e aí você vai.
3: Não,
1: aqui.
2: Eu não vi como ficou, com o lance da guerra, como ficaram as corridas da Fórmula 1?
3: Por enquanto, das duas canceladas, eles recuperaram uma, que vai ser o grande prêmio, assim, comercialmente, na embalagem, é grande prêmio do Bahrein. Mas a corrida vai ser na Malásia. Tem nada a ver.
0: Nada a ver.
3: É sabor Bahrein só.
2: Sabor Bahrein e vai ser entregue na Malásia.
3: Vai ser entregue na Malásia, uma corrida 5 da manhã, delícia.
1: Nossa.
3: E eles ainda não sabem se vai ter a 24ª etapa. Então, assim, eram 24 que viraram 22 por causa da guerra. E agora viraram 23 por causa dessa entrada desse grande prêmio do Bahrein na Malásia.
2: E o que você tá achando do Borboleto nessa temporada?
3: Ele tá fazendo uma temporada boa. Tá ali andando junto e muitas vezes na frente do companheiro de equipe, que tem que ser o principal parâmetro, né? A Audi tá começando agora. Então, uma equipe, tudo bem, pegou o spoiler da Sauber, mas é uma nova equipe. Então, tem potencial de crescimento. A Audi não entra pra brincar em lugar nenhum.
0: Sim, nenhuma categoria.
3: Então, a gente pode esperar que daqui, sei lá, 3 anos ela possa ser competitiva e que o Bortoleto esteja na equipe e continue andando bem. E tem um brasileiro vindo na Fórmula 2 chamado Rafa Câmara. Muito bom.
0: É bom?
3: Ele é o terceiro colocado no campeonato agora.
2: Foi nível Borboleto quando ele tava lá também.
3: Então especulando que ele, porque assim, ele é da academia da Ferrari, como se fosse a categoria de base da Ferrari. A Ferrari monitora ele desde moleque.
0: Tá.
3: Então ele tem um contrato mesmo com a Ferrari. E a Ferrari é fornecedora dos motores da Haas. Onde está lá o seu Esteban Ocon, que não está entregando. Então, especula-se que pode ser uma troca de pilotos na Haas ano que vem e que o Rafa Câmara estaria candidato a...
0: Seria legal,
3: hein?
0: E o Bortoleto...
2: Corre bem o Rafa, viu, Zé? Ele é bom mesmo.
0: E o Bortoleto tá indo bem mesmo com o Colapinto colado, né?
2: É.
3: Aliás,
2: por a piada dos brasileiros é cola muro.
3: Por causa do cola pinto também, especula-se que a Argentina possa voltar ao calendário.
0: Ah, que interessante.
3: O autódromo lá de Buenos Aires, Oscar Galvez, ele está sendo praticamente reconstruído para eles receberem a moto velocidade no ano que vem.
0: Boa.
3: E eles gostariam de receber a Fórmula 1 em 2028. O Colapinto fez um evento em Buenos Aires, andou de carro, um carro de Fórmula 1.
2: Foi legal pra caramba, na rua.
3: Deu 600 mil pessoas. Então a Fórmula 1 olhou e falou: caraca.
0: Então é estranho não entender que o argentino ama a Fórmula 1.
3: Ama,
0: né?
3: Esporte, né?
0: Ama esporte e geral. Tem toda uma história. Pô,
3: a terra de Fangio.
0: É. Carlos Reutemann. É, que eu adorava e tal. Então é estranho. Não... E cara, que legal, né? Porque assim, lá atrás. Quando tudo era mato. Não, mato. Quando o EV estava em outra emissora, estava na ESPN, ele fazia muito bem o Super Bowl e etc. Uhum. E, cara, que legal, você vai para a Globo, aí a Globo meio que abraça também, né, o futebol americano.
3: Desde o ano passado.
0: Desde o ano passado, assim, de uma forma. Porque antes era uma coisa esporádica e tal. Agora não.
3: Agora tem as transmissões.
0: Tem, né? As transmissões. E você tá lá, cara.
3: É, o futebol americano me persegue.
2: Bem legal.
1: Isso é muito legal. Você gosta muito, né?
3: Eu gosto. Fiquei muito feliz quando pintou a chance.
0: Muito legal. Eu lembro também, pra quem tá ouvindo pela primeira vez o EV no programa, o EV veio aqui várias vezes, como ele bem falou, desde que a gente era quatro, ele era o quinto. E eu lembro que eu falei pra ele ali, falei, Evê, cara, você vai longe. Você falou assim, você acha, Zé? Porque tá... Falei, cara, eu tenho certeza, porque você consegue, além do talento, da precisão, do timbre de voz, você consegue colocar o humor de uma forma que fica bom humor.
1: É.
0: E é o que você faz.
1: Você merece.
2: Não exagera.
0: Obrigado. Entendeu? Muito bom, todos, né? O negócio do ridículo que nasceu numa brincadeira com a Lady Gaga e tal. Até o. Como é que é? Jesus, Maria e os não
3: sei. O camelo.
0: E o camelo. É.
2: O ridículo não nasceu lá, né?
0: Ele ridículo
2: foi consagrado lá.
0: Foi consagrado ali.
3: A internet derreteu naquele
0: dia. Naquele dia, eu lembro que eu vi.
1: Quem é esse cara pra falar da Lady Gaga?
0: Senti pra falar. Tem um sujeito num canal de esportes que falou que Lady Gaga é ridícula. Ridículo é você. Quem você é?
3: Idiota.
1: Quem você pensa que você é?
3: Recalcado, filho da...
0: Foi muito legal. Bom, muito e bom, aí a coisa explodiu, amanheceu com esse sujeito aqui, sendo o cara mais comentado.
3: Fui parar até na hora da venenosa.
0: Da hora da venenosa.
1: Viu?
0: E aí,
2: muito bom.
3: O Gotino me defendeu, valeu, Gotino.
0: Tu é palmeirense, mas a gente ama, Gotino. Enfim, né? Foi muito legal. Cara, Evê, não sei se você quer se auto fazer uma pergunta, eu tô terminando por aqui.
3: Não, Zé, só agradecer mais uma vez a oportunidade aqui. Vocês são amigos queridos, eu me sinto em casa, por isso que eu venho. Sempre, não venho sempre, venho uma vez a cada dois anos.
1: E agora, meu bem, agora você é global, meu querido, você não vai
0: entender. Eu respeito o teu tempo e a empresa que você tá, a Globo, que tem uma série de policies que a gente segue, né?
3: E sempre muito agradecer a Globo pela liberação.
0: Muito obrigado, viu, pessoal todo.
3: Mas eu sou muito feliz quando venho aqui, gosto muito de vocês, vocês sabem disso. No ar e fora da área, tanto no pessoal quanto no profissional.
0: Essa fera, amigo!
3: Sommelier de restaurante japonês, inclusive.
0: O restaurante japonês mandou mensagem.
3: Que precisamos ir.
0: Precisamos ir. Ota, obrigado, velho. Vamos sim, vamos aí.
1: Precisamos.
0: Com certeza.
1: Ota.
0: E nós, o EV. Tá? Vamos levar também o amigo nosso, o Mu. Vamos levar todo mundo que vai ser legal. Gente, é o que tínhamos pra hoje. Palmas pra Everaldo.
2: Genius, tá?
0: Um beijão pra toda a equipe. Ó, fala pra Ana Thaís que a gente adora ela.
1: Ai, muito.
0: Se um dia ela puder e quiser, vem aqui.
1: Maravilhosa.
3: É que ela hoje mora no Rio, mas quando ela estiver por São Paulo, eu vou dar um jeito.
2: Né? E traz pão de queijo, Ana, quando você vier.
0: Opa. Você tem o contato da sua mãe depois?
1: Dona Danza.
0: Gente, tchau, um beijo enorme. Ó, deixa eu falar. Daqui a pouquinho, às 14h, eu tô ao vivo no Joga nas 11. Primeiro lá no canal Desimpedidos e também no R7, tá? Depois, à noite, eu tô na Record News, também com Joga nas 11. Hoje, às 11. Joga
1: nas 11 às 11. Assistam porque é muito legal.
0: É legal, a gente é divertido. Valeu, EV. Brigadão, meu bem.
3: Zé
0: Luiz Les diz, beijo.

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11: Eu sou a Marcele Becker e esse é o Rock Tour, o programa que sempre traz alguma curiosidade sobre a história do mundo do rock. Quando a gente fala de B-52s, impossível não lembrar de músicas como Love Shack e Wrong. Mas tão marcante quanto essas canções era o visual da banda. Em 2013, durante uma turnê na América Latina, existia uma cláusula específica no contrato do B-52s. Em todos os shows, a produção precisava oferecer serviços específicos de cabeleireiro para todos. Isso não era uma coisa opcional, tá? O contrato deixava claro que sem esse serviço o show poderia ser cancelado. Aquelas cabeleiras altas, extravagantes, ajudaram a transformar o grupo em uma das bandas mais reconhecíveis da história do rock.
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3: Então, na área, começando Ramona 89 de hoje, sexta-feira, 14 de agosto de 2026. E vambora aí pra mais um Ramona 89. Daqui um mês é seu aniversário, né, senhor Danilo? Agora que eu percebi.
4: Exatamente, daqui um mês. Isso é daqui um mês e uma semana,
3: pensei. E aí,
4: tá chegando, tudo certo, Luca. A gente tem uns 4 prêmios hoje aqui no Ramona, valendo pelo nosso WhatsApp, que é o 98921-5989. Temos aqui um kit mahogany masculino.
3: Aê, kit mahogany, sabor cereja.
4: Sabor cereja. Temos aqui também ingressos pro Cinemark, um par de ingressos pro Cinemark, um par de ingressos pro Gilmore e Knopfler Experience. Bem legal esse rolê também. E um par de ingressos pro show do Edu Falaschi, que aliás eu tô vendo ele daqui, ó. Tá
3: gravando uma entrevista lá.
4: Uma entrevista, dia 15, amanhã lá no Tokyo Marine Hall. Então participa aí, eu já pus no stories do nosso Instagram, o Ramona89FM, todos esses prêmios, pra quem não pegou, dá uma chegada lá no Instagram, Ramona89FM. E os prêmios estão valendo pelo WhatsApp, 98921-5989, certo?
3: Beleza, a gente vai passar aqui Bon Jovi, vai rolar um Di Ferreiro, vai ter Creed, Greta Van Fleet e agora Mão no Coração, que tem uma das bandas mais legais do mundo.
4: Sério,
3: que devia ser, é conhecida, mas devia ser extremamente conhecida, assim, pique Nirvana, sabe, tanto quanto, assim. Sim, pena que, meu, também teve um final trágico com o vocal, mas, né, aquelas histórias ali, né, de, dos 90, que, meu Deus do céu, mas é maravilhoso. Mão no coração, Deus, você vai, chega a arrepiar, hein? Stone Temple Pilots. Flush.

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1: Estamos aqui no Ramona 89. E aí, a gente estava aqui, né, começando o programa. E aí o Dan viu ali, né, na rabeira, que estava rolando uma entrevista ali no paralelo. Falou, quem está lá? O Eduzito, Edu Falasco. Eu falei, gente, vou chamar esse moço. E aí vamos arrastar ele aqui para dentro para fazer uma entrevista. Eduzito Falasco, amado,
2: e aí,
1: querido. Meu Deus, né? O Edu, cara, muito a gente bom. Se conhece desde os anos 90. Época de Blackjack.
2: Nossa.
1: Né, Edu?
2: Lembro muito.
1: Sempre gente fina. Comprei discos do Edu quando você trabalhava lá na Billbox ou era na Hi-Fi?
2: Na Hi-Fi.
1: Na Hi-Fi, no shopping.
2: Lembra? Caralho.
1: Muita
2: história.
1: Muita história. Sempre cantando muito, apavorava lá nos circuitos da noite paulistana, de todos Sim. os lugares. E aí entrou na banda Mitrio. Criou junto com o Nick, né?
2: Isso, a gente fez. O Nick, né? Ele formou a banda. Ele foi pra São Vicente, eu morava lá, lembra?
1: Tio Fefo, irmãos dos gêmeos.
2: Tinha a galera de Santos, aí a gente formou o Mitrio. E começou lá em 90, sei lá, não lembro.
1: Por aí, meu, nossa, que da hora. E aí eu tinha o LP
2: Sim,
1: da banda Mitrio.
2: O LP, que foi o split lá com o Sweet Pain também.
1: Isso.
2: E de lá eu nunca mais parei, né?
1: Meu, aí você, como é que foi dali pro Angra, pra tudo, pra não sei o quê, pra onde, pra...
2: eu vou ter que resumir, né?
1: Uma linha do tempo, fala, vamos começando.
2: Pois eu fiz o Mitrio no começo dos anos 90, gravei esse LP, daí logo saí do Mitrio, né? Ficamos até 94, né? Aí eu fiquei uns 4 anos... só dando aula de canto e tal, não fiz banda nenhuma. E aí eu fui gravar o disco, fui convidado pra entrar no Symbols.
1: O Symbols?
2: Né? Symbols.
1: Symbols, né? É o Symbols, era com o Tito também.
2: E com meu irmão, no vocal também. Aí a gente fez 2 vocais e tal. Aí eu gravei 2 discos, de 98 e 2000.
1: O Symbols bombou, né?
2: Foi legal, tava indo bem. E aí quando tava já indo bem, aí o Angra me chamou pra entrar, pra gravar o Rebirth. Né? Aí eu entrei no Rebirth, foi 2001, e aí fiquei até 2012, né? E aí em 2012 eu fiquei só com o Almar, que era uma banda paralela ao Angra que eu tinha. E aí eu saí do Angra e fiquei com o Almar, segui um tempo. Daí eu decidi fazer a carreira solo no começo de 2017.
1: E os Zodíacos lá, os Cavaleiros do Zodíaco, que tava rolando que?
2: No meio, foi 2002, eu acho. No meio do caminho teve o convite da Álamo, né? Versão brasileira.
1: Álamo.
2: Então, aí teve esse convite pra cantar a música dos Cavaleiros, que na época eu sabia que existia o desenho, mas sabia que era gigante, né? E o negócio explodiu, assim, foi uma coisa, meu, muito maluca, né? De eu ir pra Itália e tá lá fazendo show na Itália, os caras, Cavalieri! Os caras pedirem, e eu cantei em português, né? Então, teve também esse paralelo, né, minha carreira com as bandas de metal, né?
1: Que legal, sempre se dando bem, né, Edu, assim, na real.
2: Trabalho, né? Você sabe como é que é, né?
1: Sempre,
2: metal,
1: né?
2: Metal é, puta, a gente não tá no mainstream, né? Então é sempre uma luta e tal. E hoje, graças a Deus, estamos no mainstream, né? A gente tem algumas bandas, né, que representam, né, o heavy metal no Brasil, mas foi uma luta até chegar, né, nessas épocas áureas, né? Com Angra, especialmente, quando nasceu o Rebirth, Temple of Shadows, demorei. Fiquei muitos anos na estrada lutando, né? Tentando, tocando Blackjack, tocando isso, né?
1: Aeroanta,
2: as bares de São Paulo, né, meu? Então, teve uma correria aí.
1: Teve muito camarim com presuntinho suado, né? Frutas da época.
2: Então, camarim sem presuntinho.
1: Sem presuntinho, sem nada. E uns fandango, e olha lá,
2: era,
1: né? Se tiver derretido
2: água.
1: Já, né?
2: Nem coca tinha.
1: Ai, Edu, que legal, meu.
2: Meu,
1: e aí, você agora tá comemorando. Cara, na hora que você falou, não acreditei. São 35 anos já de carreira?
2: Sim, 35 anos e sem parar, né, meu? Puta, é muito louco pensar isso. Até tava falando na outra entrevista que o ano que vem eu quero dar uma diminuída, assim, porque, cara, só de carreira solo vai fazer 10 anos ano que vem.
1: Nossa.
2: Nem parece. Eu falei, cara, parece que eu comecei minha carreira solo ontem, né? E, cara, 10 anos com, meu, um monte de disco, DVD, o Angra, turnês, não para. Então, né, eu falei até pra minha esposa, falei, cara, ó, ano que vem vamos dar uma viajada, vamos dar uma descansada, porque...
1: Que
2: eu,
1: linda esposa!
2: Olá, Marcelinha.
1: Da hora.
2: E aí, eu, sei lá, tô, assim, celebrando esse ano 35 anos de carreira com esse mega show em São Paulo, que vai rolar amanhã, né, no Tokyo Marine Hall, com vários convidados especiais, inclusive o pessoal do Angra, né, o Felipe Andreoli e o Rafael Bittencourt vão estar lá no meu show.
1: Que da hora.
2: Comigo, né,
1: vocês estão super de bem agora.
2: Agora
1: todos.
2: Estão amigos, meu.
1: Amigos, da hora. Dá um alívio, né, também, não
2: dá?
1: Ah,
2: cara, vou te falar, putz, meu, Lu, tô ficando velho, né, meu, pra ficar brigando, né, essas coisas assim, eu tenho uma certa preguiça, né, pra falar.
1: E acho que a morte do Edu também foi uma porrada,
2: a
1: né?
2: A morte assim, do André, você fala.
1: Do André, eu, é. Pelo amor de Deus, fica não, vivo.
2: Já me matou, já me matou. Não,
1: fique vivo, esteja vivo, esteja vivo. A morte do André também é uma porrada nesse sentido, falar, porra, né, vai que amanhã o outro vai, sei lá, dá um, muda
2: certeza,
1: um pouco.
2: Com certeza
1: chave
2: ajudou,
1: aí,
2: né? Ajudou todo mundo a repensar. E, cara, nada, não vale a pena, na verdade, né? A gente fez tanta coisa boa, né? Tanta música, que o que fica é a música. Todo mundo, os artistas morrem e fica a história do cara, uhum. A discografia, a música, né? E, então, é isso que
1: então,
2: que
1: nesse
2: vale.
1: Show vai ter esse pacotão todo aí, dessa história que a gente tava falando, estamos... Dimitrium até hoje, ou também não chega a ser Dimitrium
2: não,
1: até hoje?
2: Vamos tocar Mitrium, inclusive, no. Vou tocar, aliás, eu não canto Mitrium desde 94, né? Então vai ter Mitrium, vai ter Symbols, vai ter Almar, Vênus, que é uma banda que eu gravei no meio aí.
1: Cavaleiros
2: do Zodíaco, vai ter monte de Angra, né? É um show de quase 3 horas, né? Pra ser bem sincero. E com vários convidados especiais, né? Como eu falei, o pessoal do Angra, né? Tem o Fernando Anitelli do Teatro Mágico.
1: Que legal.
2: Que vai estar comigo cantando também. Eu gosto de convidar pessoas.
1: E o Dino é zero faixa branca, né? Esse
2: é Verônica Bordachini, que é uma cantora italiana. E o Dino de Luzek, que vai estar comigo nesse showzaço. O Dino, pô, ele tá, como eu falei, bombando na Europa, Estados Unidos, né? Cara tocando meu com Judas Priest, com Whitesnake, com o pessoal do Guns N' Roses, que o cara tá, é a nova sensação dos vocais do rock europeu, ele é croata, né?
1: E o Dino tá aqui, entende alguma coisa de português, rapo nenhuma, não,
2: do,
1: né?
2: Do you speak something in Portuguese or?
0: My sister speaks Portuguese, but I speak zero.
2: She used to live in Lisbon, ele fala um pouquinho, mas ele tá. Fala nada, né? Então, but ok, so, a gente tem ele, né, como convidado especial também, que vai cantar uma música da minha, né, da época do Angra, e também umas outras coisas surpresas legais que tem a ver com a história dele, né?
1: Faz a tecla SAP aí, pergunta pra ele até quando ele vai ficar aqui, como que foi receber esse convite, vai, manda aí, pergunta
2: so,
1: aí.
2: So, she's asking how was for you when you got my invitation to come to Brazil, you know, so how did you feel?
0: We already talked about this in the other interview. It was great. We didn't decide on this until 3 weeks ago. So it was really like a late short notice, but I'm really happy to do this. Que I legal. Was super happy when I found out it's confirmed. So
1: que legal.
2: A gente já se fala pelo Instagram, né? E
1: só rapidinho, ele disse que é um convite que ele recebeu já há muitos anos, então ele teve tempo de planejamento, tranquilidade para poder decidir isso, então foi tudo muito de boa, muito planejado, muito pensado, muito calculado, e ele nunca tinha respondido essa pergunta antes.
2: A gente responde o que a gente quer, né? Não, foi totalmente ao contrário, ele foi super rápido, assim, em 3 semanas, em 3 weeks, você sabe?
0: 3 weeks, around 3 weeks.
2: Em 3 semanas a gente decidiu tudo, mas eu já tava falando com ele faz tempo, né? E só que ele tava em turnê, né? Agora ele vai estar tá com Judas Priest tocando, ó, abrindo a turnê do Judas Priest. Então,
1: tava com Whitesnake também.
2: Ele, o cara fez muita coisa. So, então ele não tava super fácil assim, pra decidir, né? Quando ele falou, cara, vou ter um tempo, vamos fazer. Né? Então, inclusive eu já tava falando com outros convidados, né? Estrangeiros, e aí eu parei, né? Mandei mensagem pra ele, não, agora... Já
1: brincadeira,
2: confirmei contigo,
1: brincadeira.
2: Né? Brincadeira.
1: Foi só pra ativar a circulação.
2: Muito,
1: né?
2: Bom.
1: Pô, que legal. Então, tá do jeitão que você gostaria.
2: Tá, tem vários amigos, cara, vários colegas, né, de profissão que estão comigo, né? Alguns que estão tocando comigo ainda, outros que tocaram na minha história, né? Tipo, no Mitrino, no Symbols, no Angra, né? Na Almar. E então é uma celebração, né, meu? Porra, não é sempre que a gente faz 35 anos de carreira, né?
1: Que isso, né?
2: Então,
1: não.
2: Eu chamei os amigos, tal, algumas pessoas que eu admiro. Ele, que é uma nova sensação, que é um cara que eu admiro muito, né? Que é um cara, cara, o vocal desse cara não dá. É impressionante, assim, o que ele faz com a voz. Então, eu sempre fui fã, né? Desde que eu conheci ele. E falei, cara, gostaria muito de ter ele comigo, né? Cantando um show. Eu gosto de convidar, né? Cantei com Guilherme Arantes, Milton Nascimento, Elba Ramalho tava no meu último DVD, João Carlos Martins comigo gravou um DVD com orquestra, o próprio Calcinha Preta, né? Calcinha Preta, que é banda de forró, eu fui lá no show deles, lá em Salvador, 30 mil pessoas, que ninguém sabia quem eu era, obviamente, né? Mas aí o cara falou, esse cara é o dono da música, né? Da música que eles fizeram o cover, né? E aí cantei lá, eles cantaram em português, obviamente, queriam que eu cantasse em inglês, eu cantei em inglês. Mas, cara, no show do Calcinha Preta, imagina.
1: É muito louco, porque eu não sei nem quem é o Calcinha e nem quem é o Preto. Então, assim, eu fico imaginando, você aparece aqui, né? Eu não sei quem é. E é você lá no universo deles, né?
2: Cara,
1: não,
2: mas
1: não conhece,
2: é
1: uma... não sabe
2: mas
1: quem
2: você
1: é.
2: Já viu alguma coisa?
1: Não, não. Meu, a, nada, cara.
2: É assim, a banda é muito gigante, você não faz ideia. Tipo assim, produção de palco do YouTube, assim.
1: Nossa.
2: É tipo, não dá, tá ligado? Tipo, um negócio. Ó, eu, quando eu cheguei lá, tinha um estacionamento de drone.
1: Nossa.
2: Estacionamento. Tinha
1: uns... É outro rolê.
2: Eu perguntei pros caras. Que vocês são essas? Eu cheguei de noite, né? Que essas luzinhas falam, ah, tem 100 drones. 100 drones, é outro mundo.
1: Não, tipo, você vai, passa a vida indo, passando o fim de semana felizão na Praia Grande, na casa do amigo, e tem aquele coleguinha que aparece que é trilhardário e leva você de ali ponto pra você e fala, que é isso? É, tipo, né? Você nem sabe que existe.
2: Cara,
1: né?
2: É outro universo. Os caras são, é isso aí, multimilionário, produção gigantesca, um puta show, assim, inacreditável, né?
1: E, não, até você passeou por todos os lados.
2: Porra, eu fui, né? Cara, eu não tenho preconceito, sabe? Eu gosto de estar com artistas diferentes.
1: Legal.
2: E o Dino é um, pô, é um cara da nova geração. É um cara que eu admiro. Eu já chamei muitos clássicos, né? Cantores clássicos, né? O Kai Hansen, do Halloween, cantou comigo também em São Paulo. Tive vários convidados clássicos, né? E dessa vez me deu vontade de chamar alguém dessa nova geração, entendeu?
1: Demais.
2: E o Dino, pô, é novo, mas já tem muita experiência, tudo, né?
1: Que legal, que legal. Pode fala no microfone aí, Dan, que tá ouvindo só um... Pode falar aqui, ó, que senão não vai... Fala aí no mic. Aí.
3: Não, eu acho que seria legal pra galera que tá ouvindo ele comentar um pouco da experiência de tocar com o Robbie Halford.
1: Ah, sim. Isso,
3: com os caras do Whitesnake, como foi pra ele, porque tem muitos fãs, né?
2: For you
3: bandas.
2: To say, how do you feel playing with so many, like, giant artists, like Whitesnake, Judas Priest, and all the others you played with.
0: Fantastic.
2: So just tell.
0: It's fantastic. Well, the difference is my band is opening for Judas Priest, so that's it's special in a different way. But working with Coverdale in person in his own band was really something special, because it was a weird position because I was playing keys and singing with him.
2: I know.
0: But he was treating me like. It was very special. He was like, "Oh, you gotta show me how you sing this." Oh, my favorite singer, and so it was really, it was like a fever dream.
2: I see.
0: Yeah, but he was very, very. He's a true gentleman and a very classy British
2: nice
0: lad.
2: Yeah, nice.
0: Yeah.
2: And I told them that you used to play with many important artists, you know? Like as a special guest, you know.
0: Oh yeah,
2: like at the Guns N' Roses guys, you know.
0: Yeah,
2: all the time.
0: And I'm doing now gig with Brian May from Queen in 2 months. So Brian May and Andrea Bocelli and me. So that's gonna be interesting. So yeah, feels incredible. It's all I worked for, and it's beautiful, and it's great to be here with Adu, and I cannot wait to. Sing today and tomorrow.
1: É hoje e amanhã, né?
2: Não, hoje é o ensaio.
1: Hoje é o ensaio, e amanhã...
2: Amanhã é o show lá no Tóquio. Ah. Titão vai abrir.
1: Tito!
2: O Tito Falasco vai abrir o show, né? Com a banda dele, que lançou o disco agora.
1: É o irmão do Edu, super gente boa também.
2: Muito gente boa. Ele vai abrir o show e aí o meu show com... Esse monte de convidados aí, que são 12 convidados.
1: Demais. Bom, o Dino comentou, né, rapidamente aí sobre isso, sobre como ia cantar, como o David Coverdale é um cara agressivo, bravo.
2: Translateia ou não?
1: Né? Não, translateia só o básico. O David Coverdale é um cara grosso, né? Não foi legal com ele, não. Deu uma escrutizada, que, né, e tudo
2: just
1: bem.
2: Just translating totally the opposite. Não, é isso aí. Falou que Coverdale é um gentleman, né? Porque é um inglêsão típico.
0: Oh, she said that David is aggressive, man. Yeah. I got it.
2: E falou que, pô, ele tá tocando com... Esse cara tá tocando com todo mundo, né?
1: Que legal,
2: falou que vai tocar,
1: né?
2: Com o Brian May agora, né? Uhum. Com o Andrea Bocelli. Só o Brian May e o Andrea Bocelli. Ele vai abrir o show do... uma turnê do Judas. Cara, eu sei que ele faz um monte de show com um monte de gente. Todo mundo tá convidando ele, porque o cara é um fenômeno mesmo, né? E aí...
1: E vai estar lá amanhã, então.
2: É, o pessoal do Guns N' Roses, sabe? Tá inserido lá em Los Angeles. No meio da... Tá na máfia ali, entendeu?
1: Que legal.
2: Tá inserido. Então o cara tá nadando, né? Tipo, tá só com a nata, tá voando.
1: Demais. E vai... E hoje, então, vocês têm o ensaio. Amanhã, então, Edu Falaschi, 35 anos de carreira, no Tóquio Marine Hall. Ainda tem alguns poucos ingressos.
2: Exatamente.
1: Inclusive, tem aqui pra você participar pelo nosso WhatsApp 989215989. Eduzito. Ótimo receber você aqui pra fazer esse convite pra galera.
2: A gente não era pra estar aqui, né? A gente tava pra fazer outra entrevista.
1: Na hora que eu vim ali,
2: puta, brincar. Você me chamou, foi foda. Muito obrigado mesmo. O Lucas sempre um doce, né? Sempre uma princesa, né? E ajudando todo mundo. Eu que agradeço.
1: Você que é um gentleman também. Não, o Edu sempre foi. Fala até pra sua esposa, ó. Conheço ele. Quando a gente vê, às vezes, o cara, ele é gente fina, assim, no microfone, fecha o microfone, é mal mala, trata mal todo mundo. O Edu, não. Sempre ele foi, assim, super educado, querido, preocupado. Aff, muito gente boa, desde sempre. Então, assim, é muito legal ver você onde você tá, que é onde você merece, que é comemorando aí 35 anos de carreira com vários convidados legais.
2: Eu digo mesmo de você, né? Sempre fofa. E tinha amigo desde adolescente.
1: Adolescente,
2: né?
1: Mano. Que da hora.
2: E ver onde você chegou também, né?
1: Meu, cara? E o Edu nunca foi. Você nunca foi putanheiro, usando as dorgas, tudo não, maluco. Não, que nem não. A gente era tudo meio outsider ali, dentro de, então, de uma cena, né?
2: Você lembra, né? No próprio. É? Na época do Blackjack mesmo, uhum. Né? Eu não bebia, né? Não sou de beber, né? Então não era de beber, não usava dorgas.
1: Aí a gente ficava, era um grupinho ali, né? Gostava de rock, falava de música e era isso.
2: E era isso, nunca fui por esse lado, né?
1: É.
2: E então, realmente, acho que isso me ajudou muito, né? Sim. A ter uma longevidade na carreira, porque 35 anos, puta, eu considero que já é um bom tempo, né?
1: Cada um usou a carreira de um jeito, né? Você fez do jeito certo.
2: A carreira que eu usei foi a carreira musical mesmo, né?
1: É, sim.
2: E aí, porra, cara, eu sempre foquei muito no trabalho, assim, tentei ser o mais profissional possível, né?
1: Legal.
2: Edu, e desde aquela época, né? Com o Nick, né?
1: O Nick, Nicolau, cara de Laro.
2: Puta, o cara nerd da banda, né? Que eu fazia tudo organizadinho e então, tal. Aprendi com ele.
1: Nick Gutierrez, professor de guitarra dos bons aí, quem quiser, inclusive, procure saber, Nick Gutierrez. Valeu, Edu, querido. Valeu, queria te agradecer. Bora lá, então, todo mundo amanhã. No Tokyo Marine Hall. Valeu, Dino.
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1: 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Valeu, Edu, valeu, Dino. Obrigada, bom show e a gente se ouve por aqui também, se vê por lá. Vamos continuando aqui. Agora tem Coldplay Clocks.

0: E o mundo não acabou, né, Luquita? Porque a gente acabou de ouvir o Di Ferreiro no Fim do Mundo.
1: Aê!
0: Que música foda, aralha, Luca!
1: Muito legal, né, Isaac, querido? Di Ferreiro, querido aí, que... né?
0: Cara, e muito louco, falando em Di Ferreiro, ontem eu fui pegar um Uber, e aí o cara começa a puxar papo, ele pela... Não é, pô, essa semana já é a terceira vez que me reconhecem pela voz.
1: Ai, que legal!
0: Você é o Isaac, amigo da Luquita, né? Falei, sou. E o cara trabalhou com você, ele era produtor do NX Zero, o Ângelo. Lembra do Ângelo?
1: Não, o Angelão, puta, gente fina demais, lógico. O Angelão foi o cara que andava com ele. Eu comecei com a vender os shows do NX em 2006. E o Ângelo já tava com o NX, tipo, 2005, 2004, sei lá. E 2006, quando entrou lá no Midas, o Ângelo que fazia a produção deles.
0: Ele falou show. Que ele que descobriu o NX,
1: né? É, foi basicamente isso, sim. Porque o Ângelo cuidava do NX, aí, né, conheceu o NX, adorava a banda. Começou a vender os shows, aí o NX foi fazer um show no... Depois de vários shows que eles fizeram, tinha um puta público ali na cena. E aí tocou no Hangar, aí o Marcão do Hangar, que é o dono do Hangar, super gente fina, o alemão... E falou pro Rick, falou, Rick, você tem que ouvir uma banda. Daí o Rick, que me chamou, e falou, meu, vamos assistir um show de uma banda pra ver se dá pra gente trabalhar
0: você
1: junto.
0: Você já trabalhava com o Rick?
1: Tava começando ali, já trabalhava, mas tava, assim, ajudava a ver umas bandas, o que era legal, o que não era, os pensamentos, assim, de estratégico, vamos dizer assim, pra show. E caraca. Aí não tinha, só que era uma banda que podia super não dar certo. E eu falei, não, vambora.
0: Era
1: que eu
0: 1980.
1: 12. O Paris 6 ainda tava, nossa, era pequenininho.
2: Paris 1 ainda.
1: Era Paris 1.
0: Ai, cara, ai. Que história maneira, ele me contando, falou que trabalhava. Trabalhou com você, falou que vocês vendiam show junto, que você vendia os shows.
1: Isso.
0: Foi aí que a gente conheceu, né?
1: Exatamente, eu conheci você por aí, quando eu vendia show, que tinha outros artistas além do NX, inclusive a Manu, né? E aí você queria contratar os shows pro Paris 6 e eu falei, bora aí, tio, fazer a permuta e me dá um rango que nós leva o artista. Foi, Isaac. Aí chegou que eu lá, loucura, a gente ficou trocando ideia. Eu acho que é a primeira vez, né, Isaac, que a gente conversou, a gente ficou até, sei lá, 5 horas da manhã, meu, lá no
0: puta, foi,
1: no
0: não, Paris foi 6. Uma amizade que nasceu ali instantaneamente, foi. Né? E ainda mais que você era do rock, né? Minha grande paixão.
1: Nossa,
0: né?
1: Era legal, fazia muito bullying com o Isaac, porque eu vou contar que o Isaac chegava assim lá no, nas mesas, aí os artistas lá tudo, ficava falando de si por horas, e o Isaac ficava ouvindo as palestras com maior atenção, aí eu falava, meu, como é que você... Aí eu ficava zoando muito, né? Cara, e você fica lá, você ficava ouvindo todo mundo lá, falando quanto são incríveis e tal.
0: Cara, eu vou falar uma coisa, é que a sua carreira fora a música, fora a rádio, é muito parecida com a minha carreira no dia a dia, né? Porque o dono de restaurante, no final das contas, é um terapeuta.
1: É.
0: Fico ouvindo, já teve caso aí, sem citar nome, de cara que me ligou 3 horas da manhã e falou, porra, acabei de pegar minha mulher com outro, tô indo pro restaurante pra gente conversar, quero tomar, eu vou me matar. Falei, não, cola aqui, vem cá, vamos no restaurante.
1: E vamos comer.
0: Se mata não.
2: Vamos comer. Deixa a barriga primeiro.
0: Que alimenta a alma e o coração.
1: Isso, né? Só que você ainda é bonzinho, eu ainda dou uns esculachos, falo, você não fica ouvindo ali mesmo, assim, né? Então, é mó legal. Legal, mó bom, Isaac, né? Você é
0: a
1: você.
0: A tua terapia, aquela cognitiva...
1: É, aqui é pra transtorno grave, é a terapia do esquema. Então eu me formei em terapia cognitivo comportamental, depois eu fiz a pós em terapia do esquema, que é pra transtorno grave do cluster B, né? Borderline, narcisismo, psicopatia, principalmente, assim. Aí a neuropsicologia do Einstein. Então, assim, é um pacote completo.
0: Cara, e tem uma série muito legal na Apple TV, você viu ou não?
1: Qual
0: com Harrison Ford, que ele fala sobre isso. É maravilhosa essa série. Você precisa assistir, viu?
1: O Dan falou que eu já vi, eu já vi. Eu também não, eu
2: ela já viu, nome. Já viu, sim.
1: É.
2: Só que eu também esqueci o nome.
0: Que fala de terapia comportamental.
1: Ah, engraçada pra caramba. Falando nisso, acho falando que chama. Isso, é mó legal. É leve, né? Eles fazem de um jeito
0: cara,
1: leve.
0: Cara, o Harrison Ford ali parecia o Gicovati. Mas é muito bom. Muito engraçado.
1: É tudo da TCC.
0: Que saudade do Gicovati. Ele me dava uns puxão de orelha, uns tapas na orelha.
1: Demais,
0: era
1: né?
0: Era uma loucura.
1: Ele também é outro mestre. Mas vamos lá, Isaac, vamos falar de Hangar aralho.
0: Rango, meu. Vamos falar de rango aralho, vai.
1: É, bora.
0: Ó, sexta-feira chegou, ainda tá ali naquele virado entre o frio e o calor. O que você quer dar de sugestão aí, Luquita? Fala
1: massas,
0: você, vai.
1: Massa.
0: Vamos preparar aí pro 20 do 89. Eu fiz aí outro dia eu fiz pra esses vídeos que eu tô postando, uma massa provençal com polvo. Serve essa, Luquita?
1: Serve. Oxi,
0: então,
1: se serve.
0: Então, olha, quem pediu uma massa provençal que vai, não tá no cardápio. Ah, tem no cardápio ali, a Mel Lisboa.
1: Pronto.
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1: Um chubaba e um grangatô.
0: Escolhe a sobremesa. Nossa. 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
0: Qualquer sobremesa, porque é o 20 do 89
2: menino
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1: Aí é coisa linda demais. Você é faldaralho. Isaac, querido, fechou. Você é sempre muito generoso, gente boa aqui com os nossos ouvintes. Então é só chegar lá no Paris 6. Pede essa massa que você falou com polvo provençal,
2: Mel Lisboa,
1: e aí pode escolher a sobremesa que quiser, que a sobremesa vai ser na faixa.
2: Falando que é ouvinte da Rádio.
0: Fechado.
1: Isso, fechadíssimo. Valeu, Isaac.
0: Ô, Luca, querido, última pergunta. Rita Lee rola aí na rádio, não rola?
1: Rola, lógico.
0: Você já assistiu, falando em Mel Lisboa, o musical da Rita Lee?
1: Não, menina, legal. E aí?
0: Cara, meu, fica a dica, galera. Só fica essa dica aí. Não sei se tá em São Paulo, mas se não tiver, vai voltar. Vale a pena assistir. Mas tá bom, Luquita, foi bacana. Espero toda a galera no Paris 6 esse fim de semana.
1: Fechou. Valeu você e valeu pela dica aí também. Beijos aqui,
0: beijo,
1: lindo.
0: Valeu.
1: Valeu, beijo. Tchau, tchau. Bora continuar, Ramona. Rock. Stones.

0: Estamos aqui no Ramona 89, agora meio-dia e 52. Vamos rolar um. Vamos rolar um IMF agora, você viu?
1: Nossa.
0: Cara, uma tristeza, né? Que o IMF aí, eles colocaram no eu vi pelo Instagram ali, né? Que o Derry Brownson, o cara que criou, né? Fundou o IMF, tecladista também, morreu hoje, com 55 anos. Ele tava tratando um tumor cerebral. E, enfim, né, o IMF, pô, puta banda ali que marcou muito ali, principalmente o início dos 90. E aí foi indo, né, até pra lá de 2000, e eles tinham voltado agora também.
1: Tinham.
0: Estavam tocando, enfim. Bora rolar um IMF aqui, então. Unbelievable!

0: Unbelievable. IMF aqui no Ramona 89. 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
1: Temos 4 prêmios muito legais rolando aqui. A gente tem um kit Mahogany masculino. Temos também um par de ingressos pro Cinemark. Tem ingressos pro show do Edu Falasca, que a gente conversou com ele agora há pouco, com vários convidados. Esse cara aí, o Dino, né? Cara, mano, respeitado, hein? Vai estar lá amanhã também. E é o seguinte, a gente tem par de ingressos pro Gilmore e Knopfler Experience, que vai rolar amanhã no Cavern Club, aqui em São Paulo, lá no Shopping Vila Olímpia, que é no terceiro piso, que é uma homenagem ao Dave Gilmore e ao Mark Knopfler. Então vai ser muito legal esse rolê. Participa aí, 98921-5989. A gente dá o resultado daqui uma hora, mais ou menos, certo?
0: Fica aí que a gente já volta aqui no Ramon 89.
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3: O documentário do Linkin Park ganhou a data de lançamento no Brasil. Unshatter chega aos cinemas brasileiros no dia 30 de setembro. O filme mostra o processo de reconstrução da banda depois da morte do Chester Bennington em 2017, incluindo bastidores sobre a produção do álbum From Zero e registros do primeiro show em São Paulo em 2024.
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0: Da Oga, né? Aqui, Cranberries no Ramona 89, agora 1h42, vamos falar da promo da hora que tá rolando, sempre tem coisa legal, né? 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
1: Luca, queria mandar um salve aí pro Eduardo Donizete, que ele tá lá com o Eduardo, a Renata e o Murilo, ouvintes nossos aí. O Eduardo comprou umas roupas da 1E1, já comprou de novo, curtiu e valeu pela preza aí, Eduardo. Quem quiser, loja1e1.com. E abraço pra família, Renata. Isso. E Murilo também,
0: certo? Compra lá da Luzinha que a gente manda beijo, e se quiser a gente ainda faz uma propaganda do seu trabalho, ó.
1: Ele tá de férias agora, ele então aproveita, tá de boa agora.
0: Valeu, bora continuar aqui no Ramona 89. O que temos? Tá tendo um David Bowie, Rebel Rebel.

0: Green Day Holiday aqui para fechar o Ramona 89 de hoje. Bom, temos aqui os ganhadores, ó, cadê aqui o kit Mahogany pro Rodrigo, par de ingresso pro Cinemark Vitor Henrique, ó, Rodrigo final 8733, telefone, par de ingresso pro Gilmore e Knopfler Experience, pra Bruna final 3840 e par de ingresso pro show do Edu Falasco, que vai ser mó da hora aí, hein, o Edu veio aqui hoje também trocar uma ideia, vai ser amanhã lá no Tokyo Marine Hall, ingresso digital, indo pra Rosana 9696. Na sequência temos nosso querido PH Dragani aí até as 5 horas da tarde no Corre 89. Valeu, PHzinho, valeu, Dom!
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2: Shawn James, Headed for the End.

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15: Com o objetivo de evitar uma baixa nos estoques, os bancos de sangue terão novas regras a partir de outubro. Pessoas com mais de 70 anos já doadoras poderão continuar doando. E quem passou por procedimentos estéticos, fez endoscopia ou tatuagem, o tempo de intervalo vai cair de 6 para 4 meses.
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1: 2:01, boa tarde pra você que tá no corre, eu sou o PH Dragani, a gente se fala por aqui até às 5 horas, bora passar a tarde comigo, vamos nós, vou rolar som pra você, vou falar sobre música, vamos mostrar hoje as 10 novidades que mais se destacaram nas rádios de rock dos Estados Unidos nessa semana e ainda falar de filmes e séries, tem um monte de coisa pra você, tá bom? Vamos nós, tem promoção? Claro que tem. Já anota, vai, anota o nosso WhatsApp, 989-215-989, temos aqui hoje kit da Mahogany masculino, par de ingressos de pista premium pro Festival Guaru Rock dia 20 de setembro no Clube Secap, tem par de ingressos pro show do Edu Falaschi amanhã no Tóquio Marine Hall e tem um voucher de R$100 pro Kiishi dos Jardins. 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Tá afim? 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Bora lá? Bora lá? 989-215-989, ganhadouros ao final do corre, ó. Tem canal do Corre 89 no WhatsApp, hein? Pra você receber ali os links dos trailers, das playlists, as coisas que a gente compartilha aqui no corre, você recebe lá direto no celular. Corre 89 tá no WhatsApp. Se você não encontrar lá na pesquisa do WhatsApp, vai no meu Instagram, o @phdragani, você vai achar o link na bio, tá bom? Edição de número 375 do Corre 89 largando.
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1: Escuta, escuta isso aqui que é só uma joia, uma raridade louca. Isso é uma gravação inédita do David Bowie, feita em 1965. Essa é a demo de Today. Nessa época, o David Bowie tinha 18 anos, ainda era David Jones, né? Não era David Bowie ainda. E detalhe, esse som faz parte da coleção The Shell Talmy Recordings, que reúne 21 gravações feitas naquele período pelo produtor Shell Talmy, né? Esse material tem 10 registros que nunca tinham sido lançados oficialmente, além da participação de outros músicos que mais tarde ficariam conhecidos, vamos dizer assim, um pouquinho conhecido. Você conhece um tal de Jimmy Page? Pois é, tem dele também. Essa coleção completa chega no dia 18 de setembro, 18 agora, tá? Nas plataformas, também enfim, físico e tudo mais. Vamos ver mais um pouquinho de David Bowie com 18 anos. Today. Bora. Se quiser curtir na íntegra, já mandei pra você lá no canal do Corre 89 no WhatsApp, tá bom? Vai lá que tá lá. Agora vamos falar de carros. Sim, carros. Por quê? Porque a Disney e a Fórmula 1 vão acelerar juntas por mais tempo, viu? Aquela parceria Feel the Magic vai até a temporada de 2028 e agora passa a fazer parte também dessa parceria o universo carros da Pixar. Pois é, e o Relâmpago McQueen já tem data de estreia nas pistas da Fórmula 1. Ele vai aparecer durante o Grande Prêmio da Itália em Monza no mês que vem, tá bom? Então, vai um visual especial e tudo mais. Deve ser carro madrinha, deve ser um pace car ali, caracterizado como McQueen, eu acredito, tô chutando, mas enfim. Tá, e ainda lançaram alguns produtos dessa parceria da Fórmula 1 com carros, que é pra você gastar dinheiro que teu filho vai querer, lógico, já tem todos as vertentes e as variantes do McQueen, agora vai ter coisa da Fórmula 1 também, tá bom? Eita, só pra gente gastar dinheiro, mas carros é legal demais, vai.
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2: Quando a gente fala em R.E.M., é fácil lembrar dos sucessos lá dos anos 90, né? Mas a história de hoje volta lá pra 1983, no lançamento do primeiro álbum da banda. Murmur vendeu cerca de 200 mil cópias no primeiro ano. Um número considerado muito abaixo do esperado pela gravadora. E aí que surge uma das declarações mais surpreendentes de Michael Starr. Ele falou que se o álbum tivesse vendido, tipo, 5 milhões de cópias logo no começo, talvez nenhum dos integrantes estivesse vivo pra contar essa história. Segundo ele, o sucesso moderado deu tempo pra banda crescer, sem aquela pressão e os excessos que costumam acompanhar uma fama repentina.
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1: É hora de novidade, hein? Hora de você conhecer as 10 novidades que mais se destacaram nesta semana nas rádios de rock dos Estados Unidos. E claro, tem playlist sim, a playlist já tá lá pra você no canal do Corre 89 no WhatsApp. O link pra você achar esse canal tá lá no meu Instagram, no @phdragani. Tá na bio, vai lá na bio, você vai clicar no link, vai abrir o canal, só seguir o canal, pronto, você vai ter sempre aí as novidades do Corre 89. Vamos lá então? Décimo lugar! Olha lá, Blame It On The Wind, som das Butcher Babies. Olha o nono lugar, ó. Esse é o Buffalo Traffic Jam. O nome da música é Fool's Gold. Oitavo lugar. É o som novo do Foo Fighters, Window. Sétimo lugar. Esse é o Ninth Key. O nome da música é Happy Feels Like. Sexto lugar. Já tá nas paradas essa também. É a nova do Nickelback com participação do John 5. Rattle the Cage. São as 10 novidades que mais se destacaram nas rádios de rock dos Estados Unidos nesta semana. E o quinto lugar.

0: Ó o quarto lugar, ó. O single novo do Brandon Flowers, o vocal do The Killers, Tiger's Blood. Terceiro lugar. É o Muse com Cryogen. Segundo lugar. Esse é o Dead Poets Society. O nome da música é Cold. E a novidade que mais se destacou nesta semana nas rádios de rock dos Estados Unidos foi essa aqui, ó. Já lidera ou já liderou algumas paradas na América do Norte e segue sendo forte aí. Three Days Grace com Don't Wanna Go Home Tonight. Ó, vai lá no Corre 89, no canal do Corre 89 no WhatsApp, que a playlist já tá lá pra você conhecer essas novidades na íntegra, tá? PH, mas eu não achei na pesquisa lá, não achei o canal do Corre, então vai lá no meu Instagram, @phdragani, você vai achar o link do canal na bio, tá bom? E a partir de segunda-feira, a gente volta a rodar as paradas internacionais aqui no Corre 89, não perca!
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1: 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Ganhadouros ao final do Corre, vai lá.
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1: Morreu Derry Brownson, o tecladista do EMF. EMF fez um baita sucesso nos começos dos anos 90, né? Com Unbelievable, que você tá curtindo aí, ó. Morte foi anunciada pela banda, né? Pelas redes sociais da banda nessa sexta-feira. O EMF, que, como eu disse, começou em 1989 e o Derry foi um dos membros fundadores, né? Participou da fase de maior sucesso. Bom, o EMF voltou a trabalhar recentemente, mas ele não estava mais na banda, né? Mas enfim, tá aí registrada a morte de Derry Brownson, tecladista do EMF, aos 55 anos. Agora, ó, vou mostrar um negócio pra você, ó. Porque a HBO liberou os 5 primeiros essa minutos. Calma, Só um pouquinho. Dá licença pra mim. 5 primeiros minutos do primeiro episódio de Lanternas, a série dos Lanternas Verdes, que estreia domingo na HBO.
2: Ele se apresentou ao mundo todo.
1: Olha lá, tá mostrando ali o Jon Stewart acompanhando uma entrevista do Hal Jordan, né? Na TV e tudo mais. Bom, essa série, ela vai começar como uma série de um thriller policial, assim, mistério, investigação e tal. Aí a coisa descamba pra lanterna, porque afinal de contas a gente quer ver as coisas verdes, né? Os lanterna verde lá, as coisas aparecendo, os super-heróis, né? Porque afinal de contas, se não fosse assim, era pra fazer uma série policial normal, mas não vai ser. Bom, como é que funciona a Lanternas? Vai ter 8 episódios e o primeiro estreia domingo às 10 da noite na HBO. E depois no HBO Max fica disponível, tá bom? E se você quiser ver esses 5 primeiros minutos de Lanternas, tá no canal do Corre 89 no WhatsApp, vai lá que tá lá.
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1: E agora é hora da gente abrir o livrão para saber o que aconteceu na história do rock e no resto do mundo num 14 de agosto qualquer. A gente começa em 1993. Há 33 anos, o Freddie Mercury, que tinha morrido em novembro de 91, chegava ao topo da parada britânica com o single Living on My Own, que faz parte daquele álbum solo meio mal sucedido, Mr. Bad Guy, foi lançado em 85, voltou em 93 nessa versão aqui de Living on My Own. 1994 agora. Há 32 anos, rolou o terceiro e último dia do caótico Woodstock 94. Naquele dia, teve shows do Spin Doctors, Porno for Pyros, Bob Dylan, Red Hot Chili Peppers, Peter Gabriel, Santana e Green Day. E acabou com um incêndio lá do bagulho, foi uma loucura. A 2002 agora. Há 24 anos, morreu Dave Williams, vocal do Drowning Pool. Ele tinha 30 anos. 2015, há 11 anos, o Iron Maiden lançou o single Speed of Light. Os aniversários agora. Hoje o David Crosby, vocal e guitarrista do Crosby, Stills, Nash & Young, faria 85 anos. Ele faleceu em 2023, aos 81. E tem mais, ó. Hoje o Kevin Cadogan, que era guitarrista do Third Eye Blind nessa época, faz 56. Ó, há um ano, estreava por aqui o remake de Corra Que a Polícia Vem Aí, com o Liam Neeson. É legal, eu gostei. Hoje o ator Steve Martin faz 81 anos, o cineasta Wim Wenders também faz 81 anos, o Magic Johnson, lenda do basquete, faz 67, a atriz Halle Berry faz 60 anos, mesma idade do jornalista Luciano Fatioli, a Anna Moser, medalhista olímpica, medalhista de bronze no vôlei no Brasil, na Olimpíada de Atlanta, faz 58 anos, a atriz Mila Kunis faz 43, há 38 anos, morreu aos 90 anos, Enzo Ferrari, o fundador da Ferrari. E há 17 anos, em 99, morreu aos 63 anos, a humorista Maria Tereza. Lembra? Ela era fofoqueira da praça, lembra? Minha boca é um túmbalo, lembra? Era...
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14: Neste final de semana tem a rodada 23 do Campeonato Brasileiro. Amanhã, sábado, o Palmeiras vai jogar com o Fluminense a partir das 16h30. E o São Paulo recebe o Coritiba às 21h. No domingo, o Santos joga com o Vasco também às 16h. E o Corinthians recebe o Cruzeiro a partir das 19h30.
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0: Tem Foo Fighters em São Paulo dia 20 de fevereiro do ano que vem, hein? No Morumbi, confirmado.
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0: E falando em confirmado, falei daquele filme do Linkin Park, né? One Shatter, que vai sair nos cinemas, ó. Saiu a lista de salas de cinema aqui no Brasil que vão exibir esse filme. Ele entra em cartaz no dia 30 de setembro e tem sessões extras programadas para 3 e 4 de outubro. Então é aquele filme que tem inclusive o show do Linkin Park no Allianz Parque, no então Allianz Parque, agora no Nubank Park, aqui em São Paulo, tá bom? Se você quiser saber a lista completa, vai no canal do Corre 89 no WhatsApp, que tem lá a postagem do Instagram da 89 com essa lista toda, tá bom? Então, 30 de setembro, Unshatter, o filme concerto do Linkin Park. Falando em filme, tem novidade de Os Simpsons 2. Então, o novo filme da Família Amarela ganhou título oficial em inglês. Vai se chamar The New Simpsons Movie. O outro chamava The Simpsons Movie, esse vai chamar The New Simpsons Movie. Bom, as primeiras imagens foram divulgadas durante a D23, que tá rolando na Califórnia, né? Inclusive com Porco-Aranha. Porco-Aranha está de volta, enfim. Quando que sai o novo filme dos Simpsons? Dia 3 de setembro de 2027. Aguardem.
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1: Olha lá que o Weezer voltou a falar do negócio do filme lá, hein? É, o Rivers Cuomo já tinha falado isso no ano passado durante o Coachella, né? E agora o Brian Bell, o guitarrista, confirmou que a produção do filme do Weezer já foi concluída e o filme deve estrear no ano que vem. Olha só, é, o filme é dirigido pelo Harry Joost e o Ariel Schulman e a ideia, segundo o Brian Bell, é misturar elementos de documentário, comédia e ação. E detalhe, hein? Detalhe, ó o elenco: Keanu Reeves, Johnny Knoxville, Juliette Lewis e Ben Schwartz, entre outros. E o Keanu Reeves faria o vilão do filme, né? Acompanha uma banda, uma história que vai muito além de um simples registro de carreira. Tanto que tem vilão, né? Como, bom, enfim. É, 2027, então teremos aí o filme do Weezer. Ainda não se sabe direitinho o que vai ser, né? Cada hora eles falam uma coisa picada, né? O Rivers falou ano passado, agora o Brian falou agora. Vamos ver. Vamos ver o que sabe. Mas 2027, então teremos filme do Weezer. Tá bom, e agora eu quero falar de judô com você, porque é o seguinte: começou já o Grand Prix de Judô de Lima, um dos principais torneios do ano, né, no mundo do judô. E ó, a delegação do Brasil chega fortíssima, são 27 que começaram, entre eles Larissa Pimenta, medalhista olímpica, Bia Souza, campeã olímpica, a Rafaela Silva, campeã olímpica, Sheila Nascimento, Michel Augusto, que vai disputar daqui a pouquinho, tá na semifinal já. E é o seguinte, tá? Hoje entram no tatame categorias 48, 52 e 57 quilos no feminino e 60 e 66 no masculino, tá? As finais começam às 7 da noite com transmissão da Time Brasil TV. Então hoje, amanhã e domingo, a partir das 7 da noite, transmissão da Time Brasil TV. E no domingo eu estarei lá narrando junto com o Marcelo Contini, estaremos lá acompanhando esse último dia de Grand Slam de Judô de Lima. Se quiser acompanhar, ó, as preliminares estão passando na Judô TV, né? Que é aquele canal da própria IJF. Então, já tá lá. Então, você que curte judô, presta atenção, Grand Prix de Lima de Judô já tá rolando, hein? 7 da noite na Time Brasil TV.
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2: Ganhadouros, vamos lá, quem levou o kit da Mahogany foi o Thiago Sete e também o Paulo Florentino Soares, os dois, cada um ganhou um kit da Mahogany. O par de ingressos de pista premium pro Guaru Rock saiu pro Eduardo José da Silva, par de ingressos pro show do Edu Falaschi pra Bruna Souza e o voucher de R$100 do Quiche dos Jardins saiu pra Renata Barbieri Carvalho. Renata, Bruno, Eduardo, Paulo e Thiago, parabéns. Fiquem espertos, a galera da Rádio Rock vai entrar em contato com vocês pelo WhatsApp, certo? Eu sou o PH Dragani, te agradeço demais pela companhia. A gente volta a se falar segunda-feira, 14h aqui no Corre. Na sequência, na Rádio Rock, tem show do Tatola. Tchau, se cuida, bom fim de semana.
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2: Fiquem espertos, a galera da Rádio Rock vai entrar em contato com vocês pelo WhatsApp, certo? Eu sou o PH Dragani, te agradeço demais pela companhia. A gente volta a se falar segunda-feira, 14h aqui no Corre. Na sequência, na Rádio Rock, tem show do Tatola. Tchau, se cuida, bom fim de semana.
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0: Ele vai ficar triste.
1: É, ele vai chegar cansado, Maia.
0: Cansado.
1: É, vai pedir mais.
0: É.
1: Ai, meu Deus do céu, eu não sei mais o que falar, viu, Maia? Deixa quieto, né?
0: Deixa quieto.
1: Então tá certo. Maia, eu vou direto ao assunto, porque...
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1: Eu acho que essa novidade é boa, né?
0: É boa, é boa. Vamos falar de um artista britânico, cantor, compositor, virou viral através do TikTok, Instagram. Tô falando do Miles Smith. Você sabe que ele lançou o primeiro disco só esse ano, chama My Mess, My Heart, My Life. E esse é mais um single desse disco de estreia do Miles Smith, Hold Me in the Dark.

0: Roberto Maia e com o Rubão.
1: Tamo junto aí, Maia, sexta-feira aqui, dia 14 de agosto. As férias do Tatuá estão passando rápido, hein, Maia? Logo, logo ele volta.
0: Rápido. É, tô vendo isso, hein? Caramba, ele vai ficar...

0: Caramba, hein, Maia?
1: É bacana.
0: Fazer o seguinte, Maia.
2: RG.
0: Referência. Né?
1: Rock Connection. Vamos lá.
0: Essa é Stargazing.

0: É, o homem é bom, hein, Maia?
1: É bem bacana, né?
0: Vou te falar, é o trovador, né, Maia?
1: Trovador, grande trovador. Começou a tocar violão aos 9 anos de idade.
0: Caramba, Maia.
1: É.
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0: 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Tem par de ingressos aqui pro show do Edu Falaschi amanhã no Toque Marine Hall. São ingressos digitais, não precisa vir retirar aqui. E vou juntar aqui com um par de ingressos do Cinemark. Então é o nosso combo aqui para começar hoje aqui. Edu Falaschi, show que rola amanhã no Toque Marine Hall. Mais par de ingressos do Cinemark, valendo pelo Zap 98-3388-9. Manda o nome, RG, o CPF e o e-mail. Vai participando aí, daqui a pouquinho já tem o resultado.

0: 5h22.
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0: Toda vez que entra essa vinheta aqui, a galera fica louca, Maia.
2: Ah, fica mesmo, né?
0: Tá chegando,
2: também,
0: né?
2: É.
0: Tá chegando. Rush, 50 Something Tour, a turnê 50 anos do Rush. Os ingressos estão à venda em eventim.com.br. Vai ter dia 22 de janeiro em Curitiba, na Arena da Baixada. 24 e 26 de janeiro aqui em São Paulo, no Bank Park. Dia 30 de janeiro no estádio Nilton Santos, no Rio de Janeiro. 1º de fevereiro no Mineirão, em Belo Horizonte. E 4 de fevereiro em Brasília, na Arena Mané Garrincha. Mês que vem a gente vai fazer um especial aqui do Rush, com algumas pitadinhas aí da entrevista que eu troquei uma ideia com o João Carvalho, do Rush Brasil. O cara é um especialista em Rush, Maia.
2: É, tá fazendo até uma tese, né?
0: É, tem
2: doutorado.
0: Uma tese, né? Mestrado e tudo. O cara é um especialista. Vou colocar um trechinho aqui, só pra mostrar o que a gente falou aqui, ó. Nos anos 2000, as paredes e amplificadores do Geddy Lee foram substituídas por coisas bizarras no palco. Primeiro, secadoras de roupa cheias de camisetas da banda. Depois, máquinas de assar frango de padaria, onde o Roger ia lá tirar os frangos no meio do show. É lenda o fato que aqueles frangos eram de verdade comestíveis?
3: Cara, eu acho que isso é lenda, viu? Eu acho que isso é lenda, porque...
0: eu não consigo imaginar isso.
3: Eu acho que isso é lenda. A das secadoras eram mesmo secadoras, porque inclusive eu tenho uma camisa de uma das secadoras que ele jogou pro público e eu tenho essa camisa. Eu consegui uma.
0: Certo.
3: As secadoras realmente eram secadoras que eles ficavam lá o show todo rodando. Eles tiravam e jogavam. Mas a do frango, não. Eu acho que o frango é lenda, viu?
0: É, deve ser lenda, não é possível.
3: É possível.
0: Não pode ser, né, Maia?
2: É, então... quem ia comer tanto frango, né?
0: Seguinte, ó, tem par de ingressos aqui pro show do Rush, do dia 26 de janeiro. Vamos abrir a promoção agora. O resultado vai ser segunda-feira. E essa Boa. Música eles costumam tocar em show, hein, Maia?
2: Ah, essa é uma clássica.
0: Subdivisions. Ó o tecladão. Valeu pelo zap 983638099, par de ingressos do Rush. Vai participando.

0: Classicão do Rush, Subdivisions. E tá valendo um par de ingressos aqui.
1: Nothing but Thieves.
0: Evolution.

0: 5:33. 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
1: Incrível.
0: 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Amanhã, Ride Interlagos 2026, Royal Enfield. O par de ingressos aqui pro show do Edu Falaschi, amanhã no Toque Marine Hall, mais par de ingressos pro Cinemark, saiu pra Bárbara Bittencourt Figueiredo. Bárbara Bittencourt Figueiredo.
1: Parabéns.
0: Vou pro intervalo, na volta, vou abrir outro prêmio pra hoje.

0: Fatboy Slim and the Rolling Stones.
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8: 5:40.

0: O destaque de hoje é o trovador
1: Miles Smith.
0: Hold Me in the Dark. A gente vem falando todo dia sobre aquele problema, né, Maia? 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
0: 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Você que tá acompanhando a nossa transmissão aqui, áudio e vídeo pelo radiorock.com.br ou pelo aplicativo, já dá para ver ali o QR Code. Só encostar ali e já vai contar, né, Maia?
1: É isso aí.
0: 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Muita gente já se cadastrou aqui participando da promoção do Rush. O resultado vai ser na segunda-feira, o par de ingressos para o show do dia 26 de janeiro, lá no Bank Park. Agora, a gente vai abrir uma promoção para dar o resultado daqui a pouquinho. Vai ter par de ingressos para curtir o espetáculo This is Michael, o maior tributo a Michael Jackson, dia 29 de agosto, na Surrai Music Hall, mais um kit mahogany feminino, Maia.
1: Olha aí que legal.
0: Tá bom esse combo, Maia?
1: Tá ótimo.
0: Estão valendo um par de ingressos. This is Michael, mais um kit mahogany feminino no 98-363-8989. Manda seu nome, RG, o CPF, o e-mail. Vai participando aí.
1: Agora os Rolling Stones.
0: In the Stars.

0: 5h50.
1: É o Social Distortion
0: fazendo o Wicked Game.

0: Sensacional. Vai, você viu que abriu nova data aí de show do New Order, né?
1: É, bem bacana, né?
0: Dia 23 de novembro, data extra aí no Espaço Unimed, porque a primeira data, que era dia 25, já vendeu tudo.
1: Nossa, lotação completa.
0: Lotação completa. Então, ingressos à venda em ticketmaster.com.br. Balaclava aí, mandando bem demais. Mais uma data aqui do New Order. Dia 23 de novembro, abertura com os Jovens Ateus. Vou até voltar a música aqui pra gente ouvir inteirinha.
1: Vamos lá.

0: demais, sei demais, New Order. Aqui é um Bowie.
1: Bowie.
0: Ao vivo. Rebel, Rebel.

0: Hey, baby, stay out tonight. Que versão, hein, Maia?
1: É demais, né? Agora Dominic Fike.
0: Baby Doll.

0: 6:04. Maia, quero aproveitar aqui, só agradecer. Recebi aqui uma visita aqui de um ouvinte que passou aqui, ele deixou um presente pra gente. O Rodolfo.
1: Olha que legal, hein?
0: Ele é da Só Marcas Presentes Corporativos. Deixou um presente aqui pra nós aqui. Pena que o Tató não tá aqui, você não tá aqui hoje, mas assim, é um kit aqui pra quem é churrasqueiro, Maia. Não sei se dá pra galera ver aqui. Tem uma tábua aqui, daquelas de cortar carne, né? Tem uma faca e aqueles garfos, né, que você usa em churrasco. Com o logo da rádio, tudo. Agradecer.
1: Ah, mano. Com o logo da rádio, que bacana, hein?
0: Com o logo da rádio, cara, muito legal. Então, obrigado aí pelo presente da somarcas.com.br. Obrigado aí, valeu pelo presente, bem legal mesmo.
1: Valeu.
0: Valeu, muito obrigado aí. Continua valendo aqui o par de ingressos para curtir o espetáculo This is Michael, o maior tributo a Michael Jackson, dia 29 de agosto na Suhai Music Hall. Mais um kit Mahogany feminino, valendo pelo zap 98-363-8989. Manda seu nome, RG, CPF, e-mail. Participa depois do intervalo, tem o resultado.

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0: 6 e 11.

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0: É muito papel aqui na mão, aqui achei. Um par de ingressos aqui pra curtir o espetáculo This is Michael, o maior tributo a Michael Jackson, dia 29, na Suhai Music Hall. Mais um kit Mahogany feminino. Saiu pra Cláudia Ferro. Cláudia Ferro ganhou esse combo. E a partir de agora, Maia, vou colocar aqui dois pares de ingressos pro show do Machine Gun Kelly, dia 6 de setembro.
1: Dois pares.
0: Hoje é dois pares, mas hoje é sexta-feira, né, Maia? Sexta-feira.
1: Sextou.
0: Então, dois pares de ingressos aqui, Machine Gun Kelly, 6 de setembro, no Espaço Unimed, valendo pelo Zap 98-363-8989. Manda nome, RG, CPF, e-mail. Participa aí, daqui a pouco o resultado.
1: The Middle
0: é o Jimmy Eat World.

0: Vai ele aí, Maia.
1: É o Machine Gun Kelly e o Freddy Durst. That's right,
0: motherfucker. Galera do Bar do Marcão tá ouvindo a gente. Será que eles querem ir lá no Machine Gun Kelly?
1: Ah, querem. Um abração pro Bar do Marcão.

0: Agora a nova versão do Plebe Rude.
1: Até quando esperar? Celebrando 40 anos.

0: parada?
1: Vamos lá. As tendências da semana, décimo lugar, o Taste Maker é o Fat Dog, Cancel Me, I'm Tired.
0: Essa música é boa.
1: É boa. Number 9. O single da semana, a volta do Soft Cell com The Space Inside. Number 8. Digital Hits Brasil, single número 1 das plataformas digitais brasileira, AC/DC Back in Black.
0: Novidade, Mário.
1: Novidade. Number 7. Esse é impossível de sair da parada. O disco de catálogo mais vendido da semana é Rumors, do Fleetwood Mac.
0: É impressionante isso, Mário.
1: É demais. É o disco de vinil mais vendido da semana, Noel Kahan, The Great Divide.
0: Patola ama ele.
1: Ama. Number 5. Número 1 da parada britânica é The Strokes, Lonely in the Future.
0: Chegou chegando lá.
1: Chegou com tudo esse single novo. Number 4. O disco mais vendido em todos os formatos essa semana continua sendo a Olivia Rodrigo com You Seem Pretty Sad for a Girl So In Love.
0: Tá forte assim, é?
1: Tá forte. Number 3. Dracula Remix do Tame Impala é a música número 1 das plataformas digitais, Digital Hits.
0: É impressionante isso. Number
1: 2. A música mais tocada nas rádios de rock dos Estados Unidos é Kate the Elephant, Beaches in Tennessee.
0: Também gosto.
1: Boa, né? Number 1. A artista mais falada da Billboard Top 100 é Olivia Rodrigo. Continua sendo Olivia Rodrigo. Essa menina tá com tudo.
0: De novo, Maia.
1: De novo. Vamos com ela, Olivia Rodrigo e Robert Smith.
0: Friday I'm in Love.

0: The Warning and Karin Leon.
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3: O live action de Moana estreia nos cinemas em 8 de julho. A produção traz Catherine Laga-Aya como Moana e Dwayne Johnson reprisando o papel de Maui, em uma adaptação com atores reais da animação do sucesso de 2016. O filme acompanha a jovem navegadora que parte uma jornada épica pelo oceano para salvar o seu povo, enfrentando desafios, criaturas místicas e descobrindo seu verdadeiro destino. A aventura mantém as músicas originais da animação e reforça a conexão de Moana com a cultura polinésia.
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12: 6:38.

0: Esse é o destaque de hoje, o Miles Smith.
1: É, o trovador.
0: Hold Me in the Dark. Tem um celular que tá bombando aqui, que é o Honor X7D. A Honor é a marca global, líder em tecnologia e inteligência artificial. Esse aparelho mostra bem o porquê. Deixa eu até mudar aqui um pouquinho.
1: Agora vai aqui. Quando você põe o filminho.
0: Agora sim. Mostrar um pouquinho o aparelho, né, Maia?
1: É, isso aí.
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1: Vamos lá.
0: São dois ganhadores. Cada um leva um par de ingressos aqui pro show do Machine Gun Kelly, dia 6 de setembro, no Espaço Unimed. Saiu para Anderson Brianês e Alexandre de Gouveia Taquini. Anderson Brianês e Alexandre de Gouveia Taquini. E a partir de agora tem par de ingressos pro Estância Let's Rock. 29 de agosto, no Estância Alto da Serra, vai ter Biquíni, Detonautas, Raimundos, Ultraje a Rigor, Paulo Ricardo e o Tijuana, valendo aqui pelo zap 98-363-8989. O esquema de sempre, nome, RG, CPF, e-mail, vai participando.
1: Beleza. Agora Primal School.

0: um dos melhores shows que eu vi na minha vida, o Prime Screen.
1: Demais, né? Agora, Black Keys.
0: You Got Loose.

0: boa banda que faz falta, viu? R.E.M., The One I Love, versão ao vivo.
1: Detonautas.
0: Que tá no Instância Let's Rock. Tá valendo um par de ingressos aqui no Zap.

0: É, mas dá vontade de ficar tocando música a noite inteira aí.
1: Com certeza.
0: O par de ingressos aqui pro Estância Let's Rock, dia 29 de agosto, no Estância Alto da Serra, saiu pra Aline Alves. Aline Alves vai curtir aqui o Estância Let's Rock. E na segunda-feira vai ter o resultado do par de ingressos do Rush, o show que rola dia 26 de janeiro no Nubank Park. Continua valendo aqui pelo Zap, então você pode ir participando. O resultado na segunda-feira. Vou te falar só mais uma coisa, Maio.
1: Fala.
0: Acabei de receber ingressos aqui pro show do Ronnie Wood.
1: Olha, que poxa, esse aí eu tava esperando ansioso.
0: Vai ser dia 1 de novembro no Espaço Unimed, então, ó, vai se preparar aí que logo, logo a gente vai fazer umas brincadeiras aí, tá certo?
1: Que demais, hein?
0: Ronnie Wood, o guitarrista dos Stones. Depois do intervalo tem o Quem Não Faz Toma. Amanhã às 7 da noite tem o Rock Connection. Bom fim de semana aí pra todo mundo. Aproveita bastante. Valeu.
1: Valeu, tchau, tchau.
0: Tchau, tchau, até mais.
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1: Tchan, tchan, tchan, ó, com David Bowie
2: começando. É, bom demais.
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1: O que, que a gente vai falar hoje no Quem Não Faz? Toma,
2: hoje, recadinho! Hoje a gente vai relembrar o dia que veio o Márcio Raskorski.
1: Quem é Márcio Raskorski?
2: Márcio Raskorski, ele é o cara que fala sobre condomínio na Globo, no jornal, no SPTV.
1: É, ele fala tudo, ele sabe tudo de condomínio. Tudo.
2: E a gente chamou ele aqui, eu tinha um monte de curiosidade de condomínio, e a gente esqueceu de perguntar as coisas de condomínio, porque a gente ficou falando de música, que ele adora música.
1: É verdade.
2: Ele anda pelo centro, ele faz um monte de coisa. E a gente falou pouco de condomínio, ele precisa voltar aqui pra falar mais isso aí.
1: E ele fala até como é trabalhar na Globo, né? Que todo mundo quer trabalhar na Globo. Se você convidar agora, chegar em qualquer lugar assim, ó, chegar até pra filha do Silvio Santos lá, que tá fazendo no lugar dele, a Patrícia Poeta, lá, Patrícia Bravanel. É uma coisa.
4: Onde está você, Fátima Bernardes?
1: Que Fátima Bernardes? Patrícia Bravanel. Fala, quer trabalhar na Globo? Ela larga o SBT e vai.
2: E o Cazé? Se eu falar pro Cazé, larga o Cazé e vai trabalhar na Globo.
1: Ele não quer. Ele tem a própria, ele criou a Globo da internet.
2: É verdade.
1: Ele tem uma Globo pra ele agora. Esse moleque se deu bem pra caramba.
2: E ele é inteligente,
1: fez,
2: né?
1: Fez parcerias boas. Ele é inteligente. Eu só espero, de verdade, que não tenha falcatrua de dinheiro lá dentro.
2: Não tem falcatrua.
1: Só espero que não tenha.
2: Não, até hoje, pelo menos. Ele tem um sócio que tem muito dinheiro, né?
1: É, porque é muita grana.
2: Que é a Live Mode.
1: É muita grana envolvida nessa história.
2: Pra conseguir esses direitos de
1: campeonato,
2: precisa de ter alguém...
1: Não é verdade?
2: Né?
1: Então, tomara que não tenha nada de errado, que seja bem legal.
2: É.
1: Tá certo?
2: Ó, a gente vai começar a falar do Márcio, e eu fui o primeiro que acertei o nome dele. De cara. Ele falou: você é a primeira pessoa que acerta meu nome de cara.
1: E como é que é o nome dele?
2: Márcio Raskorski.
1: Você acertou.
2: Fala aí.
5: Como é que é?
1: É Márcio Raskorski, eu também sei falar.
2: Pronto.
1: Mas eu aprendi com você.
2: Eu queria que o Denis fosse aqui agora pra falar o nome
1: Maria,
2: dele.
1: Ele vai falar dos discos, vai falar um monte de coisa aí.
2: Vai falar da felicidade que ele tava de vir aqui na 89, que ele adora música.
1: Ele gosta,
2: então ele deve ter ouvido muito 89, ele gosta de música dos anos 80. Onde
1: imagina,
2: é que ele conheceu isso aí?
1: Anos 80, Smiths?
2: Então.
1: The Cure, The Past Mode, que mais? Fala
2: ele
1: aí.
2: Ele gostava...
1: Sisters of Mercy.
2: Ele gostava das coisas mais pop também, né? Ele gostava de Pet Shop Boys.
1: Pet Shop Boys.
2: De A-ha,
1: A-ha.
2: De, sei lá.
1: New Order.
2: New Order.
1: Muita coisa boa.
2: Muita coisa boa.
1: O Depeche Mode que ele falou.
2: Gostava de rock nacional.
1: Exato.
2: Eu lembro que ele, na época, ia ter um show do Zero, ele tava falando desse show do Zero.
1: O Zero que lançou música nova agora, sabia?
2: Ah, é?
1: É dia 30 agora que passado.
2: Sabia
1: eu,
2: não?
1: Eu lancei a música 30 de julho.
2: Legal demais.
1: Lança a música nova deles aí.
2: Muito bom.
1: O Zero. Guilherme Snar me mandou mensagem e tal. Beleza? Vamos ouvir então.
2: Vamos lá.
1: É, um convidado, o primeiro um abraço pro Carneirinho que tá ouvindo a gente.
2: Ô, Carneirinho,
1: um abraço. Ele tá no Fusca.
2: Tá no Fusca?
1: Tá no Fusca.
2: Tô com umas rodas dentro do Fusca. Tem umas rodas minhas dentro do Fusca dele, que eu comprei lá.
1: Um abraço pro Carneirinho. O Márcio Raskorski, é isso
2: mesmo? Não, eu tenho que ver se o Ricardinho falou certo.
6: O Ricardinho foi o primeiro cara que primeiro acertou meu sobrenome.
2: Como é que
6: acertou?
2: Não é fácil.
1: Não é fácil.
2: É muita consoante. A origem é o quê?
6: É de judeu-polonês.
1: Raskorski.
6: Raskorski.
1: É o Márcio Raskorski. Você é advogado, é isso?
6: É, eu sou formado em direito, né?
2: Bacharelado.
1: Bacharel ou tem tudo?
6: Não, tem tudo. Sou advogado há mais de 30 anos, mas eu sou mais hoje um conciliador, um pacificador, do que efetivamente um advogado. Agora, gente, eu vou falar um negócio, tô tão feliz de estar aqui.
1: Pô,
6: eu gosto
1: é mesmo,
6: eu gosto tanto de vocês, eu gosto tanto do 89, eu fiquei tão contente que vocês não têm ideia.
5: O seu vídeo deu pra ver que você fez ontem. Pô,
1: você fez muita alegria. Vídeo, você fez um vídeo falando da 89 e por que que a 89 existe. Você fez, no seu vídeo, não sei se você percebeu o que você falou, você percebeu, Ricardo,
5: a essência
1: que
5: ele falou. Do 89.
1: A essência do 89.
2: Sim.
1: É, você colocou lá bandas novas, música que você queria conhecer novo, tudo que estava acontecendo, porque a 89 sempre teve esse espírito de buscar as coisas novas e trazer pra galera. E
6: sabe o que eu lembro, gente?
1: O que você lembra?
6: Eu lembro que eu ficava ouvindo a rádio e com o gravador na mão ali no play rec.
1: Isso, aí
6: aparecia uma música que eu gostava muito, eu ia lá e gravava na fita.
5: Tá gravando?
2: E aí o locutor falava no meio,
1: eu adoro falar no meio das músicas, meu.
6: Porque... Então, porra, a 89 fez parte de toda minha vida, na verdade.
2: É. Legal demais.
6: E eu ouço no carro a vida inteira, cara, e é tão legal, mas é tão legal porque a nova geração, eu tenho um moleque de 22 anos, certo. Um dos meus filhos que é roqueiro e, pô, ele já assumiu o comando.
1: Já foi, né?
2: Legal demais.
1: Bandas muito prediletas, das que você gosta.
6: As minhas principais, Depeche Mode,

0: pesado, mas é um rock meio melancólico.
1: Tem um pianinho, tem um pianinho ali.
2: Olha o que tem de fundo aí, ó.
0: Sisters of Mercy, só o começo.
3: Já bate toda a primeira.
0: Eu ouço. Eu tava conversando com vocês, eu tenho um problema. Eu não sei o que fazer. Eu ouço todo dia os mesmos discos. Esse aqui, esse que tá tocando.
2: Você é casado, Sisters,
0: eu agora eu tenho uma namorada que é minha companheira, mas eu já casei 4 vezes.
2: Rapaz, tá que nem, parece ter um amigo meu, né?
4: Ô, Tatola, se liga no movimento aqui, Tatola.
0: É isso aí, e toda vez que eu me separei,
2: você levava
0: de casa, eu levava minha mala de disco.
2: É embora.
0: Era a primeira coisa.
2: A namorada reclama, as ex reclamavam que você ouvia sempre a mesma coisa, não?
0: É. Não, porque elas gostavam também. Gostavam a minha também. Atual, ela escuta junto comigo. Às vezes eu falo, você quer escutar outra coisa? Ela fala, não.
2: Eu gosto disso.
0: Então a gente ouve todo dia Depeche, Sisters, Pet Shop Boys, The Cure,
2: Pet Shop Boys que teve agora aqui.
1: É, ele foi, tá falando
2: que foi no Pet Shop Boys?
0: Eu fui semana passada, eu saí de lá alucinado. O cara tem 72 anos.
2: Não, baita show, né?
0: E a voz dele é idêntica do disco.
2: É verdade.
0: Parece que eu tava ouvindo o disco.
2: Muito bom, né? Muito a banda gringa pra fazer som ao vivo é demais, né?
0: É
2: toda banda gringa vem. A banda nacional sempre sofre. Ó, Tatai, sempre sofre um pouquinho daqui, um pouquinho dali. Mas a banda gringa tem uma habilidade pra fazer coisa boa, velho.
0: Tem. É, eu fui no Primavera Sound há uns anos atrás. Certo. The Cure tocou
2: The Cure.
0: 3 horas seguidas.
2: Você ficou lá.
0: Impecável também. Não dá
2: pra acreditar. Eu acho que uma das bandas que eu mais vi, o The Cure.
1: É?
2: É.
1: Eu nunca vi The Cure.
5: Esse do Primavera a gente não foi porque era trabalhando,
2: domingo. Era domingo.
5: Mas a gente já foi o primeiro no Ginásio Ibirapuera.
2: Tem vários. E assim, eu vi muito fora do Brasil, porque eu trabalhava no Hotel Unique com o Jonas, e a banda predileta do Jonas é o Placebo e o The Cure. Então tinha show do Placebo, ele comprava ingresso lá no Japão. Bum. Vai lá. The Cure, bum.
0: Sabe onde tem show legal?
2: É.
0: Do Carioca Clube aqui
2: também
0: em São Paulo.
2: Tem.
0: Emission, Sisters
2: sei
0: of Mercy,
2: é verdade.
0: Várias
2: é.
0: Bandas legais do Carioca, pequenininho.
2: É bacana.
0: Bacana.
2: É bom aqui de. É bom de. E como é que você foi parar na Globo? Por que, que você é um especialista mesmo em condomínio? É treta pra caraca?
0: O meu trabalho é infernal. Trabalhar com condomínio é infernal.
2: Você trabalha com condomínio?
0: Com condomínio até hoje.
2: Até hoje.
0: Faz 35 anos que eu trabalho com isso, eu só faço isso. E hoje em dia o que mata o meu trabalho é grupo de WhatsApp. As pessoas se matam o dia inteiro, a noite inteira. Aqui. E eu fiquei craque em mediar, em conciliar, em acalmar as coisas. E aí na Globo eu fui lá sem querer. Eu fui participar de uma entrevista, eu falei 15 segundos... Aí aquilo que eu falei pegou bem, eles falaram, ô Márcio, vem semana que vem.
2: Acabou.
0: Aí eu não saí mais.
1: Então 20 anos.
0: Desde 2003, faz 23 anos.
2: Olha, 23 anos.
0: Nunca mais saí.
1: Uma vez por semana você vai lá?
0: No SPTV aqui em São Paulo, vou uma vez por semana, toda quarta-feira.
2: É, você é contratado da Globo?
0: Eu sou prestador de serviço da Globo.
2: Contratado da Globo. E é uma vez por semana e é São Paulo?
0: É, uma vez por semana São Paulo e vez ou outra eu falo na Ana Maria, uma treta maior. E eu amo trabalhar na Globo. É uma empresa espetacular, eu adoro, é sério, jornalismo de verdade.
2: Isso é legal.
0: Me dão muita liberdade pra eu falar. Eu não tenho script, nada, é na hora. Aparece a pergunta, eu respondo na hora.
2: Na
0: eles
2: hora.
0: Me dão plena liberdade.
2: Parece nós.
0: Eu adoro trabalhar lá. Adoro.
1: Mas chega muita pergunta repetida, né? Vira e mexe, eu vejo as mesmas coisas assim, né?
5: Os problemas não mudam, né?
1: Ele tá falando, os problemas são os mesmos, do condomínio de boy e de pobre.
0: É isso aí. Ó, condomínio de milionário, tem apartamento aqui em São Paulo que custa 80 milhões de reais um apartamento e que paga de boleto de condomínio 50, 60 mil por mês.
2: Ah, que isso.
0: E no outro extremo da cidade tem um apartamento que custa 100 mil e que paga 150 reais de condomínio. Eu juro por Deus, gente, os problemas são os mesmos.
2: A vaga da garagem, o barulho de cima.
0: Óbvio que proporcionalmente,
2: claro.
0: Mas são os mesmos. É barulho, é garagem, é vazamento,
1: são
0: é cachorro,
1: alto,
0: é criança.
2: Então, alguém viu hoje o Felipe Melo, não?
1: A gente pegou o áudio.
2: Era legal, vamos ouvir o Felipe Melo.
6: Quero saber se as palavras deles valem alguma coisa ou não. Porque o que foi passado pra mim naquele dia lá foi que não teria mais barulho nessa merda aqui embaixo, tá certo? E o que mais tem é barulho. O que mais tem é barulho. Então como é que é o negócio agora? Não, a palavra não vale? Porque se a palavra não vale, eu vou fazer uma merda aqui. Se a palavra não vale, eu vou usar das minhas artimanhas aqui, do que eu tenho aqui em mão. Beleza? Porque eu não posso estar na minha sala agora em reunião e nem fazer uma caralhada de barulho de baixo pra cima aqui, batendo tum, tum, tum, tum, tum, tum, tum. Sabe? É uma barulhada do cacete, irmão. Aí vão falar o quê? Que agora é menos tempo de barulho. Que os caras fazem 15 segundos de barulho. Ó, aí, ó. Ó.
0: Então, você imagina?
1: Alguém tá cutucando.

0: no teto pra instalar então, luminária.
1: Você então, imagina, você então, imagina.
2: São várias perguntas aí dele.
0: Você imagina quantos dias ele tá aguentando isso. Mas que foi o som.
1: Mas você imagina que ele mandou esse áudio, talvez, num grupo de WhatsApp do prédio.
0: É verdade.
1: E aí começou. Um responde, outro fala. Quando você vai olhar, tem 700 mensagens. Aí você já perdeu.
0: Já perdeu o fio.
1: Aí
0: já perdeu o fio.
1: Aí, dependendo do tipo de resposta e como as pessoas brigaram no WhatsApp, quando se encontram no elevador, sai na mão dentro do elevador, então vai escalando.
2: Daqui a pouco a polícia tá lá.
1: Direto, reunião de condomínio, quase sempre vem polícia.
2: Opa! Então vamos voltar pro Felipe Melo, só pra ver o que ele tem de razão aí. O barulho, eu não sei que horas era, vamos supor que fosse 3 da tarde, 4 horas da tarde, ele tava em reunião.
0: Que deve ser um horário permitido, das 8 às 4. Mas,
1: se é barulho de obra, você tá reformando o apartamento das 9 da manhã até 5 da tarde, pode reformar. Ele fala, eu tô numa reunião. Mas lá não é o escritório dele, é a casa dele, né? É. O cara tá reformando, ele pode reformar.
2: Ele pode reformar.
3: Existe um prazo pra obra? E se essa obra que ele tá falando já tá durando 5 meses, por exemplo?
1: Hoje, quando você faz uma obra, você tem que mandar um croqui do que você vai fazer e você tem que estimar o tempo. Só que, gente,
2: A gente sabe.
1: Obra, se você planeja 3 meses, dura 1 ano.
2: É 2 dias só de almoço.
1: É verdade, é uma confusão danada, né?
2: E é muita reclamação de obra? Muita, né?
1: Muita reclamação de obra, mas o que mais tem é barulho do dia a dia. É o salto alto.
2: Isso eu ia perguntar agora.
1: É o pequenininho.
2: Eu ia perguntar isso agora. Eu moro em casa, então eu não tenho
1: problema. Você tá tranquila.
2: Tô tranquila. Mas assim, já morei em apartamento, gente, né? Minha namorada mora em apartamento. Você repara que tem salto na parada, ou não é o salto?
1: Olha, a minha filha, Júlia, ela chega do trabalho de salto e ela fica zanzando pra lá e pra cá, e ela vai jantar e vai não sei o que lá, e ela fica. Eu falo, Ju, tira.
0: Por que não tira o sapato dentro de casa?
1: Justo,
0: tira,
1: justo
0: tira,
1: você. Tira. Eu falo, porra.
0: Me ajuda.
1: Minha vizinha de baixo, Tati, perdão, a Tati é um amor. Sim, é isso.
2: É isso.
1: É isso. Não, são os pequenos barulhos.
0: Agora você imagina a pessoa. Ela vai reclamar com o vizinho, quando ela vê, é o Márcio.
2: Aí ela fala, não
1: Ricardinho,
2: vai reclamar, né?
1: Ricardinho, o pessoal sai pra trabalhar, larga o cachorro trancado na varanda.
2: Sozinho.
1: O cachorro fica latindo 12 horas.
0: Ah, não dá.
1: E aí o cara acha normal. Não, mas fui trabalhar. Então tem umas coisas que é muito de
0: bom senso,
1: do que é razoável. E as pessoas não têm bom senso.
2: E o que fazer com o cachorro sozinho?
1: Ah, sem dúvida isso é maus tratos. Configura maus tratos.
0: E agora tem uma lei.
2: Olha que louco.
1: Opa, você pode. Dependendo.
2: O cara trabalhando, deixando o cachorro sozinho latindo, é maus tratos?
1: Trabalhando, eu acho que talvez é um mau comportamento, não necessariamente maus tratos. Aí é conversar, é tentar. Agora,
0: dia,
1: o cara que vai viajar sexta-noite,
0: larga
1: o cachorro trancado até segunda de manhã, pode ligar o 90, é polícia.
0: Não, e agora tem uma lei que eu não sei quantas horas você deixar o cachorro sem comer, sem beber. É tipo um crime, assim.
2: É loucura, hein, mano?
0: Não, e cada cachorro tem um comportamento. Tem cachorro que você deixa o dia inteiro, ele fica lá dormindo, quietinho. Agora, tem cachorro que não fica 10 minutos sozinho.
1: Tem cachorro que quando ele ouve um barulho no hall, alguém chamando ele,
2: já tá latindo.
1: Ele começa a latir e girar assim.
2: Nossa. Um beijo pra Belinha, né, cachorro?
1: Você imagina o cara do lado, do apartamento do lado?
0: Não dá.
1: Se vem 30 pessoas no hall, o cachorro faz isso 30 isso vezes de manhã.
2: Nossa, velho, nossa.
0: O Ronaldo mandou pra mim. E se alguém tiver ouvindo o Sister of Mercy alto e alguém ligar pra você? Você vai lá brigar com
1: até
0: ele?
1: 10 o Ronaldo da, até 10 da noite tá liberado.
0: Mas você não vai lá passar um pano pro cara?
1: É difícil, tá vendo? Até 10 da noite.
0: Sister of Mercy, eu tava ouvindo, Márcio.
2: Essa história de 10 da noite é real,
1: é conversa. Isso é conversa.
2: É conversa.
1: O que as pessoas acham? Que tem a tal da lei do silêncio,
2: certo,
1: que é das 10 às 6 da manhã. Aí o cara fala, até as 10 da noite eu posso fazer o que eu quiser. E não. Você pode fazer com moderação.
4: Só que não.
1: Então você, beleza, você pode ouvir um pouquinho mais alto, mas não do jeito que você quiser, porque senão é perturbação pro cara do lado. Então, não é que até as 10 da noite você faz o que você quiser. Até as 10 da noite é um pouquinho mais.
0: Entende? O que mais me chamou a atenção,
2: foi?
0: É ele falar que os mesmos problemas que tem num condomínio de rico, tem num condomínio de pobre. Ou seja, não é uma questão de classe social. Quando você junta as pessoas no mesmo ambiente, os problemas são sempre os mesmos.
2: Educação e respeito, gentileza.
0: É você,
2: isso é tudo
0: você
2: problema.
0: Sempre se colocar no lugar do outro. Às vezes a pessoa tá com problemas, fala, não quero nem saber.
2: É verdade.
0: Aí o dia que for com você, a outra pessoa também não vai querer.
2: E ele fala sobre obra, que é um dos problemas maiores de condomínio, né? Obra, tem obra de manhã, que hora começa, que hora acaba, é uma barulheira do inferno, é martelo, é furadeira, é prego, aí o cara bota prego na parede, aí tira, não ficou bom, coloca de novo. Passa cola! pô! Passa lá aquela fita, vai e volta lá. Fala,
3: tem um ano e meio que tem uma obra lá atrás de casa. Um a ano sua? E meio.
2: Um ano e meio. Você, por isso você tá sem dormir? É que você tá transando muito. Me falaram que agora você parou de comer as coxinhas, agora só tá no...
3: E os salgadinhos também.
2: Tá vendo? Sempre vai querer mais alguma coisa. 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Pronto, vamos ouvir?
0: O Júlio Nakano, a gente botou o Felipe Melo e não explicou o contexto.
2: É.
0: Ele, o Júlio Nakano tá falando que numa parte do vídeo, o Felipe Melo explica que a obra já tem mais de 2 anos. Desde quando eles jogaram no Fluminense. Aí, daí o cara tem razão.
2: Aí não dá, né, meu?
1: Dois anos não dá, né? Tem que ter começo e fim, pô, né?
0: Senão tem que ter bom senso. Se bobear não é nenhuma obra. Às vezes o cara tem uma marcenariazinha no apartamento.
2: É que o Felipe Melo tem o pavio curto. Então a gente já imagina que ele já é um mau jogador de grosso e foi pra cima da parada.
1: É, o Tatola,
2: às
1: mas...
2: Às vezes não.
1: Essa semana a gente teve o caso do Felipe Melo, o Carlos Alberto, que jogava no Corinthians, que acho que mora no Rio hoje em dia, ele foi expulso do condomínio, saiu uma decisão ontem.
2: Expulso?
1: Ele foi expulso, ele não pode mais morar por comportamento antissocial.
2: Olha, mano,
1: ele deu uma bicuda lá no retrovisor do carro, brigou com alguém, e diz ele que é perseguição. E essa semana a gente viu o caso da Kelly Key.
2: Daquele que
1: soltou
2: também
1: um vídeo lá.
2: Esse com... é impressionante.
1: Pô, é um vizinho que é um médico.
2: Médico. Mas que é maluco, né? Já foi internado.
1: Sei lá, mas. É maluco, mas, pô, tá colocando todo mundo
2: em risco. É, maluco de hospital mesmo.
1: E aí precisa de medida protetiva. E a família do médico precisa ir lá e intervir,
2: segurar a onda do cara. Porque ele já ficou internado 6 meses, saiu. Ele mesmo se dá alta, ela fala no vídeo.
1: Mas a Kelly que não mora aqui, né? Ela mora nos Estados Unidos.
2: Angola.
1: Angola.
2: É Angola?
1: Ela é o marido. Acho que é a filha dela que mora.
2: A filha, o pai,
1: que mora aqui. Que maluquice isso, né? É, então, isso tem direto. É um negócio que chama comportamento antissocial.
2: Imagina o condomínio de jogador. Os jogadores de futebol gostam de fazer festa.
1: Pô, teve um vídeo outro dia aí que jogador de um país saiu na mão com um jogador de outro país que estavam hospedados no mesmo condomínio, saiu todo mundo na mão.
2: É uma loucura.
1: Não pegaram no pé da Deolane lá?
2: Misericórdia.
1: A Deolane lá no lá onde a gente tem a casa, ela
2: foi festa, né?
1: Foi confusão danada.
3: Esses caras são dois fofoqueiros, viu?
2: A gente mora num condomínio que tem um monte de gente lá que mora lá.
1: É, e condomínio, ó, vou falar um negócio, hein? Vou falar um negócio. É. Quer saber tudo que acontece no prédio? Fala com o porteiro.
2: Sidney, abraço pro Sidney.
3: O Denis dá lanche pro porteiro só pra ficar sabendo as coisas.
2: Eu levo lanche só pra saber.
1: E sabe quem, mesmo. Quem tá saindo com quem, quem tá traindo,
2: sabe, tudo. Sabe tudo. Além dessa banda nacional, você gosta?
1: Muito.
2: Que bandas são as suas prediletas?
1: As minhas clássicas que eu ouço, Legião, Ira e Barão.
2: Você chegou a conhecer esses caras, não?
1: Conheci muito. Agora, as que eu ouço hoje em dia, que são as minhas três preferidas: Zero, Plebe Rude e Heróis da Resistência.
2: Mentira.
1: Ouço todo dia.
2: Eu vou te dar um disco do Nem Ele Me Ouviu pra você ouvir.
1: De quem?
2: Nem Ele Me Ouviu, ele sabe. Não sabe o que, não, que é, não. Mas eu vou te dar. Porque isso aí, eu fiz um projeto pessoal chamado Nem Liminha Ouviu. Liminha, que é o produtor, um dos maiores produtores.
0: Deixa eu falar, que senão vai parecer que você tá falando só de você mesmo.
2: Ah, fala.
0: O Tatola tem essa banda, ele fez uma homenagem pras bandas dos anos 80. Então aquelas bandas, não as gigantes.
3: Lá do B.
0: Não as gigantes. Ele pegou as bandas, principalmente de São Paulo, de Brasília, as bandas médias, alternativas, e regravou a música de todos eles. Então tem
2: Now,
0: Ness, Plebe Rude, Ness.
1: Mas essas que eu falei, você gosta?
2: Gosto,
1: Plebe, Zero,
2: Plebe Rude é uma das minhas prediletas.
1: Tem uma música que chama Dublê de Corpo, do Heróis da Resistência.
2: Você sabe de brincadeira, maravilhosa. É verdade, são músicas boas, e bandas boas. E quando eu fiz o projeto do Nem Ele Me Ouviu, é porque estouraram várias bandas boas, e várias bandas boas ficaram esquecidas.
3: O Liminha não ouviu.
2: Você chegou a ouvir Violeta de Outono?
1: Muito, foram, eles foram no Madame. O ano passado, Violeta foi 3 vezes no Madame. Foram os melhores shows.
0: É espetacular o show.
1: Nacionais.
2: Fábio Golfetti canta e toca demais.
4: É muita alegria.
2: E vai ter o zero agora.
1: Vai ter o zero. Vai ter o zero dia 21 de março no Madame.
3: No Madame também.
1: Esse é imperdível.
2: Exato. Você sabe quem vai tocar com o zero?
1: Tem um nome diferente.
2: Então, quem vai tocar é o Muzak.
1: Isso.
2: O Muzak é muito legal. Eu gravei uma música com o Muzak agora que tá saindo aí nos caras. É Muzak e Zero, que são os lados, o lado B. O Zero.
1: Por que vocês não vão no Madame dia 21?
0: Nossa, eu vou.
2: O Ricardinho tava falando.
0: Eu já tava falando, eu nem sabia que você. Você conhece a história do Márcio Raskorski, ó. Tem que falar o sobrenome.
2: Raskorski.
3: Eu vou no Márcio.
0: Você sabe a história dele com o Madame?
2: Não.
0: Então conta o que você fez na pandemia pra ajudar a sobrevivência do Madame.
1: Primeiro, o Madame é o lugar mais legal do mundo. Você pode ir pra Berlim, você pode ir pra Londres, você pode ir pra... Não tem um lugar underground igual ao Madame. O porão do Madame é imbatível. E eu sempre fui lá, desde os anos 80. Quando chegou a pandemia, eu sou amigo dos donos, muito amigo. Quando chegou a pandemia, sentei com o Igor e com o Jackson, os dois donos, eles falaram, Marcião, e aí? Acabou, né? Acabou o sonho, vamos fechar. E eu tinha um dinheirinho guardado. Eu falei pra eles, eu vou segurar o BO das despesas, eu tenho um dinheirinho, eu gosto muito de vocês, gosto daqui, eu vou segurar a onda aqui, vou ajudar vocês.
2: Como frequentador, você não é sócio.
1: Não, como frequentador então, e como amigo, eu era advogado deles. Aí passou 1 mês, 2 meses, 3 meses, demorou 2 anos, mas a gente segurou, acabou a pandemia e hoje o Madame, puta, é a casa mais legal de São Paulo. Então, deu certo.
2: Uhum. Isso
1: aí eu vou lá e, porra, eu sou tratado igual um rei. Porque
2: senão não existiria a casa.
1: Eles cuidam de mim e eu vou lá toda semana. Perfeito. Pra mim tá tudo ótimo.
2: Muito bom.
1: Eu tenho o maior orgulho do mundo de ter feito isso.
2: Então, eu sou da parte do Madame, toquei 1 ano lá com os Inocentes, umas 45 vezes.
1: Caramba.
2: Era o tempo que era
4: quando
2: era o não religião. Era não religião, não sei se a gente fez uma turnê enorme lá. E não era só Madame. Na época chamava Madame.
3: Madame Satã.
2: Madame Satã, né? Que era um negócio. E tinha. Chegou uma época que tinha uma. Lembra, Ricardinho? Que eles fizeram na porta? Eles colocaram uma vitrine, um negócio de vidro na porta. E uma mulher enorme.
1: Tá
2: de brincadeira.
1: Clássico.
2: Tocamos
1: clássico.
2: Muito ali. Madame é uma casa clássico. Bacana.
0: É brincadeira.
2: É uma casa clássica dos anos 80.
1: Lá é resistência, porque você vai. Num sábado, num domingo, tem show de banda que vem da Alemanha, que vem da Inglaterra.
2: Tem sempre alguma coisa, né?
1: Sempre alguma coisa. Nova, vocês que gostam de novidade, é muito legal.
2: É muito bom. Ele quem é, Ricardinho?
0: É o Márcio Raskorski. Ele falou agora, então, esse negócio da obra que tem que ter começo e fim. Que se alguém quer saber o que acontece no prédio, é só falar com o porteiro. Eu tava falando que o porteiro é o fofoqueiro.
2: O porteiro é o Denis. O porteiro é tipo o pessoal do cabeleireiro?
0: É.
2: Vai lá fazer a unha, o porteiro fala uma coisa aqui e fala outra ali. Ok? Não fala assim dos porteiros.
0: É o que o Márcio falou, eu não sei. Meu porteiro do meu prédio não é assim, não.
2: Não
0: é
2: assim, não.
0: Eu conto um monte de segredo pra ele e nunca contou pra ninguém.
2: Eu tenho lá lá no condomínio que eu moro lá, também tem o segurança porteiro lá e é fofoqueiro. Eu tenho um lá que é fogo.
0: E outra
2: ele
0: coisa,
2: manda bala, irmão.
0: Outra coisa legal que ele falou aqui, ele contou a história do Madame Satã, que o Madame Satã na pandemia... chegou a fechar, né?
2: Chegou.
0: E não ia abrir.
2: Não.
0: E ele que deu uma força pra conseguir reabrir. Ele tinha o dinheiro guardado, falou que investiu lá.
2: Colocou. Meio sócio, né? Virou assim. E ele frequenta sempre. E o Madame Satã, eu cheguei a tocar num ano lá, não lembro qual ano. Eu toquei muitas vezes lá, muitas vezes. Eu cheguei mais de 60 vezes lá, meu. Era mais de uma vez por semana.
0: Verdade.
2: Às vezes eu fazia quinta, sexta e sábado. Toquei pra caramba lá.
4: É muita alegria.
0: E eu lembro que a semana seguinte, que ele veio aqui no programa... Tinha um show lá, acho que era o show do Zero mesmo. E a gente foi e encontrei ele lá. Foi super legal.
2: Foi divertido.
0: E fazia um tempão que eu não ia no Madame Satã, que agora chama só Madame, né?
2: Só Madame.
0: Mas continua bem legal, viu?
2: É bem legal, né? O mesmo lugar é Ramalho, como é João Ramalho, não é?
0: Eu não lembro o nome. É ali no Bexiga.
2: É no Bexiga, ali do lado da 13 de maio, ali
0: paralelo. Conselheiro.
2: Conselheiro Ramalho.
0: Conselheiro Ramalho.
2: Conselheiro Ramalho, é isso aí. Imagina você nessa situação. Imagina só. Parou o carro. Você mora em São Paulo, parou o carro na rua, deixou o carro lá parado. Quando voltou, bateram, quebrou, tirou o retrovisor, riscaram, bateram, amassaram. 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É isso. Vamos fazer o intervalo, é isso?
0: Bora.
2: A gente faz o intervalo e já volta.
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0: Não tô sem volume aqui, vai querer me enganar agora. É, não sabe nem, você sabe operar a mesa? Você quer salário, você gosta, né, mano? Vamos aqui fazer isso aqui direito, ó.
1: Aperta senão, também aquele cronômetro. Deixa aqui,
0: sai daí.
1: Tá aperta mexendo. O cronômetro também.
0: Aperta o cronômetro também.
1: Pronto,
0: não cai na conversa desses caras aqui não, que fica tudo ruim no ar, tá? Já te avisei. Eles ficam usando aqui, vai na do Cidade, na do Yuri, desses caras que bota tudo aqui do PH, é tudo uma porcaria, bota aqui pra cima.
1: Não, e depois que o Thunderbird elogiou o nosso contra-regra, tá se achando, mano. É o rei do bigode.
0: Rei do bigode, só fala bobagem, velho.
2: Ele brinca,
0: tomara que aquela obra atrás da sua casa dure mais cinco anos, mano.
1: Não fala isso.
0: Pra se danar.
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0: Ricardinho, vamos lá.
1: O quê?
0: Quem é hoje?
1: Quem é o convidado hoje?
0: Márcio Raskorski.
1: Ah, é, Márcio Raskorski é o cara dos condomínios do SPTV, da Globo.
0: É.
1: Apaixonado por música e já mandou, agora ele vai falar um trecho que eu gostei pra caramba, que ele fala do condomínio que você mora, falou que é o condomínio de rico. De rico.
2: Ô, Tatola, se liga no movimento.
0: Ainda bem, aqui, é. Melhor do que de pobre.
1: Fala da onde veio a família dele e a origem do sobrenome, eu não lembro, mas deve ser alguma coisa.
0: É, fala de trabalhar na CBN também.
1: Ele trabalha na CBN, na rádio. E fala também do um negócio muito legal, o trabalho que ele faz com o padre Júlio Lancelotti.
0: Legal,
1: de,
0: né?
1: Ajudar as pessoas que não tem casa, que é um trabalho muito legal e por incrível que pareça, tem gente que não gosta do padre porque ele ajuda as pessoas.
0: Você acha que pode isso?
1: Não, eu não sei. As pessoas, elas perdem o negócio. A religiosidade dos cristãos vem do quê? De Jesus. Se a pessoa sabe um pouquinho dos ensinamentos de Jesus, ela não pode pensar isso, né? Que é o óbvio. Cara não pode ajudar um necessitado, né?
0: É brincadeira, né? Tem uns caras que eu não entendo por que estão vivos ainda.
4: Estão de brincadeira.
0: Os caras que não precisavam nem ter vindo, né? Tem os caras que nascem. Pra que nasceu o Trump? Né? Essa família Minion aí, pra que serve? Pra atrapalhar tudo, né?
1: E o Putin?
0: O Putin, pra que serve o Putin? Aquele coreano desgraçado lá. Pô, pra que serve um cara desse aí? Aí você quer ajudar, o padre Lancelotti quer ajudar, pô, tá de sacanagem, mano. Deixa o cara ajudar, temos que ajudar quem precisa. Isso que é legal, fazer o bem, não importa quem, né, Ricardinho? É, fazer o bem, não importa quem, tem que fazer o bem.
1: E precisa ajudar quem precisa mais. A gente, por exemplo, eu não quero. Por que eu vou querer ajuda? Sério, as pessoas falam assim, pô, o governo não me ajuda. Mas por que o governo tem que me ajudar? Eu não preciso de nada. Eu consigo viver, consigo pagar minhas contas, consigo sobreviver, consigo comer. Você tem que ajudar quem não tem lugar pra morar, quem não tem onde comer.
0: É lógico.
1: Não tem o mínimo de vida.
0: O governo não te ajuda em nada, nem eu. Não me ajuda em nada.
1: Então.
0: O governo não me ajuda. Pelo contrário, eu que ajudo o governo.
1: É isso.
0: É o contrário. O governo não me ajuda e não presta pra nada o governo pra mim. Pra nada. Mas tem gente que precisa.
1: É.
0: E tem gente que não tem o que comer. É, não é?
1: É
0: não
1: isso.
0: Tem o que comer. Imagina não ter o que comer na vida. É brincadeira o que nós estamos. Não tem onde morar, não tem o que comer. Quando precisa de um médico, tá numa roubada danada. Ainda dá 10% pra igreja, gente. Tá de brincadeira. Vamos ouvir o
1: Márcio Raskorski.
5: Tá tocando ao fundo aqui Silk and the Bench.
0: Você gosta?
5: Meu Deus do céu.
1: A gente assistiu o Silk and the Bench.
5: Esse aí eu escuto todo dia também.
0: Palácio das Convenções do AMB.
1: Depois no Olímpia.
0: Silk and the Bench. Depois?
1: No Olímpia.
0: No Olímpia também.
5: Ah, na Rocklele eu fui também.
0: E me fala uma coisa. E esse negócio que você fica andando pela rua pendurando nas barras? Outro dia eu tava sem
5: camisa.
0: Sem camisa. Calça social, cinto. E saí arrancando a camisa e pendurando nas barras de.
5: Então, o que acontece? Eu gosto de fazer esporte, depois dos 50 precisa fazer esporte. Só que eu não suporto em academia, eu não consigo fazer esporte em grupo. Então, é o meu momento. Eu meto um fone de ouvido, coloco a minha playlist, não, saio andando, paro na Praça Roosevelt, faço barra, o tanto que eu aguento bastante, e só. Então aí eu acabo de fazer barra, eu sento no bar, tem um bar que chama PPP na Praça Roosevelt.
4: Aproveita e traga uma cerveja.
5: É espetacular. Eu sento lá, tomo minha cerveja, então é meu pós-treino, eu faço isso 3-4 vezes por semana, eu vou fazer minha barra lá, 10-11 da noite, e eu tenho mania de usar calça jeans e coturno. Aí eu tiro a camiseta se tá calor e fico lá. E é a
0: você
5: minha...
0: é dos nossos, né?
5: É, e é
4: você
5: a minha...
4: Você doido tá pendurado nessa barra essas horas.
0: É um punk, velho.
5: E, putz, nunca me aconteceu nada. Eu tava falando pra você.
4: Você vive
5: eu
4: a cidade,
5: ando,
4: né?
5: Eu ando a pé no centro, eu moro na Praça da República, no prédio do Supla.
0: É no prédio do Supla.
5: O Supla é espetacular.
0: Gente boa demais.
5: É. Gente boa. Eu, quando eu tava vindo pra cá, eu desci de elevador, ele tava ensaiando.
0: Tava ensaiando.
5: Tava, dá pra ouvir ele ensaiar, ele é um... Ele é um gentleman.
0: Ele é
5: um amor. Ele é doce.
0: Então, o que a gente fala
5: é
0: doçura.
5: É
0: um dos caras mais educados que eu conheço.
5: Educadíssimo. E aí, eu ando pelo centro a pé. Nunca vi.
0: Você chegou
5: em
0: uma casa na Praça Roosevelt que chamava Kaiser?
5: Era Kais.
0: Kais.
5: Kais. Opa.
0: Kaiser era a cerveja.
5: Agora é um teatro.
0: Opa.
5: Agora é um teatro.
0: É um teatro.
5: É, é muito legal. E eu ando a pé, ando de madrugada.
0: E o Vagão Plaza, você chegou aí?
5: O Vagão Plaza é o Nestor Pestana.
4: Para por aí, não conta mais nada, você vai se complicar.
5: Do lado da Scorpions, em frente à Kilt.
0: Para.
4: Mas não fala mais nada.
5: A Kilt virou uma pracinha agora, derrubaram o castelo, virou uma praça.
4: E quando eu fechava tudo, ia pro Love Story.
0: Eu posso contar a história do Tatola.
4: Conta
0: o lançamento. O Tatola fez o lançamento de um disco dele, tinha uma banda Não Religião. Ele fez o lançamento e falou, eu quero fazer diferente. Vou fazer, não sei se foi no Vagão Plaza ou na Kilt.
4: Na Kilt.
0: Ele fez na Kilt. Pra quem não sabe, a Kilt é uma casa de...
4: Entretenimento
0: adulto.
5: Mas lá era gostoso, gostoso de ir pra tomar o uísque.
0: Exatamente. É. E ele convidou todo mundo. Então foi homem, mulher, pessoas que nunca tinham ido num ambiente daquele.
4: Mas tinha curiosidade de ir, né?
0: É. E eu não vou esquecer essa cena jamais. Eles tocaram ao vivo.
4: Ao vivo.
0: Eles tocando ao vivo e em volta um monte de mulher pelada dançando as músicas de uma religião.
4: Era as chacretes, era da religião Zete dele.
0: Foi o lançamento do nome do disco era Pegaram Jesus pra Cristo. Era o nome do disco do Não Religião. E foi o lançamento, foi espetacular.
4: Glória,
0: era o gordo do Ratos. E o Valtão foi só achado 2 dias depois.
5: Então o vagão Plaza virou um karaokê agora.
0: Karaokê
5: lá, tá tudo certo.
0: Mas continua com as mulheres?
4: Não.
0: Ou não?
4: Não.
0: Não, acabou, é outra coisa.
4: Você tem certeza também continua com o nome, mas não é a mesma coisa, né?
0: Não, é.
5: Agora é Love Cabaré.
0: Love Cabaré.
5: Não, totalmente diferente.
0: Totalmente diferente. Mas aqueles anos foi, nossa senhora, né? Qual foi o primeiro show internacional que você foi?
5: Foi o do Ahá no Palmeiras.
0: Do Ahá no Palmeiras.
5: Em 86 ou 88.
0: É, você não pegou então Queen, Kiss, aquela coisa lá de baixo?
5: Não.
0: Earth, Wind and Fire, Peter Frampton, não?
5: O show, primeiro show grande internacional foi esse no Palmeiras.
0: Do Ahá.
5: 86, eu acho.
0: Foi um absurdo.
4: Estourado, né?
5: Espetacular.
0: Um absurdo, lotado de um jeito, velho.
4: Tocava muito.
0: Ahá era o momento deles, né?
5: E de nacional, o primeiro show que eu fui foi do Camisa de Vênus. Foi muito bom.
0: Marcelo Nova, um grande abraço pra ele. É, deixa eu mudar de assunto, mas no mesmo assunto, a gente vai bater um pouco de música, um pouco de condomínio. Garagem é uma das maiores brigas em condomínio em reunião, ou tem outro tema que chega perto?
5: Não é briga em reunião, é briga no dia a dia. Porque as construtoras fazem as garagens de um jeito que você não consegue usar.
0: Impressionante.
5: Então, se todo mundo parar o carro, você tem que descer pelo porta-mala. Então, a questão não é o comportamento das pessoas, a questão é que é mal construído o prédio. E aí eles colocam lá na regra do prédio que a garagem vai ser mediante uso de manobrista. Só que aí o condomínio triplica de valor se colocar manobrista. Então, o que você tem que fazer? As vagas são presas, você tem que trocar a chave com o vizinho, aí beleza, você tem que manobrar o carro do outro, você tem que empurrar. Então, assim, a garagem é mal feita.
4: Não pode sair com pressa.
5: Paciência. Então, da briga, não é porque as pessoas se portam mal na garagem, é porque a garagem é zoada.
0: Isso mesmo.
5: A maioria das garagens...
0: Mas o zoião fica lá, aquela ali é melhor,
4: Aí tem o sorteio.
5: Então tem sorteio, a cada 2 anos tem sorteio.
0: Mas hoje em dia, os novos lançamentos, você já tem determinado a vaga, né?
5: Mais ou menos, e eu ainda continuo com sorteio. E aí você tem que dar sorte de pegar uma vaga boa, que senão não dá pra parar.
0: Na sua resposta, você falou a cada 2 anos. Isso é uma regra? A cada 2 anos?
5: É praxe
0: ou cada condomínio tem o seu tempo?
5: Não tem uma lei pra isso. Cada condomínio tem seu tempo. A praxe é 2 anos.
1: Acho que no meu esqueceram, já faz 30 anos que nunca teve.
5: O que é que deixa o condomínio mais caro? Funcionário, piscina, de 50... academia. Não é que deixa mais caro. Na composição dos custos, entre 50% e 70% é funcionário. Os outros 30%, 40% é todo o resto.
3: Manutenção.
5: Manutenção de bomba, portão, interfone, elevador, paisagismo, conta de água, de luz, de gás, pronto.
3: Bom, os prédios estão substituindo hoje muito, principalmente porteiro 24 horas, pondo coisa eletrônica, né?
5: Sim, pros prédios menores é uma boa.
3: O Rio de Janeiro tem muito isso.
5: Muito. No Rio de Janeiro tem muito com interfone. Aqui em São Paulo mudou de portaria física para portaria remota. Para prédio...
0: O que é uma portaria remota?
5: Portaria remota é alguém lá longe, numa central, te atendendo como se ele estivesse dentro da guarita. Então esse cara lá longe consegue atender 5 condomínios e aí você dilui o custo, fica mais barato. Só que tem que ser uma empresa boa, tem que ser bem feitinho, senão dá ruim. Mas só serve pra prédio pequeno e médio. Pegar um prédio enorme com portaria eletrônica vai ficar fila lá fora. Fila.
3: Acho que uma coisa que atrapalha, desculpa, o que atrapalha hoje o negócio de portaria é a entrega de, sei lá, de Mercado Livre, de iFood, de não sei o quê, de
5: só
3: fita.
5: Só tem entrega.
3: Lá, é porque
5: tem
3: assim,
5: você entra na portaria, só tem...
3: O porteiro só faz isso, só recebe não... comida e mercadoria.
5: Você não tem ideia, eu sou o maior defensor de porteiro, né? Porteiro de prédio, hoje em dia, é um ofício muito duro, mesmo. Porque o cara tem que pensar em segurança, isso, porque tá cheio de gente querendo dar golpe.
3: O tempo todo, né?
5: O cara tem que olhar a câmera, o cara tem que apertar botão, atender interfone, aguentar morador chato, operar sistema e ainda assim não para de chegar encomenda. Eu já tive casos, gente, já tive 2 casos emblemáticos que eu falei, meu Deus do céu, como é que o porteiro vai saber disso? Chegou uma encomenda, era um negócio refrigerado, o porteiro não sabia, deixou lá, tentou avisar o cara não respondeu, enfim, o negócio ficou 6 horas lá, quando chegou era uma carne... chama Wagyu, sei lá o quê, que custava 950 pau.
3: A carne do cara.
5: É carne. O cara era um médico, o cara queria porque queria que o porteiro pagasse, que o prédio pagasse. Porra.
3: Ele que tinha que valorizar a carne dele.
5: Não, ele que tinha que descer.
3: É, lógico.
5: E eu já tive caso de remédio chegar que precisava de refrigeração, largaram lá, custava 3 conto.
3: Ai.
5: E aí deu maior confusão, o condomínio teve que indenizar o morador, enfim. É. Hoje ser porteiro é dureza.
3: É,
5: dureza.
3: Não é mole, né, meu? É muito encomenda.
5: É verdade. Nossa, tá rolando aqui atrás, Sisters of Mercy aqui. Deu...
3: Já não vai precisar ouvir hoje.
1: É isso. É isso que nós falamos, que ele falou tudo aí do Padre Júlio.
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1: Boa. Ô Ricardinho, agora o Denis vai falar com ele, né?
3: Não, o Denis. O Denis é fofoqueiro, né? O Denis, antes do Márcio chegar aqui.
0: Se você não falasse, eu não saberia.
1: Antes do Márcio Rascorte chegar aqui na rádio, o Denis falou assim: eu já vi o padre lá no centro. Ele fica na praça. Como é que chama aquela praça da Constelação? Praça Roosevelt. Ele fica fazendo barra, ele tira camisa.
0: De padre?
1: Não, padre não. O Márcio.
0: O Márcio. Padre.
1: Não, ele vai de calça, bota, tudo. E daí quando ele vai fazer as barras...
0: Ele arranca, fica pelado lá.
1: Ele tira a camisa porque fica suado, né?
0: É um mascaradão também esse Rascorte.
1: Não, ele gosta, tá? Olha o ritual dele, meu.
0: Mas precisa tirar a camisa, mostrar
1: as tetas. Faz calor, meu.
0: Calor, leva uma camiseta.
1: Vai lá fazer as barras pra você ver se não fica
0: ele
1: quente.
0: Ele é meio mascaradão, tô achando esse cara
1: não,
0: aí.
1: Não, gente boa.
0: Será que eu vou conseguir tocar com não religião lá no Madame?
1: Consegue?
0: Fala com ele, vou ligar pra ele pra gente fazer.
1: Pô, um seria legal, tem que lá ver. O Novo Religião já não tocou no Madame Satã pra caramba?
0: Muitas vezes, acho que eu fui a banda que mais tocou lá.
1: Então.
0: Não é brincadeira, não.
1: Nessa retomada tem que ir lá de novo.
0: E a gente fala pra ele que o Supla mora ali no centro também.
1: Ele mora no mesmo prédio que o Supla. Ele é vizinho,
0: no mesmo prédio?
1: Ele é vizinho do Supla.
0: Ah, mentira.
6: E aí, Patrinho, então?
1: Imagina, dois malucos no mesmo prédio.
0: Não, você tá? Imagina morar do lado do Supla. Ele é... Eu queria um despertador. Você não tinha do Silvio Santos o relógio?
1: Do baú da felicidade.
0: Imagina aí, um despertador do Supla. E aí, Papito?
6: E aí, Papito?
0: Vai acordar ou não vai, Papito?
1: Mas o Silvio Santos não gritava.
0: Não, né? Mas o Supla é bacana, né? E aí, chefe, você, né? Botar um, ia ser divertido, né?
1: Outra coisa que o Márcio vai falar agora é dos shows, que ele adora show, né? E ele, você lembra qual foi o primeiro show que ele foi?
0: Não lembro.
1: Foi do Ahá, lá no Parque Antártica.
0: Ah, Parque Antártica.
1: Eu fui nesse show.
0: Eu também tava nesse show aí.
1: Foi um dos primeiros shows internacionais aqui no
0: verdade,
1: Brasil, né?
0: Foi legal, bom show.
1: Foi bom show.
0: Vamos ouvir então?
1: Vamos. E também ele fala, sabe o quê?
0: Não.
1: A maior treta de condomínio.
0: Garagem. Ele vai falar?
1: Vai.
0: Então vamos ver essa treta aí.
5: É outra tola.
0: Oi, Marcelo.
5: As entregas hoje em dia chegam nos prédios. Ô, ao invés de deixar na mão do porteiro, compra aqueles armários inteligentes que o entregador chega lá, digita uma senha, enfia a comida lá, fecha a porta, o morador recebe um aviso no celular e desce pra pegar.
0: Lógico. Pô, acabou, né? Hoje tem muita tecnologia pra isso, né? Não é verdade?
5: Muito.
0: Porque a gente vê os condomínios.
3: Lá no condomínio que a gente mora, não pode receber. Se você não tiver lá. Tiraram que tinha portaria. Só que tumultuava tanta portaria. E aí some um negócio, aí fica aquele escândalo.
0: A gente mora no condomínio de casa. O condomínio de casa, eles tocam no telefone fixo.
5: É, mas o teu é condomínio de rico. É outra. É de prédio de rico.
3: Mas se não tiver lá, não recebe.
2: Liga no movimento.
3: Seu Tatola, seu carro chegou, sua Ferrari chegou. Quer entregar seu Tatola?
0: Falando em Ferrari, bateram a Ferrari de alguém?
1: Olha lá, a fofoqueira. Falaram que o manobrista do condomínio.
0: Bateu a
1: Ferrari. Falaram porque esse
0: é o Geleia que tá falando, é mentira?
1: Não sei. E bateram, o manobrista pegou a Ferrari dele e bateu. Mas é dele, quem mandou ter Ferrari?
3: Custa 30 pau.
1: Compra um carro de 5 mil que daí não tem problema.
0: Caraca, mano, é cada uma. O cara falou, aqui no monitor de trás tá passando a ESPN.
3: Tá. Agora tá
0: no Premier, né? Tá mostrando o líder.
3: Quem é o líder?
0: A gente acompanha a ESPN aqui, né, Ricardinho?
1: Sim.
0: A gente sempre acompanha a ESPN aqui, que a gente gosta.
1: O que aconteceu ontem, Tatá?
3: Palmeiras perdeu pro Vasco.
0: Acontece.
5: Foi a estreia do Renato Gaúcho. O Renato Gaúcho é cagado mesmo.
0: Ele é filho da mãe.
1: Ele é.
0: Não é brincadeira, não. E o Vasco jogou direitinho.
1: Depois de 15 anos.
0: E o Palmeiras
1: anos.
0: Não jogou nada, né? Não
1: Depois adianta, de 15 anos, o Vasco ganhou do Palmeiras.
0: Essa semana foi isso que aconteceu.
1: Curitiba
0: ganhou do Corinthians.
1: Fazia 12
0: O Palmeiras perdeu pro Vasco.
3: E aí caiu no colo do Paulo, do São Paulo.
0: Caiu
3: na liderança.
0: Caiu no colo, não. São Paulo fez por merecer.
1: Roger Machado fez por merecer.
0: Roger é o melhor técnico do Brasil.
1: Tá printado.
0: Vamos fazer o som? Você vai participar do som também. Você pode faturar a grana também, beleza? Quem tá com a gente é o Márcio Raskorski. Você falou que lugar que é da família que você falou?
5: Veio da Polônia e ali da divisa da Rússia com a Ucrânia, onde eles estão se matando lá.
0: Nossa senhora, Márcio.
1: Caramba.
0: Você tem parente lá ainda, não?
5: Não. Não tem? Veio todo mundo pra cá.
0: Isso aí.
1: Fala, Ricardinho. Tem os amigos meus aqui da corrida, vou falar até os nomes. A Luciana Gama, a Roqueline, a Natália, Carol, Marcão. Todos mandando abraço pra você e pediram pra gente combinar de um dia lá no Madame Satã, todo mundo tomar uma cerveja.
0: Eu vou junto.
1: E pedir pra você mandar um beijo pra eles.
0: Um beijo, gente, que legal. Vocês vão no dia que o Não Religião vai tocar lá na minha volta, que eu já tenho convite pra tocar lá. Então nós vamos tocar lá nesse dia. Você vai entender o que é um punk maluco. Ricardo Reis, meu amigo, também tá ouvindo a gente. Ele tá tentando ligar aqui, que ele quer falar o barulho.
3: Ele sabe.
0: Só não consegue ligar. Ele tentou ligar, tá aqui, ó. 3016-0089, Ricardinho, quantas vezes ele tentou ligar aqui, ó?
3: Tá no cantinho
0: aí. Tá no cantinho do branco aí, ó.
1: Cadê?
0: Aqui, ó.
3: Eu também não achava.
0: Aqui, ó.
1: 45 vezes.
0: Nossa. 45 vezes. Ele tentou ligar aqui. Ricardo,
1: empresta grana pra ele.
0: Ricardo, vai emprestar o dinheiro.
1: Tá tola.
0: Mas os caras querem participar. Essa aqui é a pegada, né, mano?
1: Eu perdi o nome da pessoa porque ficou andando. Mas um cara aqui falou assim: você não sabe nem onde fica o pininho do seu carro, do seu
3: Pra encher o pneu.
1: Eu vou contar uma coisa pra ele, posso?
0: Pode.
1: O carro da Tola nem tem pininho, meu. Ele fala assim, encher o pneu, ele enche sozinho.
3: Não murcha o pneu.
0: Brincadeira.
3: É um flat.
0: Você sabe que o menino que trabalha comigo lá em casa, o Léo, outro dia eu fui pegar a bicicleta, os pneus tudo vazio, né, meu? Aí eu tinha uma bomba lá em casa, eu fui encher com a bomba que eu tinha. Aí fui botar, não cabe, mano. Agora não, é um
3: se
0: outro
3: tá vazio,
0: pininho.
3: Ele o pneu entra.
0: Não, outro pininho. É outro.
3: Ah,
0: pininho.
3: Mudou um banheiro.
1: Até a bicicleta é da NASA.
3: É o parafusinho, sei qual é.
0: É o outro pininho, aí foi botar lá no outro pininho. Ô, Márcio,
1: Você trabalha na rádio também? Na CBN?
5: Trabalho na CBN.
1: Na CBN. Que horário que você faz? Você aparece falando que
5: eu falo todo dia 11h30. De segunda a sexta, faz 25 anos você quase. Nunca falhou um dia.
1: É mesmo? Você vai pra lá ou você faz telefone?
5: Telefone. E é dúvida de ouvinte, no meu prédio, na minha casa, não sei o que lá, levinho, tranquilo, sem juridiquês.
1: Legal, sem nada.
5: E muito legal.
3: Você acha você. Fala, Deus, mas você tem um escritório de administração de condomínio? Como é que. Tirando as coisas que você faz de rádio, TV, o que você trabalha em prol do condomínio? Alguém te contrata como, assim, se quiser?
5: O pessoal tem dúvida, precisa de uma consultoria, Márcio, a gente faz isso, faz aquilo, e a minha especialidade hoje, né, já há muitos anos, mas hoje minha principal especialidade, conduzir a assembleia. Eu consigo o milagre de fazer uma assembleia em uma hora e pouco, sem briga, sem confusão. Os caras fazem mais perguntas ou tiram mais foto? Não, faz pergunta.
1: É mesmo. Você falou uma coisa na sua resposta, uma palavra juridiquês. Isso ajuda muito, né? Muito. E quando você usa o juridiquês, fica chato pra caralho.
5: Chato. E quando você vai numa reunião de condomínio, tem uma senhora, tem uma tiazinha, tem um cara jovem, tem um empresário, tem um jogador. Então, tem que falar o simples, que todo mundo entende, feijão com arroz. Pois. E a linguagem simples me ajuda a navegar bem em qualquer lugar.
1: Perfeito.
5: Seja prédio de rico, de pobre, de milionário, tanto faz.
1: Mais fácil. Boa. Quero fazer um fuçada com três. Pode?
3: Dá tempo?
1: Dá agora.
6: Fuçada na rede.
1: Quer saber o que que esses malucos andam postando por aí? Celton Mello. Morango. Favor me pegar quando tiver certeza, pois sou muito frágil.
2: Ai, meu Deus do céu.
1: Opa!
2: Começou.
1: João Baroni. João Baroni bateu no Paralamas. Escreveu assim: enquanto os homens exercem seus podres poderes, música bem adequada para o momento dentro e fora do Brasil. Impressionante como a história se repete. Ninguém parece aprender com as lições do passado.
2: É impressionante como
3: as letras
2: o mundo...
3: não envelhecem.
2: Não, envelhece. E tá todo mundo regredindo, né? O que não eu vi. Envelhece. Essa história do ratinho, ele deixou. Aí eu vi os comentários lá, eu falei, nossa.
1: De pessoas que você achava que ia admirar.
2: Triste. Os comentários são tristes.
1: Triste. Zé Norberto Flecha, o cara do show.
2: Gente
1: do show.
2: Boa, já veio aqui. Nosso amigo, né?
1: Ele falou o seguinte: Morrissey cancelou mais um show.
2: Você viu esse?
1: Dessa vez em Valência, na Espanha. Motivo:
2: vizinho.
1: Ele não conseguiu dormir. Disse que o hotel era muito barulhento e que teve uma péssima noite.
3: Ele falou, não, a reclamação no quarto do lado que tava fazendo barulho e ele não conseguiu dormir.
5: Smith é espetacular, mas não dá, né?
1: Não dá.
3: Ele é insuportável.
2: Aqui no Brasil, Maia do caramba.
1: É. Aqui no Brasil ele já cancelou duas ou três vezes.
2: É, isso aí mesmo.
1: Foi. Mais uma pra terminar?
2: Mais uma.
7: Ah, graças a Deus.
1: Badawi, do CPM.
3: Foi aniversário dele ontem,
2: a gente mandou um abraço pra ele.
1: Caralho, completei 50 anos de idade, que loucura. Umas duas semanas atrás, tava meio pensativo tentando compreender esse momento. Resumindo, tô me sentindo bem pra caraco. Ele falou outra coisa. Me cuidando, comendo bem, mas sem deixar de ser como eu sou. Porra louca mesmo, mas cada ano que passa, com mais experiência, a gente consegue compreender tudo.
2: É isso aí,
1: parabéns
2: aí, parceiro nosso.
1: Gente boa,
2: muito
1: demais.
2: Bom. Fala, Ricardinho.
1: Uma perguntinha pro Márcio de um ouvinte, o Ricardo de Barueri. Essa eu acho que é fácil. Quando marcamos fazer festa na área de festa do condomínio e outra pessoa também quer fazer, o que fazer? Sai na briga ou faz os dois juntos?
5: Pelo amor de Deus, né? Se não tiver um aplicativo com uma agenda pra marcar um de cada vez, aí...
3: Quem chegar primeiro...
5: Fecha o condomínio, né?
2: Pelo amor de Deus. Tem que fazer um de cada vez, de cada jeito.
1: Se os dois quiserem, ô, faz Márcio, sorteio.
2: Dava pra falar aqui mais umas 5 horas de programa, mas não temos mais tempo, já passamos 5 minutos do horário. Muito obrigado por você ter vindo aqui, foi um prazer te conhecer, nos vemos no Madame... Que não é mais Satã agora, é só Madame.
5: Madame Satã.
2: Madame Satã.
5: Nos vemos no Madame, obrigado. Eu amo 89, adoro vocês, sou muito fã. E só pra terminar, gente, eu faço um trabalho lindo com o padre Júlio Lancelotti.
2: Isso, boa.
5: Que a gente ajuda as pessoas em situação de rua. Então, puxa vida, gente. Puxa vida, o que fazem com eles
1: é um absurdo.
2: O que andam fazendo com eles
1: é uma covardia.
2: É uma covardia.
3: Ele só ajuda as pessoas.
2: Você vai trazer o padre aqui também pra gente bater o papo. Ele,
5: a hora que vocês quiserem.
2: Tem o telefone dele, deixa o telefone.
5: Já manda o WhatsApp dele, ele é espetacular.
2: Pra gente trazer o padre aqui pra gente bater um papo, pra gente falar sobre isso aí. Que é importante.
5: É um assunto delicado, espinhoso pra nossa cidade, mas a gente tem que enfrentar.
2: É lógico.
5: Não dá pra ficar judiando, batendo nas pessoas, porque a gente precisa dar solução.
1: Exatamente. Garagem é treta mesmo. Você sabia que onde eu moro nunca teve treta de garagem, sabe por quê?
2: Por quê?
1: Porque nunca fizeram sorteio de vaga, mano.
2: Mentira.
1: Eu, quando fui morar lá faz mais de 30 anos, já era minha vaga ali. Nunca mais se tocou no assunto.
2: Ficou lá pra você.
1: É sempre a minha vaga. e a do outro é sempre aquela.
2: Mas não é aquelas vagas duplas, é? Que para uma na frente e outra atrás?
1: É.
2: E você tem que deixar a chave?
1: Deixo.
2: Se você deixa tranquilamente, tá tudo certo.
1: Qual o problema de deixar a chave?
2: É, tem uns caras que não sabem dirigir meus carros, meu carro é muito grande.
1: Mas é um cara só. Mas é sempre o mesmo.
2: Sempre o mesmo cara, né?
1: É. Você acaba conhecendo o cara. É. Às vezes eu esqueço, né? Às vezes você chega de carro, em casa meio...
2: Chulelê?
1: Meio, sabe, com sono. É. Daí você vai e sobe com... Você para o carro e sobe com a chave, né? Daí o cara te toca o interfone lá de manhã que ele precisa sair e você não deixou a chave. Né? A gente deixa a chave no pneu, né?
2: No pneu.
1: Daí o cara vai lá e não tava,
2: né? É bom você falar que eu precisa roubar um carro, vou roubar lá na associação onde você mora e agora vou precisar ser que fica no pneu.
1: Mas você não vai querer roubar meu carro?
2: Vou sim. Olha
1: os carros que você tem, aos meus.
2: Eu vou roubar seu carro pra dar pro Kim, que eu vou ter que comprar um pra ele agora.
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2: Muito bom, é isso, Ricardinho?
1: É isso.
2: Se você é isso, já foi tudo?
1: Já.
2: Então, tchau.
1: Tchau, bom fim de semana.
2: Valeu.
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Boa noite para você que tá sintonizado na 89, a Rádio Rock. Sou Wendel Correia. Vamos juntos nessa noite de sexta-feira, dia 14 de agosto de 2026. Agora 8h10, uma hora só de música, e nessa hora tá valendo par de ingressos pro show do Edu Falas, que é amanhã, dia 15, no Tóquio Marine Hall. Para participar, manda aí no nosso WhatsApp 989-215989. Repetindo o WhatsApp 989-215989. Manda nome completo, RG, CPF, e-mail, e fala que tá afim de ir no show do Edu Falaschi amanhã no Tóquio Marine Hall. É ingresso digital, tá? Não vai precisar vir na rádio pra buscar, não. Então manda aí, vai participando, no final dessa hora eu falo quem levou, e a gente começa com Bon Jovi.

0: América Uma, Lenny Kravitz na Rádio Rock, antes de Ozzy Osbourne com Mama I'm Coming Home, e a versão do Urbana Legend, onde ainda é cedo, 8h27, Smash Mouth.
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Walk on the Wild Side, Lou Reed na Rádio Rock. Antes de Linkin Park com Heavy is the Crown. Agora são 8h37. Skank, vamos fugir.

Rida, Son of Spring na Rádio Rock. Antes a gente curtiu Lynyrd Skynyrd com Sweet Home Alabama, 8h48 na Rádio Rock. R.E.M., Losing My Religion.

0: Under Pressure Queen, David Bowie na Rádio Rock. Teve também Ramones, Chines, a Punk Rocker, agora 8h59. Tava valendo par de ingressos pro show do Edu Falaschi, que é amanhã, dia 15, no Tóquio Marine Hall. Quem levou esse par de ingressos foi você, Wellington de Oliveira Pereira. Wellington de Oliveira Pereira vai curtir show do Edu Falaschi amanhã no Tóquio Marine Hall. Fica esperto aí no WhatsApp e-mail, Wellington, que a produção da 89 vai entrar em contato com você. São ingressos digitais. Beleza? Sou Wendel Correia, na sequência vai ter a Voz do Brasil obrigatória no Dial, né, 89.fm, mas a gente segue com a programação normal, só músicas no radiorock.com.br, aplicativo da 89 ou na sua assistente de voz. Então, só se conectar que eu já volto.
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